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2: 9 horas.
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12: Aí, Júnior, o que será que tinha naquele áudio, hein, meu irmão?
13: César, eu também quero saber, viu?

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1: Cristiano no Marcelo do Cleber e Cauã, na moagem.
2: É muita moagem, meu filho.
1: Isso chamou demais.
2: Camisa de força.

0: Obrigado, meus irmãos.
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3: 10h28.
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1: O Mário Fernandes, depois que acaba, é só oi e tchau.
2: Arrocha, Felipe Arrocha. 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

0: Já dizia Danilo e Davi.
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2: 11:24.
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1: É, rapaz, tal do sofrimento coletivo, hein?

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1: Você tá entendendo? 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
1: Essa é boa, hein?

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estamos conectados em rede. Na direção, produção e locução do Manhã Sertanejo, sua amiga Geisa Matos, muito prazer. A partir de agora vamos juntos até as 7 horas da matina com muita música sertaneja raiz no seu rádio, dados históricos da previsão do tempo, a hora do trovador, as manchetes direto do portal folhabv.com.br, dia de hoje na história, momento pronto, falei claro. A hora do vôlei, o momento da seresta para você aniversariante desta segunda-feira maravilhosa, 14 de setembro de 2026. Gente, já quase metade do mês de setembro. E aí, o que foi que você escreveu de bom na sua história nesse mês, hã? Me conta aí. 91.

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Bom dia, Giovana Mendes.

madrugada de segunda-feira, uma segunda-feira produtiva. Papai do Céu possa abençoar nosso dia. João Eudes Nogueira, bom dia, Geizinha. Bom dia, meu bem. Jaldi, Geizinha, estou na escuta, partiu pra caralho. Boa viagem, meu bem. Alô pro Totó e todos os ouvintes. Ótima segunda-feira, igualmente, meu lindo. A devagar e sempre, tá bom? Curtindo aí o nosso programa. Ramos Cardoso mandou um beijo pra mim, dando bom dia. Excelente segunda-feira pra todo mundo. Amigo Francisco, bom dia, Geizinha. Tô ligado no Manhã Sertaneja aqui no Buritis. Valeu, meu lindo. Pediu a música Volta Pra Casa com o Leonardo Zé Rico. Já já a gente toca pra ti, tá bom? Dá um beijão aqui pra Toninha, na sintonia, já se arrumando pra ir para o trabalho. Tá preparando a marmita. O pessoal leva marmita, né? É. Também faço um lanche, né? Ultimamente eu tô aí, ó, de boa, mas, ó, até uns 2 meses atrás, tava fazendo aí a minha marmita, sabe de quê? De frutas. Adoro frutas, né? Vou falar em frutas, agradecer o carinho e o presente que ganhei ontem. Chico Marreco tá na sintonia. Beijão, meu lindo. Obrigada pelo seu carinho, por sua audiência. Já sintonizado conosco também está meu príncipe Sargento Araújo, lá em Fortaleza, no Ceará. Também na paquera do programa está Didi Rebouças e Emília Matos. Um beijo no coração. Bom dia, Geisa. Já ligado no Manhã Sertaneja. Tio Jaci, tia Sueli, lá no bairro Santa Cecília. Mandar um abraço aqui meu amigo Leonor e Dona Lúcia, lá no Roxinho. São os pais aí do nosso amigo Paulo Henrique. Já está aí na sintonia. Ligadaço aqui conosco. Ô, Geizinha, toca uma boa da Bruna Viola pra gente. É o Maico. Valeu, Maico. Beijo grande. Toco já já.

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2: 5:15.
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0: o Kelvin também tá conosco. Bom dia, Kelvin. É Kevin, né? Kevin. O Totô mandou aqui um áudio pra gente. Vamos saber o que ele tá dizendo. Totô, como é que tá sendo a sua segunda-feira? Me conta tudo. Oiê.
1: Beleza, Nath, meu querido, bom dia.
0: Bom dia, meu lindo.
1: Inclui Paraná, Tanca. Beijo. Eu tô curtindo aqui. Seu programa, eu, Mato Grosso, Ceará. E é uma luzinha pra não ter que chega, o amarelo de Valmir, Goiânia que tá hoje pra caralho, o time Vitor, que é o Índio, que é essa cara, o Acho pra mim, o Zé Soares, família, e o Alex, tá falando do Canadá, lá no Surumu, pra você, Gilberto, um abraço.
0: Um abraço, meu querido, obrigada por sua participação conosco aqui no nosso Manhã Sertaneja. Mandar um beijão para a doutora Cindy, está na sintonia do nosso programa. Obrigada pelo carinho e pela audiência, nossa futura parceira aqui no nosso Manhã Sertaneja. Beijo, querida!

0: 5h25 na capital. Bom dia, Geizinha. Tô ligado no Manhã Sertaneja. Toca aí uma boa pra gente de Amado Batista. Opa! Toco já já. Bom dia, Geizinha. Quero ouvir Gino Geno, cenário que canta. Vamos aqui, vamos pesquisar. Acabou o amor. Hoje quero ouvir Irmãos Barbosa, participação de Eduardo Costa, é o Carlos. Tá de folga, Carlinho? Carlinho, olha, a folga não é férias, viu? Não sei como é que é o horário dele lá na PF, que é 24/72, né? Então, um abraço para os meninos aí da Polícia Federal, Polícia Rodoviária Federal, Exército. Pessoal da Polícia Civil, Polícia Militar, fazendo a nossa segurança para a nossa tranquilidade. Também o pessoal aí da Base Aérea, Força Nacional, Guarda Municipal, pessoal do SAMU, bom dia! Pessoal também aí do Corpo de Bombeiros, né? Toda essa força aí, segurança, você que cuida aí, né? E salva vidas, os meninos lá, os bombeiros, um beijo no coração. Vamos trazer para você agora a previsão do tempo.
1: Previsão do tempo para todo o estado.

50 hoje. Ah, o vento está a 11 km por hora. Tá bom, né? O vento hoje aqui. Umidade relativa do ar 56 para 89. O sol brilha às 5h54. Bom dia. Alto Alegre. Olha aí, taxista Jessé. Alto Alegre hoje com a mínima de 24 já começa com, né, aquela temperatura lá em cima, hein, Jessé? 24 de mínima, máxima de 32. Sol com muitas nuvens durante o dia e período de céu nublado, noite com muitas nuvens. Não chove em Alto Alegre hoje, segundo aqui a previsão do tempo, tá?

analisando aqui. Sul do estado, sol com muitas nuvens durante o dia, período de céu nublado, noite com poucas nuvens. A mínima é de 24, a máxima de 37. Gente, todo o estado de Roraima está muito quente, né? Precisa aí tomar bastante suquinho, utilizar aí o teu protetor solar, mas utilizar mesmo, né? Ah, e aí daqui a pouco a gente fala sobre protetor solar, sobre essa necessidade que a população está tendo aqui em Roraima, né? Umidade relativa do ar 37 para 97 e o sol brilha às 5h52, brilhando mais cedo aí, né? No sul do estado, baliza? Pacaraima, região norte do estado, sol com muitas nuvens, período de céu nublado, noite com pancadas de chuva. Opa, em Pacaraima vai chover hoje, hein? A mínima de 21, a máxima de 31. O vento está a 9 km por hora, umidade relativa do ar 53 para 93 e o sol brilha às 5h56. Finalizando na cidade de Leste Bonfim, hoje a mínima começando de 23, a máxima de 34. A umidade relativa do ar 55 para 95, o pessoal está ligando já atento, tá? O vento está a 16 km por hora, o sol brilha às 6h51 aqui em Bonfim. Lembrando a você que o sol com pancadas de chuva de manhã e muitas nuvens à tarde. À noite, tempo firme, tá? Vai começar com uma chuvinha boa por aí, né? Ah, se essa chuvinha viesse pra cá, estamos aí na estação de lua crescente, tá? 5 horas e 27 minutos na capital. Apresentamos para você a previsão do tempo aqui direto dos estúdios. 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

0: com o coração apertado. Gente, nem imagino, olha, a gente tá assim sem acreditar, né? O DJ Lázaro Tinoco nos deixou ontem. Pai de 3 filhos, Lázaro morreu aos 54 anos, tá? Após sofrer um infarto neste domingo, e tava todo mundo ali, né, naquela expectativa de que ele fosse voltar e tudo, né? Nós, colegas, né? Então a nossa música roraimense está de luto, porque o Lázaro era uma pessoa que tocava muita música roraimense, né, nos seus shows. Morreu ontem, conhecido pelo trabalho na Rádio Fusão e pela atuação como DJ aqui no nosso estado. Ele morreu após sofrer um infarto no Hospital Geral de Roraima, ainda fui levado para lá. Era meio-dia quando fui constatado o falecimento dele. Tinha 54 anos, como falei, né? Deixou 3 filhos. Lázaro era um colega top, como diz, né? Como diz os jovens, né? E os amigos, nós colegas estamos aí muito, muito tristes mesmo. Porque é um talento que se vai, né? Pela alegria e pela dedicação à música que era, né, o Lázaro. E ao longo da sua trajetória ele deixou a sua marca, né, no rádio, nas noites roraimenses, aqui no nosso estado também. Tocava, animava muita gente nas casas de shows. E nós, do Grupo Folha BV de Comunicação, do programa Amanhã Sertaneja, nós estamos aí nos solidarizando com os familiares, amigos e colegas dessa profissão. Meu coração está apertado pela partida do nosso colega Lázaro. Papai do céu, possa colocar em bom lugar, né? Um lugar tranquilo, de paz, que Deus possa confortar a família. Família do Lázaro, né? A gente está aqui muito triste mesmo, muito triste, né? Pela partida dele, os nossos sentimentos. 5 horas e 32 minutos na capital, nós vamos sair para um breve intervalo comercial, voltamos já.
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momento de panificadora Pambelli comercial, Moacir Laurentino e Zé Viola, hoje estiveram aqui no palco do Manhã Sertaneja, oitavo rebatido. Sempre estamos aqui, levantando a bandeira da cultura popular. Dá um beijão para Sérgio Namota, que gosta muito.

participe desse quadro. Meu amigo Aníbal de Bucajaí. Meu amigo Paulinho na sintonia. Valeu, Paulinho. Beijo grande pra ti, tá? Obrigada pelo seu carinho, por sua audiência. 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Eu te falei, né, que daqui a pouco nós vamos abrir espaço, logo mais às 6 horas, para o horário eleitoral gratuito no rádio. Então, é para cumprir a lei? Então, tem que ser aqui, né? A gente cumpre a lei, tá? Às vezes, mas ainda falta muito. Não, bebê. Falta só um cadinho. Olha, a lei é 9.504 de 97. Daqui a pouquinho nós vamos abrir espaço para o horário eleitoral gratuito no rádio, tá bom? Mas a gente volta às 6h25. Enquanto isso, nós vamos de música. Já já vou trazer para você Dia de Hoje na História.

0: da FM Rádio das Pessoas, que é no Roraima. 5h51 na capital, mandar um abraço pro Paulo Serra Negrão na sintonia. Valeu, Paulinho. Beijo grande pra você, pra Lúcia, todo mundo aí, tá bom? Vou fazer pra você dia de hoje na história.
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0: Segunda-feira, 14 de setembro de 2026. Dia Nacional do Frevo. Opa! Celebra o ritmo, a dança tradicional de Pernambuco. É conhecidos como Patrimônio Cultural Imaterial da Humanidade. A data homenageia aí jornalistas, o Oswaldo Oliveira, criador da palavra, abre aspas, frevo, fecha aspas. A religião, para você que é católico, hoje é dia de celebrar na nossa Igreja Católica a festa da Exaltação da Santa Cruz. Data aí litúrgica da Igreja Católica que celebra o significado da cruz para a fé cristã. Agora, 5h52 na capital. Bom dia.

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10: Muito bem, estamos de volta até as 7 horas da matina. Você curte aqui o nosso Manhã Sertaneja. 6h25 na capital. Muita gente bonita participando aqui. Mandar um beijo pro pessoal aqui do grupo do Manhã Sertaneja. Regina Sandra, bom dia, Geisa. Aqui também o Alberto Leal tá mandando um beijo para mim. Carmo Oliveira, beijo, Geisa. Ótima segunda-feira, valeu, querida. O amor tá dando bom dia a todos do grupo. Obrigada. Regina Todescato curtiu aqui a oração. Todos os dias eu adiciono orações aqui no nosso grupo do Manhã Sertaneja, né? Eu acordo, faço minha oração lá, já adiciono aqui no grupo, né? Pra gente ter um dia maravilhoso com as bênçãos de Deus. Meu amigo Totô, um beijo pra você, João Eudes Nogueira. Também conosco na paquera do Manhã Sertaneja, taxistas de Essé, tá chegando aqui na nossa capital. Acordou cedo, hein, amigo? Que maravilha! Seja muito bem-vindo aqui à nossa capital, tá bom? Também conosco está o... Ele entrou aqui pelo link?

nosso amigo Casa Souza. Depois a gente manda a fatura lá, viu, produção? Dialdi tá conosco. Feliz segunda-feira, Geizinha. Sargento Pena, bom dia, Geisa. Sargento Lopes, doutora Maria do Socorro. O nosso amigo... Olha só, seu Arnô, dona Chaguinha, Adélia, seu Luiz e Lisandro. Célia Regina e Ademar Rentes. Nossa amiga Regina na sintonia. Ó, um beijo. Obrigada, querida, pro seu carinho, pro sua audiência. Oi, Geisa, Claudecíria, manda um alô para nós aqui no Apiaú, na Vila da Penha, pro meu esposo, o esposo dela lá, o Marinaldo Alves da Costa, que está fazendo 50 anos hoje. É mesmo? Que maravilha, hein? Hoje tem bolo por aí, hein? Pelo menos vai rolar um bolo de macaxeira por aí, hein? Hã? Adoro. Gente, aniversário de Marinaldo. Cinquentou, hein, Marinaldo? Agora vai, hein? 6 horas 27 minutos. Cadê o Raimundo? Já acordou? Raimundo, rapaz, eu vou te falar, viu? Meu amigo DJ Tonelada, estou ligado em Alenquer, no Pará. DJ, eita DJ, tu tá por aí, é? Eita DJ, nós estamos fazendo o programa aqui com o coração apertado, você sabe, né? Tinoquinho foi embora, nos deixou ontem. O Lázaro que, né, era um cara assim, olha, pra você ver, né? Um cara que fazia caminhada. Enfim, né? Era um cara... Não era uma pessoa obesa, né? Então você tem que ver para cuidar do coração. De vez em quando você tem que cuidar, né? Ir no cardiologista.

Meu amigo Mauro Silva também aqui está dizendo: falei com ele há 3 dias atrás. Deus o tenha. Deus o chamou. Pois é, né? Era de manhã, estava tudo bem, né? E 11 e pouco começou a agonia. Meio-dia, partiu.

0: Nosso DJ aqui também está mandando um abraço para toda a família DJ Tonelada. O nosso amigo De Santos também está conosco aqui, DJ Santos, né? Está mandando um abraço para todos os familiares do Tinoco. É muito triste, né, gente? Né? Muito triste mesmo. O Daniel Santos está dizendo: trabalhei muito com ele e, inclusive, ontem cancelamos o show. Né? Inclusive, o Daniel é um amigo meu que, nas minhas festas de aniversário, eu sempre levo o Daniel, né? O Daniel tá aqui ouvindo o programa juntamente com a família, né, Daniel? Estamos aí tristes com a partida do Tinoquinho. A gente vai ler mais uma aqui, tá? Dos DJs, tá? Pra gente já chamar já os comerciais. O Daniel tá dizendo o seguinte: cancelamos o show pela partida do nosso amigo e nossos sentimentos a todos os familiares. A Ellen tá chorando muito, né? A Ellen que, né, vivia praticamente, né, o tempo todo com ele, né? A Ellen cantora. Mandar um abraço aqui também pro Josemar Silva, o Anderson Matos e o Daniel Santos, esse trio de DJs que faz aí a festa no nosso estado e tá dizendo: foi adiado o show, ainda vamos ver o dia que vamos fazer essa promoção. Que o Lázaro possa estar em bom lugar. Bom dia, Geisa. Bom dia a todos, né, que estão aí na nossa sintonia. Né? Nós vamos sair para um breve intervalo comercial. Voltamos já já.
1: 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Geisa Matos volta já.
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3: 6:34.
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6: Muito bem, estamos de volta aqui na 100.3 FM, Rádio das Pessoas que Amam Roraima. 6h41 na capital. Já vamos chamar as notícias? Já tem bolo aqui no nosso Manhã Sertaneja.

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1: 6:41 na capital. Atualizando as informações aqui no portal folhabv.com.br. Aumento de hospitalizações. Roraima está em nível de alerta para a síndrome respiratória aguda grave, aponta Fiocruz, tá, gente? O estado não apresenta tendência de crescimento dos casos nas últimas seis

Felicidades mil a você, aniversariante, desse dia 14 de setembro de 2026. Registrar aqui o aniversário de Selma Souto, Osto Santos Tomé, o Macuxi. Clay Melquides, parabéns. Felicidades também por Hernanes Melomen. Parabéns.

E hoje, completando 50 anos, está o Marinaldo Alves. Parabéns, Marinaldo. Papai do céu te dê vida longa, tá? Em nome de toda a sua família, todos nós aqui do programa Manhã Sertaneja, porque hoje não é um dia qualquer. Hoje é o dia do seu aniversário. Parabéns, Marinaldo. Cinquentou, hein, amigo?

muitas felicidades, muitos anos de vida. Eita, rapaz, tem bolo na casa de Marinaldo hoje, hein? É? Uhum. Já estamos na audiência da 100.3. Gicleide, Gabriel, Alice, Aninha e Braga. Sina Braga, valeu. Um beijão pro Braga. A Gicleide. E pro Gabriel, né? O Gabriel também tá ouvindo? Aninha, Alice, beijo, beijo. Claudecíria, Geisa, tô aqui na fila da Penha. Meu esposo Marinaldo Alves da Costa tá fazendo 50 anos. Hoje desejo saúde, paz, muitos anos de vida. Valeu, fazer aquele doce.

0: Rondônia, STF intensifica agenda para modernizar sistema de justiça. Agora 6:48 na capital.
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0: 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E o Momento da Seresta volta amanhã, claro, né? Aqui dentro do nosso programa Manhã Sertaneja. Hoje, Racine Neto e Agnaldo Timóteo no palco do Manhã Sertaneja, no oferecimento de Café da Morena. Olha só quem tá conosco aqui: Marcos Eduardo, o Duda. Um abraço pra Dona Iná, pro seu Zé Gaúcho e também. O Felipe, que já está acordado, né? Gente, olha, no final do programa, tá, chega a informação aqui que sobre a nota de falecimento do Lázaro, né? Momento de luto, celebra a vida que viveu e o amor que nos deixou, Lázaro Tinoco. O velório começou ontem, às 10 da noite, na sala de velório Max Domer. Tá, o sepultamento. Dia 14, às 17 horas, saída do cortejo, às 4h20, tá? Às 16h20, cemitério e crematório Parque Campos da Saudade. Só pra gente dizer pra quem quiser se despedir, né, do Lázaro, o velório tá acontecendo ali na sala de velório Max Domer, tá? Na General Ataíde Teve, bairro Liberdade. Tá bom, minha gente? Eita, nós, né? 6h56 na capital. Acabou o milho, acabou a pipoca, produção.
1: Tava tão bom.
0: Bom mesmo, né? O programa é assim, por isso que você sabe. O pessoal que trabalha comigo diz assim: Geisa, por que que você faz aquela oração antes de entrar no ar? É isso, a gente não sabe o que vai encontrar, a gente não sabe o que vai acontecer, né? Dentro do programa e durante e depois, né? É um caminhar, né? A nossa vida é isso. Por isso que eu sempre converso com a Dona Nazaré e a gente, nós somos muito, muito, a gente conversa tudo, nós somos abertas, né? Eu e ela, e eu digo: Dona Nazaré, eu apresento o programa Manhã Sertaneja como se fosse o único. E a gente não sabe o dia de amanhã, né? E hoje a gente anunciou aí a partida do Lázaro e eu saio daqui com o coração bem apertadinho, né? E sei que muitos que estão aí estão compartilhando comigo essa dor, né, desse artista, desse grande artista que nos deixou, um excelente profissional da arte, da cultura musical, né, desde a época de fita cassete, de DVD, de CD, né, até chegar aos essa era moderna digital, né, e tecnológica, né. A gente sempre vai lembrar, vai ficar marcado nos nossos corações essa vivência que tivemos com o Lázaro. E dessa forma a gente termina aqui o nosso Manhã Sertaneja, agradecendo a Deus por mais um dia, marcando um novo encontro para amanhã, se Deus quiser. 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

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Na sequência da nossa programação, você vai ficar com o Jornal Primeira Hora, direto em cadeia com a Rádio Bandeirantes. Um beijo grande e até amanhã, seu Suzé. Tchau, tchau.

0: Fora da zona de rebaixamento apenas pelo saldo de gols, Grêmio demite técnico e acerta quinta passagem de Renato Gaúcho como treinador.
1: Tempo.
2: A semana começa ainda com chuva sendo destaque no sul do país. Paraná e Santa Catarina seguem com os maiores volumes, enquanto o Rio Grande do Sul as pancadas são mais isoladas. No sudeste aumenta o risco de chuva forte e temporais em São Paulo, Rio de Janeiro e sul de Minas. Na capital paulista, segunda-feira de céu encoberto e chuva a qualquer momento. Também pode chover forte em Mato Grosso do Sul. No nordeste, a chuva fica concentrada no litoral, enquanto no norte as pancadas atingem principalmente o Amazonas.
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0: Vamos agora ao Distrito Federal da Bandeirantes Brasília. Vitor Gomes, muito bom dia.
3: Bom dia.
4: Muito bom dia, Nelson. Bom dia, Ana, e a todos que nos acompanham. Começamos o destaque a respeito de tudo que envolve o STF, falando a respeito dos ofícios encaminhados na noite, no fim do dia de ontem, pelos ministros Cristiano Zanin e Gilmar Mendes. Eles encaminharam ofício de forma separada à diretoria da Polícia Federal aqui em Brasília. Eles determinaram que a PF entregue a cópia integral da mídia de um telefone celular do ex-banqueiro Daniel Vorcaro, que foi apreendido no âmbito da Operação Compliance Zero. A decisão foi formalizada por meio de ofício enviado ao diretor da Polícia Federal, Andrei Rodrigues, e, segundo o documento emitido pelo Supremo, a requisição ocorre após esclarecimentos prestados pela PF de que cópias da mesma mídia foram disponibilizadas a outros gabinetes da corte e aos advogados de defesa. Gilmar Mendes argumenta que o acesso ao material integral é prerrogativa de todos os integrantes da corte e não apenas do relator do caso, que no caso aí é o ministro André Mendonça. Segundo o documento, o plenário constitui um colegiado cujos membros exercem jurisdição em condições de igualdade. O ministro André Mendonça rebateu informando que o sigilo por completo, né, a retirada por completo, a divulgação ali dos dados e informações do celular de Daniel Vorcaro poderia comprometer o avanço das investigações. A retirada do sigilo das investigações revelou que a frequência de mensagens entre o banqueiro Daniel Vorcaro e o ministro Alexandre de Moraes aumentou às vésperas da primeira prisão do banqueiro, que ocorreu em novembro do ano passado.

0: decisões na Suprema Corte movimentaram a disputa entre ministros do STF.
1: O repórter Alex Guzmão também volta da capital federal para trazer informações das últimas movimentações e os detalhes dessa divisão no Supremo.
2: 8 documentos oficiais em cerca de 2 horas. A guerra de ofícios travada por ministros do Supremo nesta sexta-feira expôs o nível de tensão na corte. Num desses documentos, o ministro Alexandre de Moraes pediu ao presidente do Supremo, Edson Fachin, que a sessão da próxima terça-feira analisasse também a conduta do ministro André Mendonça na relatoria do caso Master.
3: Mas Edson Fachin disse não. Segundo ele, os processos são diferentes e têm que ser analisados individualmente. A sessão para analisar o pedido de Moraes contra Mendonça foi marcada para o dia 23 e a de terça será exclusiva para julgar o pedido de Mendonça para que Moraes seja investigado.
2: Fachin explicou que o processo sobre as mensagens trocadas entre Moraes e Vorcaro já está pronto e liberado para julgamento, enquanto o que trata da conduta de Mendonça ainda tem prazos abertos. Ele negou também um pedido feito por Gilmar Mendes para que o julgamento fosse adiado. Na sessão da próxima terça-feira, os ministros vão decidir se o relatório da Polícia Federal, pedido por André Mendonça, é válido. Os documentos identificaram Moraes como sendo o destinatário de 52 mensagens enviadas pelo banqueiro Daniel Vorcaro. Numa delas, no dia 16 de novembro, Vorcaro pergunta a Moraes: "Você acha que existe alguma chance disso acontecer amanhã de manhã?" O banqueiro foi preso no dia seguinte. Do outro lado, Moraes acusa Mendonça de irregularidades na condução das investigações sobre o Banco Master. Entre os pontos, Moraes diz que Mendonça cometeu abuso de autoridade ao pedir apurações contra um colega. Também será julgada a validade de um relatório de inteligência da PF com informações sobre André Mendonça.
0: 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Durante o fim de semana, a gente teve mais uma movimentação, né, que foi a queda do sigilo dos arquivos sobre a investigação do financiamento do filme Dark Horse, que conta a história do ex-presidente Jair Bolsonaro. O repórter Luiz Felipe Nunes tem as informações pra gente. Bom dia, Luiz.
4: Muito bom dia, Ana Paula, Nelson. Bom dia pra você que nos acompanha na Bandeirantes. São novas revelações que partem do que é de responsabilidade do ministro Flávio Dino na Suprema Corte, que são inquéritos relacionados a emendas parlamentares, o dinheiro que é destinado pelos congressistas, principalmente para municípios, para causas sociais ou instituições que eles desejarem. Nos últimos anos, nós tivemos um aumento destas emendas e também uma menor transparência. Por isso, existe uma série de inquéritos na Suprema Corte e agora o ministro Flávio Dino, com esta decisão de quebrar o sigilo destas investigações relacionadas a emendas que podem ter sido direcionadas de maneira indevida para o filme Dark Horse, torna estas revelações mais claras. E no centro desta história são diversos relatórios da Polícia Federal que foram colocados neste inquérito relacionados à Prefeitura da cidade de São Paulo e uma associação que é gerida por uma das produtoras do filme Dark Horse, Karina da Gama, que já é investigada por outras situações, e agora existe uma revelação por parte destes inquéritos e destas informações da Polícia Federal de que haveria não apenas um, mas também outros contratos que foram firmados entre a Prefeitura de São Paulo e uma das organizações de Karina da Gama. Ainda não se sabe, por isso existe essa apuração, se houve uma transferência de dinheiro direta entre as associações que têm contratos com a Prefeitura de São Paulo e a produtora responsável por Dark Horse, porque são duas empresas diferentes, mas geridas pela mesma pessoa. Nos relatórios que foram encomendados e foram depois distribuídos para o ministro Flávio Dino, existem indícios, de acordo com a Polícia Federal, de que houve irregularidade em um contrato de Wi-Fi em São Paulo. Por quê? Esta empresa da Karina da Gama não tinha nenhum outro contrato, nunca prestou esse tipo de serviço e assinou um contrato milionário de mais de 100 milhões de reais com a Prefeitura de São Paulo para distribuição de pontos gratuitos de Wi-Fi. Segundo este relatório, houve um acerto de valor muito maior do que em relação a outros contratos semelhantes. Isso também levantou uma suspeita por parte dos policiais responsáveis pela investigação.

0: investigação e também de movimentações suspeitas entre a associação que tem estes contratos e também a própria GoUp, que é a produtora responsável pelo filme Dark Horse. A gente deve ter novas revelações ao longo ainda desta semana, Nelson e Ana.
1: Obrigada, Luiz, pelas informações. 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
2: Relatórios da Polícia Federal apontam trocas de mensagens, ligações e encontros entre o candidato à presidência Flávio Bolsonaro e o ex-controlador do Banco Master, Daniel Vorcaro.
1: De Brasília, Natália Paz, tem os detalhes dessas descobertas da PF.
3: A Polícia Federal conseguiu identificar 8 contatos entre Flávio Bolsonaro e Daniel Vorcaro, conversas que ganharam força no ano passado. No primeiro registro, no dia 20 de agosto, Vorcaro combina um horário e Flávio Bolsonaro responde que estava a caminho. O senador chegou a usar uma figurinha de Donald Trump na conversa. Segundo a PF, a troca de mensagens indica um encontro presencial. No dia 8 de setembro, Flávio envia um áudio a Vorcaro cobrando repasses em atraso para o filme Dark Horse sobre a vida do ex-presidente Bolsonaro. Esse áudio já tinha sido divulgado em maio.
4: E agora que é a reta final, que a gente não pode vacilar, não pode não honrar com os compromissos aqui, porque senão a gente perde tudo, cara.
5: Depois, ainda de acordo com a PF, Flávio e Vorcaro trocaram mensagens ou ligações mais 5 vezes. A última foi na véspera da prisão do banqueiro, no dia 16 de novembro do ano passado.
3: Flávio Bolsonaro é investigado há 2 meses por lavagem de dinheiro, evasão de divisas e corrupção. A PF diz que o senador foi o interlocutor direto de Vorcaro na negociação para o financiamento do filme Dark Horse. A Polícia Federal apontou também indícios de que o ex-deputado Eduardo Bolsonaro deu orientações ao empresário Thiago Miranda sobre o envio de dinheiro aos Estados Unidos para financiar o filme. Flávio e Eduardo negam as irregularidades. Ele ficou parado por cair.
5: Polícia Federal, o contato...

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1: A guerra de ofícios de ministros do Supremo e a queda dos sigilos das investigações do Banco Master e do filme Dark Horse foram temas de falas dos candidatos à presidência neste fim de semana.
2: Ronaldo Caiado, candidato do PSD, falou com a imprensa logo após receber alta hospitalar em São Paulo, onde estava internado para o tratamento de uma pneumonia.
1: Caiado falou que a crise reforça uma sensação de decepção da população com os três poderes.
3: Jamais assisti a um momento tão desestruturante do ponto de vista das instituições que comandam os poderes no país. É algo que leva a sociedade brasileira uma ansiedade enorme e, ao mesmo tempo, uma decepção.
2: Augusto Cury, candidato do Avante, fez campanha em São Paulo e chamou a política brasileira de manicômio.
4: Parece um manicômio. A política brasileira está tão suja e tão egocêntrica que se discute meia dúzia ou 10 pessoas ou 20 pessoas que são empregados da sociedade, desde ministros do STF, desde também senadores, deputados e até membros do Executivo. Todos são empregados da sociedade, contratados pelo voto ou então pagos pelo contribuinte, se é um funcionário de carreira, e eles devem satisfação à sociedade brasileira.
1: Em uma live com apoiadores, o candidato à reeleição Lula do PT citou o ex-banqueiro Vorcário e o escândalo do INSS.
5: Ontem eu disse, sabe, eles criaram um banqueiro e nós transformamos esse banqueiro em prisioneiro. Ontem eu disse, eles criaram a quadrilha da Previdência Social e nós não só acabamos com a quadrilha, prendemos quase todos eles, já devolvemos dinheiro, 3 bilhões e meio, para mais de 5 milhões de aposentados.
1: O candidato do PL, Flávio Bolsonaro, cancelou a agenda deste domingo em Presidente Prudente, no interior de São Paulo, por causa das fortes chuvas.
2: Renan Santos, do Missão, cumpriu agenda em Santa Catarina no sábado e defendeu pena de 30 anos para assalto à mão armada. No domingo, o candidato gravou vídeos de campanha.
1: Bandeirantes 717.
2: Pesquisa Datafolha mostra cenários distintos para Lula e Flávio Bolsonaro nos três maiores colégios eleitorais do país.
1: A maior vantagem do candidato do PL está no Rio de Janeiro, terceiro maior colégio eleitoral, com 49% contra 41% de Lula. 8 pontos percentuais de diferença.
2: Minas Gerais, segundo o maior colégio eleitoral, é o único dos três estados em que Lula aparece numericamente à frente de Flávio Bolsonaro.
1: O petista tem 46% contra 45% do candidato do PL, uma diferença de apenas 1 ponto percentual.
2: Em São Paulo, Flávio Bolsonaro aparece com 47% contra 42% de Lula.
1: A pesquisa Datafolha tem margem de erro de 2 pontos, para mais ou para menos.
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6: Os números não se mexeram no segundo turno nesta pesquisa Datafolha, pegando o ambiente impactado pela crise do Supremo, a maior de sua história, com seus desdobramentos. Há uma semana dava 46 a 44, com Lula na frente. Agora vem a mesma vantagem de Lula sobre Flávio, empate dentro da margem de erro. Com todas as diferenças de métodos entre institutos, o que desaconselha comparações, a oferta de números das várias pesquisas da semana confirma que a eleição está empatada, inclusive no duelo de rejeições, que nesse Datafolha mostra aí os mesmos 46 para Flávio e para Lula. Na última quest, a rejeição chegava a 55 para Flávio e 53 para Lula. Esses números explicam como apenas 37%, há alguns dias, se diziam muito interessados nessa eleição. Só 37%. Nessa reta final de primeiro turno, é previsível que o interesse vá aumentando. Na média das pesquisas recentes, Lula piorou um pouco sua posição. A expectativa para as próximas pesquisas se volta também para a reunião do Supremo. Se volta principalmente para a reunião do Supremo, marcada para terça-feira e que Gilmar Mendes pediu agora para adiar.

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1: Termina hoje o prazo para solicitar transporte gratuito para pessoas com deficiência nas eleições deste ano.
0: O serviço é oferecido pelo Tribunal Regional Eleitoral de São Paulo em parceria com prefeituras municipais e o governo paulista.
1: Entre as pessoas que podem pedir o transporte gratuito estão aquelas com deficiência que causam dificuldades de mobilidade, também quem enfrenta dificuldades temporárias para se movimentar, idosos, grávidas, pessoas com crianças de colo e obesas.
0: Mais de 300 cidades vão fornecer o serviço, que depende da disponibilidade de veículos e da avaliação do grau de limitação dos solicitantes.
1: O pedido pode ser feito por meio de um formulário na página do TRE São Paulo.
0: A disponibilização do serviço depende da existência de veículos à disposição no município e leva em consideração fatores como grau de limitação da pessoa, a ausência de transporte público acessível na localidade e a distância até o endereço de votação.
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0: Traficantes no Rio de Janeiro adaptam
1: drogas.
2: É de comprados adaptados.
3: Olha o tanto de vida.

0: de airdrop, eles acoplam esse acessório ao drone, prendem aqui o artefato explosivo improvisado. Aqui é um exemplo de um tipo de bomba que tem sido utilizada por esses criminosos, né? Eles colocam aqui dentro uma série de fragmentos.
1: O airdrop é facilmente encontrado em lojas online, vendido a menos de R$ 200. Os dispositivos são comercializados para serem usados em entregas feitas por drones, comuns em outros países. No Rio, a carga é outra. Nas imagens do raio-x dá para ver pregos, parafusos e porcas, material que aumenta o perigo desses artefatos.
2: Uma via pública, você tem casas, tem janelas, tem automóveis, isso tudo serve para aumentar o poder de fragmentação dele e os danos causados, né?
3: O complexo do Alemão é o reduto do Comando Vermelho. Um território que, nos últimos anos, tem recebido cada vez mais criminosos de fora do estado. Eles vêm para cá em busca de proteção, é claro, mas também para aprender as técnicas usadas pelos traficantes daqui. Um treinamento que agora inclui o uso de drones.
1: Essas imagens mostram uma fila que se formou numa quadra da região. Pessoas que participariam de um curso para pilotar drones oferecido por criminosos do Comando Vermelho. E neste outro registro, um homem que era pago pelos traficantes para monitorar rivais e a polícia.
4: Você é remunerado por isso aí? Alguma coisa para isso aí? Ganha quanto?
5: R$ 1.000.
4: R$ 1.000 o quê? Por semana ou por mês?
5: Por mês.
6: Cada incursão hoje tem uma variável diferente de antes. Temos que patrulhar olhando para os lados, para frente, dentro das residências, nos telhados das residências, nos prédios e olhando para o céu agora.
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2: Bandeirantes 7:26.
3: Vamos para Brasília. A reportagem da Bandeirantes Brasília segue atenta, assim como esteve, né, nos últimos dias, a todas as movimentações no Supremo Tribunal Federal. E agora, na véspera de um julgamento inédito previsto para amanhã, se o Supremo autoriza ou não a abertura de uma investigação contra o ministro Alexandre de Moraes. Vitor Gomes, bom dia.
4: Exatamente, Ana. Bom dia para você, bom dia, Nelson, e a todos que nos acompanham. Reportagem da Bandeirantes, diretamente aqui do Supremo Tribunal Federal. E o STF ainda não definiu qual será o roteiro da sessão marcada para amanhã, que vai decidir sobre o futuro de Alexandre de Moraes. Os ministros ainda vão decidir em plenário se o relatório da Polícia Federal, que revelou diversas conversas comprometedoras entre Moraes e Daniel Vorcaro, é válido. E a partir daí vão definir se abrem uma investigação formal contra o ministro Alexandre de Moraes. O ministro Edson Fachin

0: assumiu a relatoria dos casos Master e também do INSS, depois de diversos pedidos, principalmente do ministro Gilmar Mendes. Destacamos ainda que, neste domingo, os ministros Cristiano Zanin e Gilmar Mendes determinaram que a Polícia Federal entregue a cópia integral da mídia de um telefone celular de Daniel Vorcaro, apreendido no âmbito da Operação Compliance Zero. A decisão foi formalizada por meio de ofício enviado ao diretor da Polícia Federal, Andrei Rodrigues. Gilmar Mendes argumenta que o acesso ao material integral é prerrogativa de todos os integrantes da corte e não apenas do ministro relator, que no caso é André Mendonça. André Mendonça rebateu dizendo que essas informações poderiam comprometer o restante da investigação. Volto com vocês.
1: Obrigada, Vitor, pelas informações. Bandeirantes 728. 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
0: Bandeirantes 7:30.
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0: 7:41. Bom dia. Bom dia, Boa Vista. Bom dia, Roraima. Bom dia, Brasil. Bom dia, mundo.
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0: Começando aqui pela sua Folha FM, 100.3 em Boa Vista, 94.7 em Bonfim, região. Até as 9:30 da manhã por aqui, muita informação e prestação de serviço no seu rádio. Bom dia, 100.3 no ar. Nesta segunda-feira, dia 14 de setembro de 2026. Sejam todos bem-vindos à nossa programação a partir de agora. Fique aqui conosco para se informar de tudo, das notícias mais relevantes aqui do estado e do Brasil. Vamos aos nossos principais destaques desta edição.
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0: Ministério Público exige que governo abra vagas para cirurgia de próstata no HGR. Idoso aguarda procedimento por lá há quase um ano. O hospital tem equipe e materiais, mas faltam vagas no sistema de regulação. 65 milhões de reais sob suspeita. Tribunal de Contas inabilita ex-secretário de Saúde por 8 anos por contratos sem licitação na CESAL. Grave acidente entre carro e duas motos deixa 4 feridos na Avenida NH6 aqui na capital. STF decide se abre investigação contra Moraes nesta terça, dia 15. Vai ser analisado troca de mensagens entre o ministro e Daniel Vorcaro, ex-dono do Master. Mudança de temperatura pode agravar doenças respiratórias. Ex-ministros e sociedade civil divulgam carta em apoio a Fachin, presidente do STF. Ministro André Mendonça cita risco às investigações com dados de celular de Vorcaro. Polícia Federal está com o celular do Vorcaro e afirma poder enviar dados a ministros. Cada vez ficando mais bagunçado isso aqui. Saber onde vai dar isso aqui, para falar a verdade, ninguém sabe. Secretário aponta estudo para redução do ICMS e impactos da estiagem no setor agrícola. E a candidata da esquerda faltou a entrevista de ontem aqui no Agenda da Semana. A servidora pública Rose Aires, que é candidata ao governo do estado pelo PSOL, apoiada aí por toda a esquerda roraimense, não compareceu à entrevista aqui ao Agenda da Semana, que vem realizando essa série de entrevistas aqui com os postulantes ao Palácio Senador Hélio Campos. Já entrevistou o Fará Mesquita, que foi o primeiro, o segundo, o Arthur Henrique, o Fará do Solidariedade, Arthur Henrique do PL. Ontem era a vez da Rose Aires, candidata do PSOL, mas ela faltou à entrevista e no próximo domingo já é a última entrevista, né, com o candidato Soldado Sampaio do Republicanos. Inscrições do vestibular da UFRR recomeçam amanhã. É que havia dado um problema aí no sistema, ficou suspenso, então recomeçam amanhã essas inscrições do vestibular 2027 da Universidade Federal de Roraima. Teremos nesta semana também o início, né, da festa de São Francisco, que começa com novenário e missas. Eu lembro só da festa da minha cidade nesse período entre final de setembro ali e 4 de outubro. Lá vai até 5 de outubro. 4 de outubro que é dia de São Francisco, né? Lembro lá da minha cidade, o padroeiro é São Francisco de Assis. Bem, tudo isso e muito mais a partir de agora, aqui no meu, no seu, no nosso Bom Dia 100.3.
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0: 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Com a tua reivindicação, com a tua denúncia, com a tua reclamação. 99115-2155. Para você que está fora aqui do estado, DDD 95, tá? Com o nosso código de área. Faça a sua denúncia, a sua reclamação, a sua reivindicação. Vamos cobrar juntos aqui das autoridades competentes a solução para os problemas da cidade, a solução para os problemas aqui desse estado. Lembrando que pelo mesmo canal você pode manifestar a sua opinião sobre o assunto que você quiser, sobre aqueles assuntos que estão em evidência nos noticiários locais e nacionais e, claro, os assuntos que levamos até você aqui todas as manhãs de segunda a sexta-feira. Os assuntos que vamos levar nesta manhã também de segunda-feira, 14 de setembro. Você que está no rádio agora nos acompanhando aí pelas ruas e avenidas da nossa cidade, caso se depare com alguma situação por aí, um acidente, um semáforo que não esteja funcionando, uma imprudência aí no trânsito, um congestionamento, uma rua interditada, faça o registro e mande para cá. Um esgoto a céu aberto, o que quer que seja, que esteja atrapalhando aí o dia a dia, o cotidiano da população, faça o registro e manda para cá no nosso WhatsApp, que a gente vai mostrar aqui, principalmente se você enviar vídeos para a gente. Nós estamos com imagens, né, pelo YouTube, então o seu vídeo passa aqui também na nossa programação, na nossa transmissão. Então, faça aí o seu vídeo, porque o seu vídeo pode aparecer aqui no Bom Dia 100.3 na Folha FM. Grave e envie aqui para a gente. 99115-2155. Bem, mas eu começo esta edição aqui do Bom Dia 100.3 trazendo informações sobre um gravíssimo acidente de trânsito, tá? Um grave acidente de trânsito que aconteceu entre um carro e duas motos, deixando quatro pessoas feridas ali na Avenida NH6, aqui no centro da cidade. Temos imagens, inclusive, aqui, né? Imagens exclusivas aqui, que vamos colocar no ar agora. Já estão no ar essas imagens. Veja que o carro está bastante danificado, destruído aí, a sua frontal e lateral também, né? Então, esse grave acidente de trânsito envolvendo um carro de passeio e duas motocicletas deixou quatro pessoas feridas na noite desse domingo, por volta das 10 horas da noite, ali na Avenida NH6, no sentido Centro Cívico, em um trecho próximo à Secretaria de Educação ali do estado. Segundo relatos de testemunhas e do condutor do automóvel, o carro branco efetuava ali a travessia da via no momento em que foi atingido. No momento que foi atingido lateral e frontalmente pelas duas motocicletas, que trafegavam ali na preferencial. Eles vinham no sentido Centro Cívico pela Avenida NH6, o carro branco atravessou. A preferencial era dos motociclistas. O motorista do carro alega o seguinte: que os motociclistas estariam ali em alta velocidade e que não deu tempo de concluir a manobra. A travessia ali, com impacto, os dois casais, né, das motocicletas, eram casais aí, cada motocicleta vinha com um homem e uma mulher. Então, segundo os relatos aí do motorista do carro, os motociclistas estariam em alta velocidade e não teria dado tempo de concluir a manobra. E com impacto, né, os dois casais aí que ocupavam as motos foram arremessados ao solo. Equipes do Serviço de Atendimento Móvel de Urgência, SAMU, foram acionados e encaminharam aí os feridos ao pronto-socorro do Hospital Geral de Roraima, bastante feridos, né? Observa-se, não nessa imagem, mas em outras imagens que nós temos aqui, mas porém não vamos mostrar por conta de que são imagens impactantes, né? São imagens impactantes. As duas moças ali, as duas mulheres, elas estão caídas ali no solo, desacordadas, né? Desacordadas, elas perderam a consciência ali no momento do impacto, um grande impacto que teve aí esse acidente, essa colisão ali na Avenida NH6 ontem à noite. A Polícia Militar também, como observamos aí na imagem, esteve lá no local até para ajudar, para concluir, para isolar ali a área e realizar os procedimentos de praxe. Então, esse acidente gravíssimo, não temos mais informações aqui sobre as vítimas, né? Sobre as quatro pessoas aí envolvidas nesse acidente, dois casais que estavam em duas motocicletas e que acabaram colidindo nesse carro de passeio aí que atravessava ali uma das ruas pela Avenida N. Garcês. As motocicletas, elas vinham pela Avenida N. Garcês, aqui no sentido Centro Cívico, quando, de repente, foram surpreendidos aí por esse carro branco que atravessava a via. Como, segundo o motorista do carro de passeio disse, eles estariam em alta velocidade, não deu tempo de frear, né? E não deu tempo também de ele fazer a travessia ali para evitar o impacto. Aí o impacto foi inevitável, destruindo aí as motocicletas. São, ao que parece aí, né, nas imagens, são motocicletas até de altas cilindradas, e bateram. Então ali as duas motocicletas também destruídas, e o carro, tanto a sua frontal como a sua lateral ali, bastante danificadas as partes aí do carro também. E os condutores ali das motocicletas ficaram bastante machucados. Eu vi em uma das imagens que eu recebi aqui também, não esta aqui que nós estamos passando agora, por conta de que as outras imagens aí elas são bastante impactantes, né? Não dá para a gente mostrar aqui, não foram trabalhadas para desfocar, isso pode prejudicar aqui a nossa transmissão. Um dos casais, eu observo aqui, vou descrever para você, o rapaz aqui, o condutor, tá ok, tá sentado ali, porém bastante machucado, a moça ao lado desacordada, tá? Todos estavam com capacetes, a moça ao lado desacordada, uma delas de bruços,

são imagens fortes, imagens impactantes que não tem como a gente mostrar aqui para você, mas eu estou apenas descrevendo aqui o quão grave foi esse acidente, viu? Esse acidente por volta das 10 horas da noite ali na Avenida N. Garcês. As duas motocicletas vinham no sentido centro cívico quando foram surpreendidos por esse carro branco atravessando ali a via. Não deu tempo de frear e o impacto foi inevitável. Não temos mais informações, repito, sobre o estado de saúde das quatro pessoas, né, envolvidas nesse acidente. Eu digo das que vinham na motocicleta, que foram as que ficaram bastante aí feridas, machucadas e foram levadas ao pronto-socorro Francisco Elesbão. São 7 horas e 55 minutos agora. 5 minutinhos para as 8 horas da manhã. Tudo bem com você? Como foi o seu final de semana? Foi tudo tranquilo? O que você fez aí no final de semana, hein? Só curtindo a quentura, a alta temperatura de Roraima. Falando em alta temperatura, vamos à previsão do tempo para hoje. A previsão do tempo para Roraima nesta segunda-feira, 14 de setembro, indica dia de sol com variação de nuvens e calor intenso, com temperaturas que variam entre a mínima de 24 e a máxima de 36 graus. Isso significa que vamos bater os 40, 41 graus de sensação térmica hoje. Então, mínima de 24, máxima de 36, sol com poucas nuvens e períodos ali parcialmente nublados, baixa probabilidade de chuva para hoje, em torno de 10 a 15%, dificilmente chove, e é a previsão do tempo. Neste momento aqui, vamos à temperatura de momento, 29 graus já a temperatura de momento e 33 de sensação térmica, viu, Herrera? Está parcialmente nublado, predominantemente nublado, 29 graus, 33 de sensação térmica, mais um dia aí com indicativo de calor excessivo, está aqui o alerta de clima severo. Calor excessivo, calor intenso durante a semana, inclusive. Máxima de hoje, 36 graus. Sensação térmica, como eu disse, 41 graus hoje. E bate, né? Todo dia tem batido aí essa sensação térmica, meu amigo. Todo dia. É incrível que à noite, 8, 9, ainda está acima dos 30 graus, né? 33 graus, até a temperatura mesmo. Então tá bastante quente, não tá fácil não, viu? Meus amigos. Olha, daqui a pouco a gente vai trazer também alguns bastidores aqui da nossa política, tá? Vamos destrinchar aqui primeiramente os nossos principais destaques aqui. E daqui a pouco a gente vai trazer os bastidores da nossa política, da política local. Os bastidores também da política nacional. Herrera, tá faltando o nosso destaque aí no site, tá bom? Para quem navega aí pelo site folhabv.com.br, já o nosso destaque. Daqui a pouco a gente vai falar sobre o caso aí da situação do vereador David Carneiro, vereador aqui de Boa Vista. Ele segue no cargo, né? Depois da decisão lá do ministro Dias Toffoli, que suspendeu os efeitos aqui da cassação dele, determinada pelo Tribunal Regional Eleitoral de Roraima. Vamos falar também sobre a visita aqui do ministro Nunes Marques, presidente do TSL, esteve aqui, inclusive, em Roraima, e visitou a Raposa Serra do Sol. Ele foi até a Raposa Serra do Sol, o presidente do Tribunal Superior Eleitoral, ministro Cássio Nunes Marques, acompanhado aí do presidente do TRE Roraima, desembargador Mozarildo Cavalcante. Cumpriu a agenda aqui, a gente vai falar sobre essa visita do ministro Cássio Nunes Marques ao estado de Roraima. E olha, o ex-governador Antônio Denário, ele recebeu uma ordem da Justiça Eleitoral também para ajustar ou remover uma publicação, ou nove publicações, aliás, não é só uma, em favor da candidata ao Senado Helena Dazatur, do PSD. Vamos falar sobre isso daqui a pouco também, sobre essas decisões aí da Justiça. Mas agora, são 7 horas e 59 minutos, já um minutinho para as 8 horas da manhã, vamos aqui trazer algumas informações para você. Vamos a este que é o nosso destaque de hoje. Olha, o Ministério Público do Estado

Roraima expediu uma recomendação à Secretaria de Estado da Saúde, CESAL, para que libere imediatamente vagas de cirurgia de próstata na rede pública. O órgão quer garantir o atendimento de 209 homens que estão na fila de espera, incluindo o idoso que aguarda pelo procedimento há quase um ano. A medida toma como base o caso do paciente Ayrton Lopes de Carvalho, que deu entrada no sistema de regulação em setembro de 2025. E ocupa aí a posição de número 137 na fila. Está longe, inclusive, aqui para chegar a vez do seu Ayrton. Segundo o Ministério Público, a espera prolongada fere as diretrizes nacionais de saúde, que estabelecem o limite máximo de 180 dias para a realização de cirurgias eletivas pelo Sistema Único de Saúde, o SUS. Embora a convocação dos usuários esteja travada por falta de oferta de vagas na Central Estadual de Regulação, a equipe de urologia do Hospital Geral de Roraima informou que possui médicos habilitados, que possui equipamentos e insumos também prontos para realizar os procedimentos, sem qualquer impedimento técnico. Aí resta saber por que que não estão fazendo as cirurgias, por que que a convocação está travada. Diante do cenário, a Promotoria de Justiça de Defesa da Saúde deu um prazo aí de 60 dias para que o governo do estado e a CESAL comprovem o cumprimento das medidas necessárias para retomar os agendamentos. Caso a recomendação não seja atendida, o estado poderá enfrentar uma ação civil pública e outras sanções legais. Então essa é a situação e a gente deixa aqui o espaço aberto para que o governo do estado, o CESAL, se pronuncie a respeito dessa recomendação do Ministério Público, se já foi notificada, se não foi, como é que está a fila, né, de cirurgias de próstata no HGR. Tem o caso aqui de pacientes que aguardam mais de um ano, caso aqui do seu Ayrton, que o próprio Ministério Público está exemplificando, para cobrar do governo do estado a imediata e retomada dessas cirurgias, né? Vagas de cirurgia de próstata aqui na rede pública, ali no HGR. O Ministério Público expediu essa recomendação, pedindo aí a liberação imediata dessas vagas de cirurgia de próstata, porque a fila está grande. O Ministério Público quer, com essa recomendação, garantir o atendimento de mais de 200 homens que estão na fila de espera, incluindo esse senhor aqui, o senhor Ayrton Lopes de Carvalho, que está desde setembro de 2025. Então fez um ano já agora. Exatamente um ano agora neste mês de setembro. Agora 8 horas e 2 minutos. Falando em CESAL, já a gente vai trazer informação aqui para você, hein? 65 milhões sob suspeito. O Tribunal de Contas puniu um ex-secretário de saúde por contratos sem licitação na CESAL, na Secretaria de Estado da Saúde. A gente vai trazer essa informação já para você aqui no Bom Dia.

Lembrando aos nossos ouvintes que nós estamos com imagens no YouTube. Te convido a chegar conosco aqui no YouTube agora para nos acompanhar com imagens. Deixa o seu like, que é muito importante aí para a gente. A nossa meta está aí na tela para quem nos acompanha, para quem já está nos acompanhando, seja pelo celular, pelo computador, pela TV aí da sua sala, do seu quarto, do seu trabalho, do seu escritório. Então, deixa o like, que é muito importante o seu like aí para a gente. Já estamos com mais de 50 pessoas nos acompanhando nessa primeira parte aqui do Bom Dia. Então, se todo mundo deixar o like, rapidinho a gente bate a meta. Então, seu like, depois do like, você vai no botão compartilhar e compartilha essa live aqui com quem você quiser. Manda aí para os contatos individuais, manda nos grupos do WhatsApp, nos grupos aí de notícias que você faz parte. Fica à vontade, tá bom? E depois também que você deixou o like, que você compartilhou nos grupos de notícias, nos grupos aí da vizinhança, do seu bairro, da sua comunidade, você vai para o nosso chat e comenta. Deixa aí o seu comentário, o seu bom dia, o seu alô, o seu recado. Eu já aproveito aqui para mandar um alô para o nosso amigo Wilke Dias, que já chegou por aqui. Por enquanto, né, Wilke? Por enquanto. Ontem quase, né? Ontem quase, né, Wilke? Na próxima a gente retoma aí. Ele diz, vamos deixar o like, nossa meta, obrigado, meu Deus. Valeu, Wilke. Wilke Dias. Margatênia também já comenta por aqui, deixou o bom dia dela. Bom dia a todos e todas. Vamos que vamos, curtindo o comentário aí na melhor 100.3. Que Deus nos abençoe sempre com o nosso amigo Natanael. Valeu, Margatênia. O Emerson Luiz também está por aqui comentando. Bom dia, Natanael. Passando para desejar uma ótima segunda-feira. Tá tudo bem aqui no sítio JL Rocha, na vicinal do Picadão. Da 2, na Confiança 2, no município do Cantar. Valeu, Emerson, e a toda a turma aí do sítio JLS. Professor Júlio Pinto também, feliz semana, alô ao amigo Ramon Dardo. Valeu, professor Júlio Pinto. Cleidiano Azevedo, bom dia, meu amigo Natanael, um bom começo de semana para todos nós. Que Deus te abençoe grandemente, tenha um ótimo trabalho. Obrigado, Cleidiana. E o Julian Farias também, muito bom dia, meu povo. Valeu, Julian. Obrigado aí pela companhia, pela audiência, todo mundo que já está conosco. E obrigado a todos que estão nos dando carona agora aqui pelas ruas e avenidas da nossa cidade, pelas estradas e rodovias vicinais aqui do nosso estado também. Daqui a pouco vamos falar sobre pesquisa. Tem pesquisa para presidente da República, Lula com empate técnico aí com Flávio e Augusto Cury no segundo turno. Pesquisa. Saiu uma nova pesquisa também, né? Para governo aqui do estado de Roraima. É a pesquisa da Atlas Intel. Divulgou uma pesquisa para governo. Aqui tá tendo bastante pesquisa, né? Tá tendo bastante pesquisa. Eu tenho divulgado, acho que são mais de institutos mais conhecidos. Eu tenho aqui divulgado algumas pesquisas, claro, todas têm registro no Tribunal Superior Eleitoral, por isso a gente divulga. Divulguei da Quest, recentemente da Real Big Data, né? Real Time Big Data, que nós tivemos também na semana passada uma pesquisa, e agora da Atlas Intel. Daqui a pouco vou falar como é que está essa pesquisa da Atlas Intel aqui para governo do estado também.

0: Olha, vamos falar sobre essa visita, né, do presidente do TSE, ministro Cássio Nunes Marques, aqui a Roraima, Raposa Serra do Sol, perto da fronteira já com a Venezuela e com a Guiana, recebeu aí a visita de uma comitiva da Justiça Eleitoral que busca aproximação com eleitores indígenas. Presidente do Tribunal Superior Eleitoral, ministro Cássio Nunes Marques, e do Tribunal Regional Eleitoral de Roraima, desembargador Mozarido Cavalcante, participaram de uma série de atividades na comunidade indígena Maturaca. Nunes Marques acompanhou ações aí da Ouvidoria dos Povos Indígenas, iniciativa do TRE Roraima, que funciona como um canal de diálogo entre a Justiça Eleitoral e os povos indígenas. Além de ouvir a comunidade para identificar necessidades e aproximar os serviços eleitorais da realidade das aldeias, a comitiva realizou ações como capacitação de mulheres indígenas sobre como votar. O treinamento era uma demanda da própria comunidade. As atividades ocorreram no malocão principal, espaço comunitário tradicional utilizado aí para reuniões. Também foram realizadas ações para jovens e entregues computadores também para a escola de informática lá da comunidade, doados aqui pelo TRE. Os indígenas receberam também uma cartilha com informações sobre direitos, serviços e etapas da votação. O material foi produzido em Macuxi, na língua indígena. De acordo com Nunes Marques, o TSE tem uma missão que vai muito além de organizar a votação. Dever é garantir que cada cidadão e cada cidadã possa exercer o seu direito de escolha com liberdade, segurança e dignidade. Para ele, isso significa reconhecer que o Brasil é formado por muitos, um país democrático, e pode ser construído a partir de uma única perspectiva. Não pode ser, né, construído a partir de uma única perspectiva, de uma única cultura ou de uma única forma de ver o mundo. O levantamento da articulação dos povos indígenas do Brasil indica que as eleições deste ano têm maior número, né, de candidaturas indígenas já registradas no Brasil. Roraima pode ser considerado o estado mais indígena do Brasil. Cerca de 15% da população aqui pertence a alguma etnia. São 97.700 indígenas, em um estado com uma população total de quase 640 mil pessoas, de acordo com o censo lá de 2022 do Instituto Brasileiro de Geografia e Estatística, o IBGE. No país como um todo, os indígenas são 0,8% da população. Lá na Raposa Serra do Sol, temos imagens aí da visita lá do ministro, né, ao lado do desembargador Mozarildo Cavalcante, presidente aqui do TRE, e acompanhado lá de lideranças indígenas também, lá da comunidade, e das pessoas ali, né, da Raposa Serra do Sol, dos indígenas lá da Raposa, onde vivem ali os povos Macuxi, Wapixana, Ingaricó, Taurepangue e Patamona. São diversas etnias ali vivendo. No fim da agenda, já aqui na cidade, na Praça das Águas, na capital, os presidentes dos tribunais eleitorais participaram aí de uma ação de votação simulada na urna eletrônica. Nunes Marques incentivou eleitores a levarem a colinha no dia da votação, né? E tem que levar mesmo, porque desta vez são muitos candidatos que a gente tem que escolher, né? Só para Senado são dois. Aí você vota para deputado federal, para deputado estadual, né? Para deputado federal são quatro votos, são quatro números. Não é isso? São quatro números para deputado federal. Aí você tem para deputado estadual logo em seguida, onde você vai ter que digitar cinco números. São cinco números para deputado estadual. Aí vem para senador, primeiro voto, são dois números. Senador, segundo voto, são dois números. E governador, são dois números. Para senador são três números, tá? Primeiro voto, senador, três números. Segundo voto, senador, três números. Aí vem governador, dois números. E presidente, também dois números. Então é importante levar a cola mesmo no dia da votação, para você não esquecer. Anote tudo ali num papelzinho, os números dos seus candidatos, das suas escolhas. O primeiro turno será no dia 4 de outubro, né, quando serão eleitos aí deputados federais, estaduais, distritais, no caso lá do DF, Distrito Federal, governadores, dois senadores por unidade da federação e o presidente da República. O segundo turno está marcado para o dia 25 e pode ocorrer na disputa para os cargos de governador e presidente. Os eleitores vão às urnas se nenhum dos candidatos obtiver, ali no primeiro turno, né, mais de 50% dos votos válidos, excluindo brancos e nulos, ali no primeiro turno. Aí, nesse caso, é realizado o segundo turno. Quer trabalhar no segundo turno aqui? Já quer que seja decidido logo no primeiro turno? Que no dia da votação a gente trabalha, hein? No dia da eleição aqui a gente trabalha bastante. Olha, ainda sobre a visita do ministro Cássio Nunes Marques aqui, do presidente do TSE, teve até um protesto, né? Durante a visita dele ali ao Tribunal Regional Eleitoral, um pequeno grupo protestou contra a decisão do ministro que permitiu ao ex-deputado estadual Jalce Renier, do PSDB, disputar provisoriamente o pleito agora deste ano. Cassado pela Assembleia Legislativa por quebra de decoro parlamentar em 2022, Jalce tenta retornar aí à casa. É candidato, está sob liminar aí do ministro Cássio Nunes Marques, e alguém mandou um grupo de pessoas para lá, ou algumas pessoas, políticos, incomodados com essa decisão, mandaram ali um grupo de pessoas que foram protestar contra o ministro, porque ele deu esse aval ao Jalce Renier para disputar uma vaga ali na Assembleia Legislativa. Deixa eu ver quem está mais aqui conosco, quem mais chegou conosco aqui na live do YouTube. É o Romualdo, né? Romualdo está conosco aqui. Bom dia, Natanael. Foi muito bom o programa do Dr. Getúlio falando sobre história de Roraima. Mande um alô aí ao PA Amajari. Sucesso. Valeu, Romualdo. Um abraço aí para o PA Amajari. Pois é. Ontem nós tivemos aqui uma agenda da semana de história de Roraima, né? Para quem... Foi uma aula de história de Roraima mesmo aqui. Eu assisti, ouvi aí a parte em que o Dr. Getúlio aí contou histórias, né? Inclusive histórias da política roraimense. Apesar de a candidata do PSOL não ter vindo aqui, né, o programa foi bom. Com as músicas que são boas e com as histórias contadas aqui pelo apresentador do programa também. Bem, vamos para o intervalo, né? São 8 horas e 15 minutos, intervalo aqui no Bom Dia 100.3. Daqui a pouco a gente volta trazendo mais informação no seu rádio. 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Não sai daí, não desliga o rádio, não troca de sintonia de jeito nenhum. Continue conosco na live, comentando, compartilhando, que eu volto já. Volto no próximo bloco para falar aqui sobre pesquisa. Pesquisa aí para presidente da República. Tivemos mais uma pesquisa aqui para governo da Atlas Intel. E vamos trazer este que é o nosso destaque: o Tribunal de Contas inabilitando, punindo um ex-secretário de saúde e aplicando multa por irregularidades na CESAL, na Secretaria Estadual de Saúde aqui do Estado. Tá? Na verdade, são 65 milhões de reais sob suspeita. Contratos aí sem licitação na Secretaria de Saúde. Assunto para daqui a pouco, após o intervalo. Continue aí conosco, que eu volto em instantes.
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0: Oito horas e 23 minutos, de volta com um bom dia aqui pela sua Folha FM 100.3. Vamos aqui agora trazer mais um destaque aqui do nosso Bom Dia. Vamos falar sobre essa decisão aqui do... essa condenação, né, do Tribunal de Contas aqui do Estado ao ex-secretário de Saúde. Olha, o Tribunal de Contas do Estado de Roraima, o TCE, condenou o ex-secretário de Estado da Saúde, Marcelo Lopes, a inabilitação para o exercício de cargos em comissão ou funções de confiança nas administrações públicas municipal e estadual pelo prazo de 8 anos. A decisão ocorreu durante sessão realizada recentemente, uma sessão extraordinária do Tribunal do Pleno, no julgamento de uma notícia de fato referente a irregularidades na Secretaria de Estado da Saúde, CESAL, durante o exercício de 2020. A auditoria do tribunal identificou a prática recorrente de pagamentos de despesas sem a devida cobertura de processos indenizatórios e sem a devida licitação, inclusive durante o período da pandemia de Covid-19. Conforme a apuração técnica, entre junho de 2020 e março de 2022, a CESAL movimentou mais de R$ 65 milhões de reais em 52 processos indenizatórios sem aparo contratual. Um dos casos destacados no voto do relator, conselheiro Bismarck Gier de Azevedo, envolveu os serviços de lavanderia hospitalar, executados sem contrato formal por mais de 600 dias. Além da inabilitação, o acórdão definiu a aplicação de sanções financeiras também aos gestores responsáveis pela continuidade das práticas irregulares e pelo descumprimento de deliberações anteriores da Corte de Contas. Na decisão final, aprovada pelo Pleno, fixou-se o pagamento de multas que devem ser recolhidas ao Fundo de Modernização do Tribunal de Contas no prazo de 30 dias. Mais de 20 servidores e agentes públicos citados no processo tiveram suas responsabilidades afastadas após a comprovação de atuarem em funções estritamente operacionais sem poder decisório sobre as contratações, incluindo aqui a ex-secretária de Saúde, Cecília Lorenzon. Como medida preventiva, o Tribunal de Contas determinou a inclusão de uma ação específica no Plano Anual de Fiscalização para mapear e acompanhar a execução de despesas indenizatórias na rede estadual de saúde. A Corte também expediu um alerta formal à atual gestão da CESAL para que observe estritamente o regime legal de licitações e promova a substituição de serviços sem cobertura contratual por instrumentos regulares, sob pena de responsabilização pessoal dos atuais gestores. Agora 8h26. Deixa eu ir aqui no nosso WhatsApp agora, 99115-2155. Deixa eu ver quem está conosco aqui. O Claudenor do Buritis. Tudo bem, Claudenor? Obrigado aqui pela sua participação, pela audiência. Ele diz: bom dia, meu amigo, tô ligado aqui no Buritis, é o Claudenor. Tudo bem, Claudenor? Temos aqui mensagens, né, Herrera, que chegaram aqui. Sobre um aviso, me mandaram para cá um aviso que o pessoal recebeu aí das vicinais Altamira e União, 6 e 10, Vila Nova. Isso aqui. Deixa eu ouvir primeiro as mensagens aqui. Acho que é transporte escolar, em relação ao transporte escolar, né? Deixa eu só mutar aqui a live, mas é o seguinte, é sobre reclamação do transporte escolar. Eu recebi aqui um aviso, um encaminhamento de uma mensagem, dando conta de que um aviso aos pais, né, e responsáveis pelos alunos, e algumas vicinais aqui, que não haverá transporte escolar no dia 14, no caso hoje, segunda-feira, para essas rotas aqui. 3, Altamira União, empresa Brisa, 6 e 10, empresa Tais Evandro, Vila Nova, empresa Brisa. As rotas que estão paradas hoje, segundo as informações aqui que eu recebo. Recebi mensagem de áudio aqui sobre isso. Vou colocar no ar aqui.
1: Oi, senhor Natanael, bom dia.
0: Bom dia.
1: Passando aqui para fazer uma denúncia a respeito do transporte escolar da Escola Militarizada Nova Esperança, município de Mucajaí.
0: Ah, é Mucajaí.
1: Nossos filhos estão há semanas sem ir para a escola. Não teve mais transporte.
0: É municipal? Deixa eu
1: da
0: só...
1: Escola
0: Volta.
1: Militarizada
0: Nova não, estadual.
1: Esperança, município de Mucajaí. Os nossos filhos estão há semanas sem ir para a escola. Não teve mais transporte. Só teve transporte para buscar eles para o desfile. Eles vieram, pegaram nossos filhos, levaram para esse desfile que teve agora na terça-feira. E aí daí não teve mais transporte para os nossos filhos. Nossos filhos estão parados sem ir para a escola. Eu queria saber aí da Secretaria de Educação o que está acontecendo, que os transportes pararam de rodar. A gente está sem saber de nada, não tem uma notícia. O gestor da escola comunicaram já lá, né? Já foram lá, já falaram, mas não resolveram nada. E enquanto isso, nossos filhos estão sem ir para a escola. A gente quer saber aí alguma coisa deles aí, o que está acontecendo, que os transportes não estão rodando. Até que alguém aí que seja responsável por essa rota, né, que possa nos falar o que está acontecendo. Porque a gente fica sem saber de nada quando a gente vai lá. Não, a gente já notificou, estamos esperando uma resposta. E nada, a gente não tem resposta de nada, senhor Natanael. E enquanto isso, nossos filhos ficam aí prejudicados. Eles estão mandando atividade remota para casa, mas eles têm que entregar trabalho, estão no período de prova, né? E aí tudo isso, eles ficam parados em casa e se prejudicam, tá bom? E eu agradeço a oportunidade, tá, senhor Natanael? Obrigada aí. E a gente espera uma resposta, tá bom? Bom dia.
0: Tá aí, falta de transporte na rede estadual do município de Mucajaí, algumas rotas. Inclusive, como eu disse, há um informe já, acho que foi compartilhado nesse final de semana, dando conta de que não haverá transporte escolar no dia 14, portanto, hoje, segunda-feira, para essas rotas aqui, 3, Altamira e União, 6 e 10 e Vila Nova, tá? Município de Mucajaí, as rotas que estão paradas, segundo aqui informa a nossa ouvinte. E os alunos, mais uma vez, prejudicados. O espaço está aberto aqui para a SEED se pronunciar sobre isso, sobre essa falta de transporte escolar aí no município de Mucajaí. Não sei se está acontecendo a mesma coisa em outras rotas também, em rotas de outros municípios, tá? Mas aqui o caso é de Mucajaí, a respeito do transporte escolar da rede estadual.

0: Agora 8 horas e 30 minutos, deixa eu ouvir aqui o nosso amigo Mão Branca. Oi, Mão Branca.
1: Bom dia, meu grande irmão Natanael, rapaz.
0: Tudo bem,
1: irmão?
0: Como é que
1: você tá? Tá bem? Tá todo mundo com saúde por aí?
0: Graças a Deus.
1: Quero primeiramente agradecer a Deus. Quero mandar um alô especial ao nosso grande irmão Damião, deputado federal, nosso deputado federal, viu, meu grande irmão Natanael? E a nossa querida senadora do tio Ivo, Regina Trezento.
0: Calma aí, você tá... Aí não pode, tá bom, Mão Branca? Aí não pode, tá? Vamos evitar, não pode aqui fazer isso, tá? Então pode ser considerado aí, a Justiça Eleitoral tá de olho, pode ser considerado pedido explícito de voto, então vamos evitar de estar mandando esse tipo de mensagem para cá, tá bom? Mas um abraço aí, obrigado aí pela sua audiência, pela companhia, um abraço para todo mundo que tá ouvindo aqui a nossa programação. Olha, tem denúncia aqui a respeito da UBS do Tancredo Neves. Nunca tem farmacêutico, diz aqui o ouvinte, diz aqui a ouvinte que precisou, né, do serviço do atendimento, e diz o seguinte: está denunciando sobre a UBS, a Unidade Básica de Saúde do Tancredo Neves, que nunca tem farmacêutico. Quando o pessoal vai lá, que precisa, a população, o aviso que eles recebem é: ó, tá de licença, farmacêutica ou farmacêutico, tá de licença. Aí a ouvinte diz aqui: a prefeitura paga para não trabalhar. Será que tira licença, tá de licença, ou tira férias, sei lá o que, não coloca ninguém no lugar, né? O município não coloca ninguém no lugar? Tem que colocar. Por exemplo, eu saio de férias aqui, não fica alguém no meu lugar aqui? A empresa não coloca outra pessoa no meu lugar para ficar aqui cobrindo as férias? Mas é o mesmo, deve acontecer também em qualquer cargo aí no poder público, né? Nos órgãos públicos. Você vai no UBS, tem farmácia? Há necessidade de um farmacêutico ali durante todo o atendimento daquela UBS? Só tem um? Saiu de licença e aí vai ficar sem? A farmácia fecha? Como é que fica? Não pode. A população precisa aí pegar seus medicamentos, aí chega lá com a receita, sai ali da consulta, passa lá com a receita, cadê o médico? Perdão, cadê o farmacêutico? Não tem. Ah, tá de licença. Ué, ninguém aqui pode fazer... aqui fazer a entrega desses medicamentos que o paciente precisa? Fica difícil, né? Bom dia, não consigo. Ah, é sobre essa situação, né? E veja como é que tá, Herrera. Veja como é que tá. Acho que no aplicativo tá ok, né? É o pessoal reclamando do sinal da rádio. É que nós estamos aqui. Tá demorando, né, o serviço aí, mas é uma operação aí bem, bem complexa, mas está avançando. Inclusive, acho que a equipe já está aí trabalhando agora pela manhã. Desta semana, eu acredito que não passa, viu? Desta semana aqui a gente volta com o nosso sinal 100% aí, tá? Porque o mais difícil já foi feito. Colocar aqueles tubulões ali nessa torre, né, Herrera? Eu acredito que essa parte, se não me engano, já foi concluída, né? Faltam aí ajustes por lá em cima e tal, para deixar tudo nos conformes, para aumentar a potência aqui do nosso transmissor, que está com potência reduzida, tá? Por conta desse trabalho. Mas logo, logo, esta semana aqui, tomara que entre amanhã e quarta-feira, a gente já retome aqui esse sinal 100%, com a maior potência do rádio roraimense, tá? Eu estou incomodado também, assim como vocês, com o sinal da rádio. Eu estou incomodado. Eu quero falar para todo o estado, pô, através da frequência 100.3. Então, isso incomoda a gente aqui também. Mas calme aí, que acho que essa semana essa operação aqui vai ser concluída. Tem um vídeo aqui, Herrera, já tá ok esse vídeo do amigo aqui. questionando, né, quando alguém vai tomar providências, coloca na tela, para tirar o pessoal que invadiu essa área ali ao lado da rodoviária. Cadê as autoridades? Absurdo, questiona aqui o ouvinte, que relata que esse local aí é ponto de boca de fumo também. É ponto de boca de fumo, próximo da rodoviária internacional de Boa Vista. Esse local aqui, estamos mostrando o vídeo para quem nos acompanha pelo YouTube. Então, veja aí, há diversas pessoas por ali, barraquinhas instaladas também, de lona, improvisadas, e há famílias, ao que tudo indica, morando ali, nessa área. É naquela área ali, nos arredores da rodoviária, né? Da Rodoviária Internacional de Boa Vista. Então, o ouvinte aqui fez esse vídeo e chamou a atenção. Né? Quando que as autoridades vão tomar alguma providência, alguma atitude para retirar o pessoal aí desse local, dessa invasão aí, tá? Bem ali ao lado da rodoviária. Então, nas imagens a gente observa ali muitas pessoas passando e barracas ali também instaladas ali nos arredores da rodoviária. Pessoas vendendo também, pelo que a gente observa. Estão ali ocupando essa área. O ouvinte aqui, inclusive, dizendo que esse local funciona também como ponto ali de venda, comercialização de drogas. Isso aí cabe, evidentemente, à polícia averiguar, investigar e quem sabe fazer uma operação aí no local, para ver se encontra alguma coisa. 8h37. Temos vídeo também, são 8h37. Já a gente fala sobre pesquisa, mas agora é hora das demandas aqui dos nossos ouvintes. Vamos trazer um vídeo agora do interior do estado, de uma ponte que o Lorival Braga fez pra gente, esse registro, em algum canto, em algum local aqui do estado. Observa-se que essa ponte aí está danificada, com madeiras ali quebradas, né? Inclusive, vamos deixar que o Lorival narre aí pra gente o que tá acontecendo e qual é esse local onde há essa ponte aí já com a sua estrutura comprometida.
2: Estou aqui nessa vicinal que dá acesso à comunidade Boqueirão e também à Mangueira.
0: Então é Alto Alegre.
2: Mostrar, né, para vocês aqui a situação dessa ponte que fica sobre esse garapé. Essa ponte de madeira. Já começou a quebrar aqui as madeiras aqui do lado aqui, ó. Essa cá está quebrado. Só está bem firmado o solo deslizante. Essa ponte aqui também, eu fiz uma reivindicação uns anos atrás para poder fazer essa ponte aqui. E o governo do estado fez aqui. Isso aqui é o município de Alto Alegre, aqui, ó. Creio que a prefeitura de Alto Alegre já pode começar a se manifestar para arrumar essa ponte aqui, tá bom, gente? Olha como é que tá aqui, ó. Aqui tem que ter maior cuidado, passar os pneus do carro por cima dessas tábuas, chama-se deslizante, tá bom? Com a resposta às nossas autoridades municipais, avisando a prefeitura de Alto Alegre. Se fizer, vai dar uma propaganda bacana. Eu sou Lorival Braga Marreteiro, tá bom? Vamos ajeitar essa ponte que fica sobre o Igarapé, próxima à fazenda Santa Teresa, ok? Muito obrigado.
0: Ok, aí município de Alto Alegre, realmente a ponte está bastante danificada, várias partes ali quebradas, né, inclusive, e a cabeceira também já comprometida ali, bastante funda numa das cabeceiras aí dessa ponte, lá nas proximidades do Boqueirão, município de Alto Alegre, aquela região ali. Então tá aí o registro do Lorival Braga, que fez inclusive um áudio também aqui pra gente.
3: Bom dia, amigo Natanael.
0: Bom dia, Lorival.
3: Bom dia, meu amigo Galizu. E bom dia, Silvana, também, lá no Rio Grande do Norte. Doutor, apaguei o primeiro áudio aí, falar essa situação dessa ponte aí, que eu estive esse final de semana no sul do Alto Alegre, tá bom? E tem umas pontes também na Vista na Guarani, que também já estão ficando um pouco meio estragadas. Eu quero pedir para a prefeitura de Alto Alegre, para ela mandar ajeitar essas pontes aí que tem na Vista na Guarani, isso aí que vai outra vicinal também que dá acesso à comunidade do Boqueirão. É, manda ajeitar, colocar bueiro, porque eu sei que a prefeitura fala muito aí nessa região, de propaganda, que mandou de tabueiro, mas tem uns 4 a 5 bueiros na Guarani, e uma ponte já está um pouco mal acabada, por favor. Prefeitura de Alto Alegre, vamos ajeitar. É, porque vai dar uma propaganda boa. Eu quero falar sobre a situação de manto, eu ouvi no jornal aí, aqui local, sobre a situação dessa seca que está acontecendo aqui nesse estado. Se continuar, vai afetar, diz que o frete. E se afetar o frete, vai ficar caro as coisas, vai ficar caro tudo, né, meu amigo? Vamos aguardar que vai ficar caro. E eu também vou mostrar uns vídeos aí essa semana, de uma plantação, de uma lavoura, tá caro. E eu também vou mostrar uns vídeos aí essa pública semana, da conta de uma... Não é autoridade, não é culpado não, tá bem, gente? Não é culpado que eu falar não, tá bom? É da conta dessa seca, vai ficar caro o milho, vai ficar caro a banana, vai ficar caro o açaí, tudo vai encarecer, tá, minha gente? Vou explicar logo, devido a essa seca. Segundo os especialistas, se continuar essa seca, vai ficar muito caro as coisas, tá bom? Pois é, dona Prefeitura de Alto Alegre, vamos trabalhar.
0: Valeu, Lorival, obrigado pela sua participação. Pois é, né, Lorival? Eu vi mesmo uma matéria, né, dando conta dessa situação do frete, rapaz. Por conta do fenômeno do El Niño, por conta da estiagem aqui em Roraima, o frete pode ficar mais caro, até 50% mais caro. E isso, a consequência disso é o quê? O encarecimento também dos produtos. Encarecimento dos alimentos, de tudo que chega aqui pelas estradas de Roraima. Vai chegar mais caro aqui. Então é preocupante, né? Preocupante a situação da seca aqui em Roraima. De fato, as nossas autoridades, como disse o Lorival Braga, os especialistas já vêm alertando aí quanto ao período de estiagem aqui em Roraima, na região amazônica como um todo. O Amazonas já está sofrendo essa situação e Roraima não será diferente. Roraima também já sofrendo as consequências dessa quentura, e os produtos aí podem ficar mais caros aqui pra gente, por conta da seca. E se o frete aumentar então mesmo, que pode aumentar sim, por conta da seca, da estiagem, aí, meu amigo, prepare o bolso. Prepare o bolso também, porque tudo que chegar pelas estradas aí vai encarecer. Olha, o pessoal lá do Cidade Satélite, lá da rua Universidade Federal de Roraima, Cidade Satélite, continuam reclamando da falta de água por lá, que é constante, hein? Alô, Caé. Alô, Companhia de Águas e Esgotos de Roraima, Rua Universidade Federal de Roraima, 1609, lá no Cidade Satélite. Falta água constantemente. Final de semana, esquece água. Não tem. Nem pinga lá na torneira, viu? É todo final de semana, é a semana inteira. Final de semana só piora, tá? Então a saga aí da falta de água lá no bairro Cidade Satélite, na rua Universidade Federal de Roraima, continua. Os moradores querem no final de semana lavar a roupa, lavar as louças, fazer a comida, e tem a rotina aí comprometida pela falta de água. Uma quentura dessa, falta água até para tomar banho. Então, alô, Caé, verificar essa situação. Já falamos aqui na semana passada sobre a falta de água lá no bairro Cidade Satélite, mais precisamente aqui na rua Universidade Federal de Roraima. Verificar essa situação lá, o que está acontecendo. Se há uma justificativa para isso, por favor, nos envie aqui. Nos envia aqui para esclarecermos, né, aos ouvintes, aos moradores aí do Cidade Satélite.

0: Vá participando aqui com a gente, 991-15-2155. 991-15-2155 é o canal da denúncia, o canal da opinião do ouvinte. Olha, o ex-governador Antônio Denário do Republicanos, ou está sem partido, me falaram que não está mais no Republicanos, mas enfim, ele recebeu ordem da Justiça Eleitoral para ajustar ou remover 9 publicações em favor da candidata ao Senado Helena Dazatur, do PSD, divulgadas sem identificação de propaganda eleitoral e sem os nomes das suplentes. A decisão também aplicou multa de R$5.000 em representação apresentada pelo candidato ao Senado Nicolete do PL. Denário já havia sido multado por impulsionamento irregular em benefício do candidato ao governo Arthur Henrique do PL. Então, já há um histórico aí de irregularidades cometido pelo ex-governador Antônio Denário nestas eleições. Agora 8h46. Dando continuidade aqui, voltando ao nosso WhatsApp. Bom dia, irei mandar um áudio um pouco longo, mas é apenas uma reflexão que escrevi, analisando nossos dias atuais. É o nosso amigo Juquinha, lá do Caimbé. Tudo bem, Juquinha? Bom dia,
1: meu caro. Bom dia, com alegria. Vamos lá, no Brasil de hoje em dia, há tristeza e confusão. Cada um lado grita forte, defendendo sua razão, mas quando a verdade aparece, pouco olhos de frente, pois enxergar o que incomoda é coragem de pouca gente. Três poderes, tantas dúvidas, um país desconfiado, um discurso vira escândalo, o outro passa perdoado. E a justiça, que é de todos, não pode ter lado ou cor. Se existe dois pesos e medidas, morre junto o seu valor. Não importa se é de esquerda, não importa se é de direita, quando o erro é defendido, a consciência fica estreita. Não devemos ter políticos como dono da verdade. Quem governa é passageiro, mas o povo é a sociedade. Temos que lembrar da história do rei que saiu sem roupa. Todos viam sua nudez, mas ninguém abriu a boca. Até uma voz pequena, sem partido, sem temor, disse aquilo que era o óbvio. O rei está nu, senhor. Talvez seja essa hora de o Brasil poder crescer. E não defender o...
0: Não pode ligar, gente, por favor.
1: Só porque escolhe um lado. Mas ter coragem de dizer que Roraima deu exemplo, o Brasil possa aprender. Mas que simples eleitores, nós precisamos aprender que o futuro desta terra não pertence a só um rei, pertence a cada cidadão que respeita a própria lei. Que ninguém seja intocável, nem por cargo, fé ou poder. Que a verdade tenha espaço, mesmo quando fizer doer. Porque o povo que questiona, que pensa e sabe escolher, não precisa de um salvador. Precisa aprender a ver.
0: Tá aí, poeta, né? O Juquinha lá do Caimbé. Valeu, Juquinha. Obrigado aí pela sua participação. Muito boa a sua reflexão, tá bom? São 8 horas 48 minutos agora. Deixa eu ir aqui na nossa live rapidinho. André Santos, bom dia, Natanael e equipe. É, meu líder, número 38. É isso, quer dizer o like dele, eu acho, né? É, vamos lá. Manda um alô para nossa equipe de construção. Eu, André, Valder, Papai Zé Carlos e Antônio Caranã. Estamos aqui no Centenário. Um ótimo dia. Valeu, André. André Santos e a toda essa turma aí ligada com a gente, acompanhando aqui a nossa programação. Muito obrigado mesmo. Bom dia, meu caro Natanael. Um abraço. Estamos sempre em sintonia aqui, quase derretendo como picolés. É a nossa amiga Maria. Maria Monsalve, a nossa amiga lá de Mucajaí, rapaz. Maria Laura, né, ô Maria? Um abraço, viu? Obrigado. Apareça mais, Maria Laura, tá sumida. Bom dia, Deus nos abençoe. Eu, César Antônio, tudo bem, César? Jaqueline, bom dia. Jaqueline Viana. Daicelma Fernandes, bom dia. Tudo bem, Daicelma? Um abraço para você, obrigado aí pela audiência. Ela diz bom dia, que Deus nos permita uma ótima semana. Amém.

0: Francisco Amaral também está por aqui. Tudo bem, Francisco? Uma ótima semana abençoada para você, diz ele aqui. É, deixa eu lhe falar uma coisa. Ganhar é gostoso, mas de virada é melhor ainda. É o Vasco dele que ganhou do Grêmio, né? De virada, né, o Amaral? Tá feliz da vida. Até botou aí no perfil dele o escudo do Vasco. Bom dia, Natanael, ligado no Bom Dia. E diz, e segue o líder, deixou o Mengão chegar. Calma. Pegou uma galinha morta e depenada ontem, né? Então, era pra ganhar mesmo. Palmeiras fez a parte dele e ganhou, tá ali. Uma dessas rodadas aí a gente reassume de novo a liderança, viu? Que é nossa, esse primeiro lugar é do Palmeiras, viu, Fábio? Não à toa ficamos 19 rodadas, vamos retomar essa liderança aí, relaxa. Renê.
1: Oi, Natanael, bom dia!
0: Tudo bem, rapaz?
1: O pessoal da direita, aqui da esquerda, já tem muito aí dando problema pro Brasil. Não votar em Helena das Atum, não votar em Tereza, não votar
0: em... Calma aí, assim não também, né? Esquece, vamos ter que colocar aqui na geladeira. Os ouvintes que não respeitarem aqui o momento que nós estamos passando aqui eleitoral, nesse defesa eleitoral, esse período eleitoral, que não respeitarem aqui aquilo que é proibido, vão para a geladeira. Vão para a geladeira. Vão ficar aí na geladeira até depois das eleições. Ok? Faça-me o favor. Tenho dito aqui, eu tenho falado, não pode. Você não pode pedir votos, você não pode estar falando, citando nomes aí de candidatos, falando mal ou falando bem. Evite. Estamos aí num período eleitoral, num período crítico. Então vamos respeitar, tá bom? Fale de outra coisa.
2: Bom dia. Zé, sua mãe aqui, de um aluno aqui da Vicinal 3, região do Mucajaí, a Samaúma. E tá já indo para a terceira semana sem rodar os transportes, e eles não dão nenhum motivo, não fala nada, porque não tá rodando. Mesmo disseram que tava quebrado, estava arrumando. Aí já é segunda-feira, botaram que não vai rodar transporte. Aí tem que vocês dar uma força pra nós aí. Fala com. A dar um alô pro governador pra ver o que faz, porque o negócio tá difícil.
0: Pois é, sem transporte, né? Sem transporte escolar. Aí na região de Mucajaí. Já falamos aqui. É a mesma situação lá da. Já vai pra 3 semanas de aula. 3 semanas e o transporte não roda. Aí tem um aviso lá que a gente já falou aqui, né? Que hoje não haveria também. Transporte lá, Altamira e União e Vila Nova. E Vicinais 6 e 10 também lá de Mucajaí. Então tá complicado. Então tem mais par de alunos aqui reclamando dessa situação da falta de transporte. Lá em Samaúma, município de Mucajaí, já é a terceira semana que esse transporte não roda lá na Vicinal 3. Não vai o transporte para lá. Então o pessoal está pedindo aqui, encarecidamente, ao governo do estado, a SED, transporte escolar lá para essa região de Mucajaí, Samaúma, essas localidades que eu falei aqui também, que eu já citei.

0: Bom dia, Natanael. Passando para desejar uma boa semana a todos da equipe Folha de Comunicação e a todos os ouvintes que estão sempre ligados aqui na 100.3, ao nosso amigo Rodrigues Alcântara, né? Obrigado, Rodrigues Alcântara, pela sua participação. Também a Roseli. Tudo bem, Roseli? Bom dia. O Plínio, né? O Plínio Carvalho está por aqui.
1: Bom dia, Natanael.
0: Tudo bem, Plínio? Bom dia.
1: Realmente estamos num período crítico, que é as eleições e o que está acontecendo no nosso país. Agora, peço só que os nossos eleitores tenham consciência de votar, não trocar seu voto, mas que votem consciente, pensando no Brasil como um todo, não somente no seu próprio umbigo, porque o seu próprio umbigo, uma hora, a água vai bater que você vai morrer afogado. Tá bom, Natanael? Um abraço, um bom dia e Deus abençoe a todos.
0: Valeu, Plínio. Obrigado aqui pela sua participação. Pois é, né, ô Juquine? Eita, Juquine, um abraço. E será que vale a pena ficar na geladeira? Tá rindo aqui, vale a pena perder a voz? Pois é. Cara, quem não respeitar aqui o período eleitoral, o pessoal sabe que não pode, né? O pessoal sabe que não pode falar determinadas coisas aqui. Isso aqui é uma rádio, gente, uma concessão pública, tá? Então, tem que respeitar o momento. Tem que respeitar. Suas escolhas são suas escolhas. Para lá, a sua. Não explicitar falando mal de candidato A ou candidato B aqui. Tá? Citando nomes. Ah, não vote nesse, não vote naquele. Ah, vote nesse aqui, que é esse que presta. Esse não presta. Não, assim não. Bem, vamos fazer um intervalo aqui. São 8 horas e 57 minutos agora. Um intervalo aqui no Bom Dia. 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Eu volto em instantes, não sai daí, não desliga o rádio, que é rapidinho.

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9h03, de volta com o Bom Dia 100.3, com a última parte aqui do nosso Bom Dia nesta manhã de segunda-feira, dia 14 de setembro de 2026. Vamos falar de pesquisa, rapaz. Tivemos aí pesquisa da Datafolha, né? Vai divulgar ainda uma pesquisa há duas semanas aí da eleição. Acho que quinta-feira agora vai sair uma pesquisa, né, sobre a intenção de voto para a presidência da República. São 2.002 pessoas entrevistadas. Realizada entre terça e quinta, a margem de erro é de 2 pontos percentuais. Vamos ver o que vai trazer nessa pesquisa aí, Datafolha. Na mais recente rodada, divulgada, acho que foi sexta agora, Lula manteve ali a liderança, né, com 39 antes 35 do Flávio Bolsonaro. Uma posição de segundo turno, empate técnico entre ambos, 46 para o presidente, 44 para o senador. Mas em outras pesquisas aí, tivemos os dois empatados. Tivemos, por exemplo, a Nexus BTG, divulgou pesquisa agora também, a Nexus, para presidente da República. O Lula tá liderando essa pesquisa. O Lula lidera essa pesquisa da Nexus também. Tem 5 pontos ali à frente do Flávio. Tá? Deixa eu só trazer os detalhes aqui para você. Foi divulgada hoje essa pesquisa da Nexus BTG, mostrando o presidente Lula empate técnico no evento, em eventuais cenários ali de segundo turno contra o senador Flávio Bolsonaro e o escritor Augusto Cury, do Avante. A margem de erro é de 2 pontos percentuais para mais ou para menos. Vamos lá, uma eventual disputa contra Flávio. Lula versus Flávio aí. O petista aparece numericamente à frente com 47%, enquanto o senador tem 46%. Então, estão empatados tecnicamente. Do total de entrevistados, 6% dizem que votariam branco, nulo ou em nenhum dos nomes aí, nem no Lula e nem no Flávio, enquanto 1% não sabem ou não responderam. Aí, nós temos aí o Lula e o Cury. Nesta simulação entre o Lula e o Cury, o atual presidente registra 45%, enquanto Augusto Cury aparece tecnicamente empatado com 42%. Os que votariam em nenhum, branco ou nulo, somam 11%. Os que não sabem ou não responderam, correspondem aí a 2%. Na simulação entre Lula e Caiado, como é que fica a simulação entre Lula e Caiado? O atual presidente aparece com 47%, ante a 41% do ex-governador. Neste cenário, 11% dizem que votariam branco, nulo ou em nenhum dos nomes, enquanto 1% não sabem ou não responderam. Nesse caso, Lula e Caiado. Aí tem também o cenário com Lula e o Renan Santos do Missão. Lula aparece com uma vantagem maior, né, 48%, e Renan 37%. 14% votariam branco, nulo ou em nenhum dos dois. Outros 1% não sabem ou não responderam. Tem também lá o cenário com o Zema. No contra o Zema, o Lula aparece com 49%, o Zema com 38% das intenções de voto. Então, num eventual segundo turno, os que mais incomodam aí o presidente Lula são os candidatos Flávio Bolsonaro e o Augusto Cury. Né? Augusto Cury aí vem crescendo nas pesquisas e aparece bem no eventual segundo turno. Assim como o Flávio, que está... é o mais parelho ali com Lula nos números, né? É o mais parelho nos números aí com Lula, segundo os números das pesquisas mais recentes, incluindo a de semanas anteriores também, e essa de hoje da Nexus BTG, onde Lula empata com Flávio e Cury no segundo turno. Foram 2.003 eleitores aí entrevistados entre os dias 11 e 13 de setembro. Falando em pesquisa, você já recebeu ligação ou já foi abordado por alguém aí nas ruas
de Boa Vista ou nas ruas aí da sua cidade, fazendo pesquisa? Eu fui, rapaz. Foi na sexta-feira, alguém me abordou, uma moça. Me abordou na porta de um supermercado aqui da cidade. Tá? Foi sexta-feira à tarde. Eu parei ali com ela para responder as perguntas. Quer participar? Vou participar. Participo. Não precisava dar nome, nada. Para quem você vai votar? Para governo? Falei. Para Senado? Falei. Os que eu já tenho voto, né? Os que eu já tenho voto. Ah, eu não tenho ainda alguns, mas alguns eu já tenho definido. Enfim, respondi lá. Ela estava com um papel, uma folha lá com os candidatos. Com os candidatos e algumas perguntas ali. No final ela disse, posso anotar seu telefone também? Não, telefone não. O que vale aqui na pesquisa não são o que você quer saber aqui a respeito da pesquisa, em quem vou votar, em quem não vou votar, enfim, telefone já é outra história, né? Não vou dar meu telefone no final da pesquisa. Ok, tá tudo bem. Mas enfim, foi a primeira vez que eu fui abordado assim, pessoalmente, né? Por alguém que está fazendo pesquisa. Não sei, nem até... Estava ali nas pressas para entrar ao supermercado, nem perguntei se era algum instituto ou se era apenas uma pesquisa, alguém mandando fazer, né, os próprios candidatos, não sei, mas fui abordado em uma dessas ocasiões aí. Você já foi abordado por aí em pesquisas ou não? Herrera não ainda, né, Herrera? O Herrera não foi ainda, até porque ele nem vota no Brasil ainda, né, Herrera? Ele diz, não voto no Brasil. Aqui mais uns anos, quem sabe, né, Herrera? Já vai. Já é brasileiro, já. Mais brasileiro do que venezuelano, Herrera. Pois é, alguém questiona aqui, né, sobre essas pesquisas do Datafolha, né? A Datafolha tem divulgado muitas pesquisas aí, de fato. É esquisito? É, porque esse instituto aqui, ele vem sendo bastante questionado em eleições, né? Em eleições recentes, nas últimas eleições aí. Que o pessoal diz, olha, há uma tendência aí dessa pesquisa da Datafolha, viu? O pessoal fala que a pesquisa é muito tendenciosa. É muito tendenciosa. Há quem desconfie, né, de pesquisas, de alguns institutos aí que a gente já sabe quem está por trás, quem manda fazer e quais os seus interesses, né? E quais os seus interesses, mas enfim. E pesquisas a gente sabe, elas acabam influenciando. Elas acabam influenciando ali. A Datafolha tem divulgado recente. Vai divulgar uma agora, daqui a pouco, daqui a 3 dias, né? Quinta-feira vai divulgar mais uma pesquisa aí para presidente da República. Vamos ver quais números que o Datafolha vai trazer aí para presidente da República. Que as outras mostram aí, as outras estão mostrando no esses empates técnicos constantes, né, entre o Lula e o Flávio. Vamos ver se a pesquisa da Datafolha vai divergir muito desses números apresentados nessas últimas pesquisas feitas para presidente da República, que tem mostrado, repito ali, empates técnicos entre os dois principais candidatos ali, que disputam a presidência da República, Flávio e Lula. Lula e Flávio.

0: Opa, Josué Cavalcante, passando para tirar a falta, né? Como quem diz assim, tô presente aqui, vamos lá.
1: Bom dia, Natanael, Josué Cavalcante, motorista de
0: APP.
1: Natanael, o Datafolha a gente pouco conhece, então a credibilidade para muitos que o conhecem não é a mesma que ela repassa, o que eles falam. A gente sabe qual é o grupo que tá por trás do Datafolha também, o grupo de TV, né? Então é isso aí, mais ou menos, tá? Bom dia.
0: Bom dia, obrigado, Josué Cavalcante. Bom dia, sou da Vicinal 3, Vila Samaúma. Eu estou há 2 semanas sem ir para a escola. Não tem transporte. Eu já perdi provas e trabalho. A van quebrou desde a semana passada. Ouvinte que não quer se identificar. Da Vicinal 3, lá do Samaúma. A van que buscava aqui, ela e outros alunos lá, segundo as informações, está quebrada. Desde a semana passada. Não mandaram outra van nova, ou seja lá qual for outro tipo de transporte de veículo. E a aluna aqui e outros colegas lá estão sem ir para a escola, sem frequentar a sala de aula, perdendo trabalho, perdendo prova. Olha aí a situação, né, gente, do transporte escolar. Nossa, é todo ano isso aqui, olha. É todo ano a gente tem falado sobre isso aqui. Não tem jeito, viu? Contratos aí de milhões. Contrato de R$500 milhões. E cadê o transporte? Ainda é falho. Ainda é falho. Roberto Ferreira, tudo bem, Roberto?
2: Bom dia, meu amigo Natanael. Rapaz, queria fazer uma reclamação aí, porque, rapaz, ali naquela bola ali do Caranã, tá empesteado de bandeirola. Isso não atrapalha demais no trânsito. É demais,
0: é
2: demais.
0: É todo canto, rapaz.
2: Entra na bola, fica com medo porque não tem como ver os carros do outro lado. Tá complicado demais, né? É demais. Só se o Detran não vê isso. Só se o Detran não vê que isso aí é errado. Me enche a bola do Detran.
0: A Justiça Eleitoral tem que verificar isso aí, né? Tá certo isso?
2: Tá demais o negócio, é.
0: Obrigado pela sua participação. 9 horas e 15 minutos. Olha, Boa Vista pode enfrentar aí uma escassez de imóveis, caso a construção civil não acompanhe o crescimento da procura por moradias. O alerta é do secretário estadual de Atração de Investimentos, Aloysio Nascimento, durante entrevista aqui ao Agenda da Semana neste domingo. Ao comentar o novo censo imobiliário, ele citou como exemplo exitoso, né, um empreendimento de 4 torres em construção no centro. E afirmou que a maior parte das unidades já teria sido negociada com compradores da Guiana. O secretário também mencionou o movimento do mercado imobiliário ao aumento, né? Relacionou, aliás, esse movimento do mercado imobiliário ao aumento das relações comerciais com o país vizinho e à chegada também de investidores estrangeiros. O secretário estadual de Atração de Investimento, Aloysio Nascimento, prevê para 2030 a conclusão da pavimentação do corredor rodoviário entre Boa Vista e Georgetown, na Guiana. Na primeira etapa da rodovia Linden-Letten, aproximadamente 100 dos 121 quilômetros entre Linden e Mabura Rio já foram asfaltados. O governo guianense também contratou pavimentação de mais 30 quilômetros. Segundo o secretário de Atração de Investimentos, a conclusão do corredor facilitará o acesso de Roraima aos pontos do Caribe e poderá ampliar as exportações aqui do estado. O secretário Aloysio Nascimento falou também de safra, né? As condições provocadas pelo El Niño podem reduzir em 30% a safra de soja e em mais de 40% a do milho aqui em Roraima. Isso preocupa. Conforme os números apresentados aqui por ele, a produção de soja deve cair de aproximadamente 500 mil para 350 mil toneladas. Enquanto a de milho pode passar de 130 para 70 mil toneladas, uma redução drástica. O governador Soldado Sampaio, do Republicanos, assinou o decreto de situação de emergência devido à seca recentemente, na medida que, segundo o secretário, poderá ajudar produtores na renegociação de dívidas com bancos e fornecedores. Aloysio afirmou ainda que junho foi o mais seco, né, dos últimos 25 anos. Nascimento criticou estudos relacionados à possível criação de 2 unidades de conservação em Roraima, uma na região da Serra Grande, entre Cantá e Boa Vista, e outra em Mucajaí. Ele atribuiu a proposta ao Instituto Socioambiental ISA e argumentou que 67% do território estadual já está inserido em áreas protegidas. O secretário fez um apelo aos candidatos ao Legislativo Estadual e Federal para que se posicionem contra a criação de novas reservas e declarou que quem não se posicionar não merece o respeito da sociedade para ter um mandato. Inclusive, já foi encaminhado pelo Executivo Estadual um projeto ali para a Assembleia Legislativa que estabelece requisitos para a criação de unidades de conservação estaduais. Agora 9:18. E olha, gente, uma notícia infelizmente triste, né? Um bebê foi encontrado sem vida enquanto dormia numa rede no município de Normandia. Uma criança de 1 ano e 3 meses foi encontrada morta na manhã desse domingo na comunidade indígena Raposa 1, em Normandia. Os pais retornaram de um evento por volta de 5 horas da manhã e encontraram o bebê sem vida na rede onde dormia. A Polícia Civil investiga o caso. Segundo as informações registradas pela polícia, a criança havia ficado sob os cuidados aí dos avós durante a ausência dos pais. Uma enfermeira que mora na comunidade foi chamada e constatou o óbito. Uma equipe do Instituto de Criminalística realizou a perícia no local. Em seguida, o corpo foi encaminhado ao IML, onde serão realizados exames para identificar a causa da morte. Até o momento não foram identificados sinais aparentes de violência. A causa do óbito, no entanto, ainda não foi determinada e depende dos exames médicos legais. A Polícia Civil informou que as circunstâncias da morte continuam sendo apuradas. Nossa solidariedade aí à família, né, desse bebê. 9:20. Temos vídeos aqui, Herrera? Oi? Ah, temos informações agora com o nosso repórter 100.3, Alcir Marques, de qualquer ponto da cidade. Ele traz informações, rapaz, de buracos que causam um perigo aí na Avenida Rio Mucajaí, na divisa ali do Jockey Club com o bairro Araceli Souto Maior. Alcir Marques, bom dia.
3: Antônio Vieira, bom dia para você no estúdio, bom dia para você em casa acompanhando a nossa programação, você que nos acompanha através do rádio, você que nos acompanha através do YouTube. Estamos em tempo real, exatamente, aqui na Avenida Rio Mucajaí, aqui na divisa do bairro Araceli Souto Maior com o Jockey Club, aqui nessa descida, nessa baixada, aonde as pessoas estão reclamando bastante durante aí, já há muito tempo, devido a uns buracos que tem ali na frente. Aqui na frente, você vai perceber nas imagens, você que nos acompanha através do YouTube, através de imagens em tempo real aqui do YouTube, você percebe que aqui não tem acostamento, tá? É bastante perigoso, principalmente para os ciclistas e motociclistas que aqui trafegam. Você vê aí que os carros passam em alta velocidade aqui nessa localidade, tá certo? Muito perigoso, porque tem uns buracos ali na frente, uns buracos grandes, né? Esses buracos, há bastante tempo que não ajeita esses buracos. Então, quando os carros vão em direção ao bairro Araceles, sentido Jockey, bairro Araceles, quando chega aqui nessa parte, ele tem que fazer um desvio. Aí é onde está o perigo, porque os carros também vêm da mesma forma de lá para cá, naquela velocidade que parece que vai acabar o mundo, né? Quando chega na parte do buraco, de quem vai sentido a Araceles, eles têm que fazer uma curva para se desviar do buraco. E aí que está o perigo, porque quem vem de lá para cá também vem em alta velocidade e não cedem, né, o espaço para como você pode ver agora, por exemplo. O carro vai chegando no buraco, ele tem que fazer a curva. O perigo, principalmente à noite, quem vem de lá para cá, de acontecer, Deus me livre, aquele acidente em cheio e bater em frente, é muito grande. Aqui já aconteceu acidentes gravíssimos, inclusive com morte de pessoas, né? Você está vendo agora o ônibus vindo de lá para cá, e exatamente nesse buraco de quem vai daqui, sentido Araceles, ele é obrigado a fazer essa curva, e aí é onde mora o perigo, né? Tem que reduzir, às vezes é muito em cima, para evitar de bater de frente com outro veículo que vem na posição contrária, ele tem que fazer exatamente, bater, passar por cima do buraco, mas às vezes não dá tempo, né? Não dá tempo e aí pode acontecer sim um grave acidente. Aí os moradores, os transeuntes, as pessoas que trafegam nessa localidade aqui na Avenida Rio Mucajaí, na divisa do Araceles com o Jockey Clube. Eles solicitam há bastante tempo da Prefeitura de Boa Vista, do órgão competente dessa localidade, para que venham ajeitar esses buracos. Na verdade, aqui está pequeno, viu? Esses buracos ficam enormes. Eles vêm aqui, aterram, mas quando pensam que não, está do mesmo jeito. Dessa forma, ele já está há bastante tempo comprometido essa rua.
0: Está perigoso.
3: E as pessoas solicitam que façam um serviço de qualidade para que não fique dessa forma, esses buracos aqui na Avenida Rio Bucajaí. Mostrando aqui para você detalhes, agora estou aqui voltando, você vê que não tem acostamento, você vê que é muito perigoso aí, ó, esse carro vermelho passando agora de volta. Ele tem que fazer, ele é obrigado a fazer essa curva, a tirar do buraco, para poder exatamente passar e não bater o seu carro no buraco, né?
0: E tem o problema do mato aí também,
3: aí,
0: as margens
3: da posição contrária
0: da rua.
3: E principalmente à noite, nas madrugadas, aqui é bastante escuro, não tem iluminação, inclusive, e aí o perigo mora, até porque às vezes vem da posição contrária ou na mesma posição, aquele ciclista, né? E aí realmente mora o perigo. Aqui já se acidentaram motos, motocicleta, já atravessaram, bateram nas árvores, inclusive um dos acidentes, a motocicleta ficou pendurada em uma dessas árvores aqui, dessa vala. Precisa, além de ajeitar esse buraco, de ajeitar a iluminação. Você vê que tem postes aqui, mas eu acho que não sei se foi que roubaram a iluminação ou queimou. Eu só sei que é preciso que os órgãos competentes venham fazer uma revisão para ver o que realmente aconteceu nessa iluminação, tá bom? Dito isso, recado dado, eu vou mostrar para você agora o nosso tempo. Sensação térmica de 20... Na verdade, o tempo está nesse momento a 29 graus. Sensação térmica de 32 graus, tá bom? Esse é o nosso tempo, parcialmente nublado. Você vê aí o nosso espaço aéreo da nossa capital Boa Vista, parcialmente nublado nesse exato momento. E parece que vai ser assim durante todo o dia de hoje, tá bom? Diretamente aqui da Avenida Rio Bucajaí, Alci Marques, de volta com você no estúdio.
0: Obrigado, Alci, pelas informações aqui. Pois é, tá perigoso esse buraco aí, viu? Rua Rio Mucajaí, entre Jockey Clube e Araceli. Alguém da prefeitura estiver nos ouvindo, né? Enviar aí a equipe Tapa Buracos. Acho que ali já fizeram, vez ou outra estão tapando, fazendo trabalho paliativo, mas o buraco ressurge ali novamente. Tá perigoso, porque tá faltando também fazer uma roçagem aí. Há muito mato, que atrapalha também o trânsito. Tem galhos ali de árvores já invadindo a parte da rua. Veja que o ônibus bate ali nos galhos das árvores, também aí nas margens da rua Rio Mucajaí. 9 horas e 26 minutos, vamos por aqui. Vamos atualizar as informações sobre a crise no Supremo Tribunal Federal, né? Ontem eu ouvi aqui, de fato, ontem eu ouvi o doutor Getúlio evitando de comentar, porque a gente acaba mesmo nos comentários aqui perdendo as estribeiras, né? Por conta de toda essa situação que revolta qualquer um. A população está revoltada com tudo isso que está acontecendo. E ainda mais sem saber o que vai acontecer, o que o Fachin vai fazer, hein? Primeiro, o Edson Fachin, presidente do Supremo Tribunal Federal, pelas informações que a gente tem aqui, já avalia antecipar o voto dele, né, sobre a abertura dessa investigação contra o ministro Alexandre de Moraes, até para evitar ali, ou abreviar, né, a sessão de amanhã, terça-feira. A apuração é da CNN Brasil. Então, ali ele pode tomar uma decisão que precisa, claro, depois ser confirmada, né, pelo colegiado, mas ele já pode antecipar o voto dele. A ideia está sendo avaliada por Edson Fachin e seria uma maneira de evitar que os aliados do Moraes tentem forçar, né, antes da discussão do mérito, um debate prévio sobre formalidades do processo para questionar a forma como André Mendonça conduziu o processo. Assim, Fachin poderia, já na abertura da sessão, apresentar o seu voto na condição de relator do processo de Moraes e pedir que cada ministro se manifeste sobre seu voto. Se manifeste. Haverá pedido de vista? Com certeza haverá pedido, né? Além de abreviar ali o julgamento, poderá, com isso, formar uma maioria na largada sobre o tema. aumentando o risco político de uma eventual ou de um eventual pedido de vista por parte dos aliados de Moraes. E a aposta aí entre os aliados do Fachin é de que deverá haver maioria para pedir a abertura da investigação contra o Alexandre de Moraes, o que explicaria a intensidade com que os aliados do ministro têm atuado ali na corte desde que a sessão foi marcada. Fachin também tende aí a propor que, caso o pedido de abertura de investigação seja aprovado, Moraes seja afastado da corte enquanto durarem as investigações sobre as relações aí do ministro com Daniel Vorcaro. É o que a sociedade espera, né? O afastamento do Moraes. Ele não pode, de jeito nenhum, durante essas investigações, esse julgamento dele lá pelos colegas, pelo colegiado, pelo Supremo Tribunal Federal, está ali, né? Como se nada tivesse acontecido. A Polícia Federal já entregou também os dados do celular do Vorcaro lá no gabinete do Zanin, do Cristiano Zanin. A equipe do ministro lá já iniciou a análise do material recebido. Estão aí em busca, de alguma forma, de achar um ponto ali para amanhã questionar durante o julgamento e tentar salvar o Alexandre de Moraes, né? Esse, na minha visão, não tem mais salvação, não. O Alexandre de Moraes. Mas, claro que haverá aí tentativas, né? Tentativas e mais tentativas de barrar essa investigação. Mas o Fachin já demonstrou ali que pode estar adiantando o seu voto e até formar ali uma maioria, né? Até antes que algum dos ministros ali peça vista. Dos aliados do Moraes, né? Que teremos ali os que, evidentemente, tentarão salvar o Moraes dessa investigação. Deixa eu ouvir o Elizu. Oi, Elizu. Bom dia, meu amigo.
4: Senhores ouvintes da Rádio Folha, uma boa semana a todos. Amigo Natanael, o motivo desse áudio é simplesmente para chamar a atenção do senhor prefeito que a periferia continua cheia de mato. Aqui no bairro Aracela está uma juquira. Aqui tem ruas que você pensa que está lá no sabe, na vicinal 32 do Caroebe. De tanto mato que tem as ruas aqui na periferia. Então, meu irmão, o que eu estou pedindo do senhor prefeito não é favor, senhor prefeito, é um direito nosso de termos nossas ruas limpas. Aí o pessoal passa na frente e diz: rapaz, esse povo é nojento, porque não limpam a frente das casas. Obrigação da prefeitura é manter a cidade limpa. Obrigação dos cidadãos é pagar o imposto. Mas esses impostos têm que voltarem em políticas públicas para esta população tão sofrida e tão sangrada de tanto pagar impostos para sustentar essa classe política que não dá nenhum retorno para a gente. Viu? Isto é imoral. É inaceitável uma situação dessa. Já está com quanto tempo que o inverno acabou, seu prefeito? Já tem mais de 3 meses, seu prefeito. E aqui na periferia ainda nenhuma máquina sua passou aqui roçando nada. Viu? Então, seu prefeito, o senhor está deixando a desejar. Mas eu acho que o senhor não sabe nem onde é a Rua Estrelinha e aqui o bairro Araceli, né? Mas se você quiser, eu lhe mando a localização para que o senhor aprenda a andar na Boa Vista. Porque o senhor ainda anda em Boa Vista pelo Google. Valeu, Natanael. A gente está revoltado com esta situação.
0: Tá bom, Elizu.
4: Natanael, deixa eu lhe dizer. Oi. Desconsidere esse áudio aí primeiro. Porque eu preciso fazer justiça. E o prefeito acabou de mandar limpar aqui a rua. Viu?
0: Pelo menos a rua já foi
4: roçada agora de madrugada. Agora de manhã. Porque eu saí de manhã para botar o lixo, ainda estava suja. Mas agora eu saí para ir para a rua.
0: Pronto, e já foi roçada. Já aproveitando aqui.
4: Obrigado, senhor prefeito. Apesar de que não precisamos agradecer, porque a prefeitura fez somente o que tinha que fazer. Valeu, Natanael. Bom dia.
0: Tá bom, Elizu?
4: Desconsidere o primeiro áudio, que era cobrando justamente a capina da cidade. Mas aqui a Rua Estrelinha foi roçada hoje pela manhã. Valeu, bom dia.
0: Que bom. Valeu, Elizu. Um abraço aí. Obrigado pela sua participação aqui de sempre. Olha, e a nossa solidariedade aqui à família, né, do nosso amigo Juquinha lá do Caimbé. Os avós aqui da menina, da criança, né, que morreu, são primos, né, do Juquinha. Na verdade, a avó dela estava em trabalho de parto aqui em Boa Vista, recebeu a notícia do óbito e está estado crítico agora na UTI. Meu Deus do céu. Meninazinha linda, rapaz. Mandou até a foto aqui pra gente, né? Já está na Raposa para o velório. É a sobrinha dele aqui, do amigo Juquinha, do Caimbé. Nossa solidariedade a você e a toda a família, viu, o Juquinha? É, realmente é de se lamentar. Bom dia, Natanael, aqui na escuta do seu excelente programa. Diante de tantos escândalos neste semestre em relação à alta corte do nosso país, envolvendo ministros do Lula, filho do Lula, etc., e aparece um empate entre ele e seu opositor, será que isso não é suficiente para não votar nesse candidato? Brasil não é um país sério. Vergonha, diz aqui a Carline. Pois é, né, Carline? 9:33. Gente, vamos finalizando por aqui esta edição do Bom Dia. Não dá mais tempo. Dezenas de áudios, mensagens aqui ficaram sem serem lidas, sem irem ao ar também. O Josué Cavalcante também nos lembra aqui do falecimento do DJ Lázaro Tinoco, né, que ontem encerrou sua missão aqui na Terra. Obrigado, viu, o Josué, por nos lembrar. A nossa solidariedade também a toda a família aí do DJ Lázaro, a toda a sua família, aos amigos também, né, que estão neste momento sofrendo por essa perda irreparável, seus entes queridos, evidentemente familiares e amigos. Era do trabalhou por muito tempo também, né, em rádios aqui locais, e trabalhava nas noites também como DJ. E ontem, infelizmente, morreu, sofreu um infarto, estava no HGR e veio a falecer. Então, os nossos sentimentos também aqui a todos os familiares e amigos do DJ Lázaro Tinoco. Osmar, bom dia, meu amigo, um abraço. Alex, bom dia. Olha, PSDB, partido não quer fazer o repasse do recurso de direito dos candidatos. Está cobrando aqui, que o PSDB não ainda fez o repasse do recurso aí aos candidatos, viu, do partido. Estão cobrando aqui a presidência do partido. Francinaldo Salles, bom dia, um abraço. O seu Raimundo Curico, um abraço, seu Raimundo, não dá mais tempo. Maria Conceição, Creuza Carmo, um abraço, Creuza. A nossa amiga Deronice Barbosa. Ô, Deronice, perdão, viu? Não vai dar tempo aqui para o seu áudio. André Luiz, bom dia, um abraço. O André Luiz. A Samara Massafera, ô, Samara. Não vai ficar com raiva de mim, não, Samara. Antônio Santos, lá do 13 de setembro, um abraço, meu amigo Antônio Santos. A Antônia, aqui do Bairro dos Estados também. Meu amigo Volney, lá do Silvio Leite, desculpa, Volney. Desculpa ao meu amigo Antônio também, lá do Silvio Leite. Não deu tempo, Antônio. Mande amanhã, não fique com raiva, não. Nosso amigo Antônio King também está por aqui conosco. Um abraço, viu, Antônio King? Não deu tempo, gente. Muitas mensagens, a audiência é maravilhosa. Graças a Deus por isso. E deixa eu ver aqui, na live. Marcos Antônio, bom dia, Marcos Antônio. Diz, bom dia, Natanael, não vai dar em nada, ali é uma quadrilha organizada, são parceiros do Lula, diz aqui o Marcos. Vitor Macedo, também está por aqui o nosso amigo, bom dia, Natanael, ótima semana, amanhã é dia de comer pizza, já sabemos que não vai dar em nada, Xandão e seus aliados vão arquivar tudo, diz aqui o Vitor. Samara, aqui em Boa Vista, Flávio fez sucesso, mas aqui em Manaus ele foi vaiado, e falando mentiras e tal, dele, o pai, quando o presidente nada fez pelo Amazonas e muito menos pela Zona Franca. É a Samara aqui. Delvane Ribeiro, tudo bem, Delvane? A Gladio da Silva, Zuil de Paula, o André Santos. E toda a turma que comentou, compartilhou a nossa live, batemos aí a nossa meta, né? E amanhã a gente volta por aqui com mais uma edição do nosso Bom Dia. Vamos, amanhã que é o dia D lá no Supremo Tribunal Federal, dia que o STF vai analisar as denúncias contra um de seus ministros, Alexandre de Moraes. Estaremos aqui, né, repercutindo também esse dia, que pode ser histórico ou fiasco. Tá vindo aí o É Show com Evelyn Campos. Tchau.

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1: E aí, beberes? Tudo bom, meus amores? Sejam bem-vindos ao programa mais pop da cidade, que tá entrando no ar exclusivamente aqui pela 100.3 FM. A rádio das pessoas que amam Roraima. E eu sou Evelyn Campos. E estamos começando essa semana muito bem, obrigada. São 9h43 da manhã do dia 14 de setembro de 2026. Dia do frevo e dia de São Materno. Legal, né? Segunda-feira pra gente que tá aí, ó, já na labuta. E uma programação incrível que a Rádio das Pessoas que Amam Roraima faz pra você. Vamos até às 11h30 com muita informação, muita música, momento zen. Do jeitinho que você sabe que merece. Por isso, já manda mensagem aí no nosso WhatsApp 99115-2155. E vamos papear, vamos conversar, vamos ouvir música. Pede a música que você quer ouvir, porque eu vou adorar. Eu adoro quando você soma na nossa playlist. É maravilhoso, ó. E assim a gente começa o nosso programa em oferecimento do folhabv.com.br, que é lá, meu bem, é lá que você vai se informar de tudo que rolou final de semana, tudo que tá rolando agora, que rolou de manhã cedo. Notícia quentinha. Com credibilidade, com segurança, sem risco de fake news, era o Folha BV. Eu, se fosse você, eu ia lá. Eu ia lá bonito, ia mesmo. Eu sei que a gente vai agora, é com Coldplay. Vamos, é de música, vamos começar logo esse programa. Estamos começando uma semana, a gente tem que começar bem, obrigada. Vamos começar com Clocks. E aí, meu bem, só alegria até as 11h30. Vai ficando aí, vamos de música. E seja bem-vindo ao programa mais pop da cidade.

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3: 9h58.
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17: Dez e três da manhã, e esse é o É Show, meu amor, pra você! 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É. Que maravilha, hein? Eu sei que a gente tá aqui, ó. Deixa eu mandar um cheiro pros nossos ouvintes que já estão ligadinhos com a gente. Mandar um beijo pro Osmar, pro Josué, pro Antoniel, pra Dona Ivone e pra você que tá aí na nossa sintonia e ainda não mandou mensagem pra gente. Mande mensagem aí! 991-15-21-55 e bora de música, que eu sei que tu curte. Agora a gente vai com ela. É meu Winehouse! Pra gente curtir aqui no É Show.

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0: 10h46, está no ar o nosso Momento Zen. É aqui que a gente se apruma. E hoje é um dia de planejar o próximo passo como uma forma de coragem. Começamos a semana com uma energia que mistura profundidade e estratégia. A lua está crescente em Escorpião, intensificando as emoções, os desejos e as percepções. Ela nos ajuda a perceber o que realmente importa. Ainda mais aquilo que não queremos mais ignorar. E quais mudanças estão começando a ganhar força dentro de nós. O Sol está em Virgem, trazendo uma contrapartida importante, organização, análise e praticidade. E também o aniversário de algum virginiano ou virginiana hoje. Que Deus abençoe vocês. Não basta sentir a vontade de mudar, é preciso olhar para os detalhes e entender como transformar a intenção em movimento. A numerologia do dia está no número 4, que reforça a necessidade de construir uma base firme. É um dia favorável para organizar prioridades, criar planos, observar se nos próximos passos está tudo realmente alinhado com aquilo que você quer para o futuro. E aí o conselho do dia junta tudo isso. Talvez já exista uma possibilidade diante de você, mas ainda falta decidir que maneira você quer avançar. Nem sempre a gente precisa recorrer para escolher com pressa. Alguns momentos, olhar mais longe, considerar diferentes caminhos e pensar nas consequências também faz parte da ação. Por isso, planejar não é ficar parado. É preparar o terreno para caminhar com mais segurança. E aí vale refletir. Que desejo construir nessa nova semana? Será que você está escolhendo o teu caminho ou apenas deixando que... sei lá, o que vier tá bom. Que decisão hoje pode aproximar a tua vida daquilo que você deseja viver lá na frente? Vai pensando aí e lembra que nem toda coragem aparece no primeiro passo. Ela, às vezes, começa no instante em que você decide qual direção realmente merece sua energia. E vamos lá para o batidão zodiacal. Áries, sua força interior está em destaque. Conduza seus desafios com serenidade e lembre-se de que autocontrole pode ser muito mais poderoso do que agir por impulso. A cor para hoje é laranja. Touro, uma situação pode parecer confusa ou até difícil de compreender. Busque evitar tirar conclusões precipitadas, tá? E dê tempo para que as informações se organizem melhor. Bom dia, Gêmeos. O momento pede uma pausa e mudança de perspectiva, tá bom? Talvez a resposta apareça quando você deixar de insistir em enxergar a situação sempre da mesma maneira. Olha aí. A cor para hoje é marrom. Câncer. O coração pode estar mais fechado ou cansado. Busque não forçar sentimentos e procure compreender o que você realmente precisa antes de se cobrar qualquer tipo de resposta. Hoje a cor é amarelo. Leão, alguma decepção ou lembrança pode tocar pontos sensíveis. Reconheça aquilo que doeu, mas não permita que o passado esconda as possibilidades que ainda permanecem. A cor para hoje é azul. Virgem, sua criatividade, coragem e presença vão estar fortalecidas. Aproveite essa energia para liderar projetos e colocar boas ideias em movimento. Hoje a cor é marrom. Libra, deixe para lá esse desânimo ou insegurança que tá apagando o teu brilho. nem todos os resultados aparecem imediatamente, mas também não significa que o caminho perdeu seu sentido, né? Tenha mais paciência, a cor pra hoje é lilás. Escorpião, sua liderança e determinação estarão em evidência. Faça uso dessa força com maturidade e permita que suas atitudes inspirem ao invés de impor direção. A cor é amarelo. Sagitário, talvez uma oportunidade esteja passando despercebida porque sua atenção está presa ao que ainda não aconteceu. Observe melhor aquilo que já está disponível em sua volta. A cor para hoje é roxo. Bom dia, Capricórnio. Criatividade, cuidado e capacidade de realização estarão fortalecidos hoje. Nutra seus projetos e relações com presença sem esquecer também de cuidar de si mesmo. A cor para hoje é vermelho. Aquário, evite medir seu valor apenas pelas conquistas materiais ou pela opinião dos outros. Reconheça o que já construiu antes mesmo de exigir mais de si mesmo. Hoje a cor é verde. Peixes. Mesmo no momento positivo, talvez você esteja enxergando apenas aquilo que falta. Valorize as pequenas alegrias e não permita que as expectativas excessivas diminuam a sua luz. Hoje a cor é amarelo. E esse foi o nosso Momento Zen. Eu vou para um comercial e volto já.
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3: 10h54.
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Império de Oliveira é uma pessoa que teve a oportunidade de ter várias experiências na vida e que nasceu no interior.

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3: E Mulher Rural aqui? Mulheres Rurais foi uma escola. 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A gente trouxe mulheres e nessa semana, essas mulheres, elas traziam todas as demandas. 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
20: 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Te mete. Sobre isso, eu vou ficando por aqui. Você vai ficar com Elia Júnior por aí. Sim, sim, sim. Eu volto amanhã com muito mais É Show pra você. Obrigada a cada um de vocês, meus queridos ouvintes lindos. Amanhã eu tô de volta, tá? Um cheiro cheiroso e tchau, tchau.
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23: Com certeza o trajeto vai ser bem complicado. E dentro desse trajeto existem as mudanças. E é muito interessante entender que elas acontecem, irão acontecer e poderão determinar aquilo que é o mais fundamental e talvez aquilo que determina a nossa vida, que é a felicidade da conquista. Dentro do futebol, é muito interessante. Há pouco tempo atrás, o Palmeiras tinha 5 pontos de vantagem sobre o Flamengo e era considerado o conquistador, era considerado o time que naturalmente seria o campeão brasileiro de 2026. Quis o destino que 5 más partidas, um aproveitamento pós-Copa ruim de próximo de 50%, e quem quer ser campeão não pode ter 50% de aproveitamento, o Palmeiras deixasse a desejar e abrisse espaço para que o Flamengo avançasse e conquistasse não só pontos importantes, mas a liderança do campeonato. E aí, de repente, é todo mundo afirmando que o Flamengo será campeão. Sim, pelo elenco, pela estrutura, pelo bom comando, é natural que este Flamengo, com 1 ponto de vantagem diante do Palmeiras, possa vir a ser o campeão brasileiro. Mas quem, em sã consciência, pode cravar o Flamengo campeão brasileiro de 2026? Muita calma nessa hora. O Palmeiras é um player de qualidade, qualificado, com estrutura, elenco e orçamento semelhantes ao do Flamengo ou aos do Flamengo. Isso significa que existe um ligeiro favoritismo para o Flamengo, mas este ligeiro favoritismo também já foi aplicado ao Palmeiras. Então, na arte da mudança, este é o momento para parar, pensar e trabalhar e não cravar absolutamente nada. Ótimo que você esteja por aqui, né? 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
3: 12 horas e mais 40 minutos, lá vamos nós, a partir de agora, o melhor giro do rádio esportivo do Brasil, pra você.
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3: Lá vem o Corinthians, a crise se avizinha, o alerta já disparou, nem mais foi ligado, tá disparado. É ou não é, Pedro Coen? Seja bem-vindo, boa tarde.
4: É isso aí, Elia. Boa tarde a você, a todos que nos acompanham aqui no Nossa Área da Bandeirantes. O Timão conheceu a sua quinta derrota consecutiva no Campeonato Brasileiro da Série A de 2026. Perdeu ontem para o Flamengo pelo placar de 2-1 e com um time quase que inteiramente reserva. Apenas o goleiro Hugo Souza da equipe titular esteve em campo ontem no Maracanã. Isso foi de forma pensada, segundo o técnico Fernando Diniz, que falou sobre o assunto na entrevista coletiva e se justificou pela escolha dos jogadores reservas com a chegada das quartas de final do jogo de volta das quartas de final da Copa Libertadores da América, que acontece na próxima quarta-feira contra a equipe do Estudiantes. Lembrando que o Timão empatou pelo placar de 1-1 na semana passada na Argentina, em La Plata, e agora tem o dever de fazer a lição de casa, vencer os argentinos e avançar pela segunda vez na sua história a semifinal da Copa Libertadores da América. Elia Júnior.
3: É isso, missão dura, mas totalmente possível, e esse é o caminho do Corinthians nesta quarta-feira contra o Estudiantes. Aliás, um caminho que pode ou não determinar a permanência de Fernando Diniz à frente do cargo. Lá vem o Palmeiras, vice-líder do Campeonato Brasileiro, mas que fez a sua parte contra o São Paulo. É ou não é, Bruno Migliozzi? Boa tarde.
5: Fala, Elia, tudo bem? Boa tarde, abraço para você, para amigo ligado aqui na Bandeirantes durante o Nossa Área, chegando com as informações do Palmeiras. Uma novidade importante, viu, Elia? Na última atividade, Ramon Sosa foi ao campo, treinou com os companheiros integrado ao elenco, recuperado de uma lesão muscular na coxa esquerda. O Sosa pode ser novidade da delegação que vai a Quito, altitude, para esse jogo importante contra a LDU. Aliás, o Gustavo Gomes, que está suspenso pelo terceiro cartão amarelo na Copa Libertadores, também vai, viu? Estará com a delegação para acompanhar e fazer força o capitão do Palmeiras a esse time que tem uma missão complicada de, bom, se aproveitar da vantagem de 1-0 conquistada em São Paulo. Mas tem baixa, hein? Desfalque importante. Piquerez pode ser desfalque do Palmeiras para o duelo contra a LDU, isso porque não participou da última atividade contra o São Paulo, teve um toque no tornozelo esquerdo que preocupa o departamento médico, não teve uma fratura constatada, mas segue sob observação. A trave esquerda do uruguaio é dúvida nesse momento para o jogo contra a LDU. A Bandeirantes se acompanha na quarta-feira às 7 horas da noite, jogo decisivo que vale vaga nas semifinais da Copa Libertadores. Elia!
3: E o São Paulo tá igualzinho passarinho na muda, não canta. Alô, PDV, um abraço.
6: Boa tarde, Elinho, um abraço para você, para o amigo ligado aqui no Nossa Área. 47 mil ingressos vendidos de forma antecipada para o duelo de amanhã entre São Paulo e Boca Juniors, quartas de final da Sul-Americana. Já é o segundo melhor público do ano no Morumbi, com boas chances de se tornar o jogo de público recorde na temporada. O duelo contra o Palmeiras em março, com um pouco mais de 54 mil pagantes, por enquanto lidera, mas a tendência é que o torcedor compre ainda mais ingresso para amanhã, expectativa de uma grande festa, promessa de uma recepção daquelas para o time. O torcedor compra a ideia do São Paulo avançar na Sul-Americana para brigar por um título em 2026. Boa notícia, Luciano deve ficar novamente à disposição de Dorival Júnior, recuperado de um edema na coxa, e o Iago, que sofreu uma entrada dura contra o Palmeiras, saiu mancando, treinou normalmente.
3: Vamos nós, rapidinho, com as informações do Santos. Felipe Coutinho acaba de ser anunciado oficialmente, novo contratado do time. Oi, Everton Ramos, boa tarde.
7: Oi, Elia, tudo bem? Boa tarde para você, pro ouvinte ligado com a gente aqui no Nossa Área. Depois de uma vitória avassaladora contra o Cruzeiro pelo Campeonato Brasileiro, o Santos volta a virar a chavinha agora para a Copa Sul-Americana. Tem duelo de volta, quarta-feira, na Arena MRV contra o Atlético Mineiro. Cuca disse da possibilidade de manter três zagueiros, né, que deu muito certo contra o Cruzeiro, e ele deve ter o retorno do Lucas Veríssimo, que ficou fora, foi desfalque nos últimos três jogos. Quem deve ser desfalque no Santos daqui pra frente foi Everton Cebolinha. Depois de uma bela estreia contra o Cruzeiro, o jogador levou o terceiro cartão amarelo. Ele vinha com dois ali do Flamengo e, portanto, está suspenso para a partida do fim de semana contra o Remo pelo Campeonato Brasileiro. Antes disso, o Santos tem Copa Sul-Americana, onde o jogador não foi inscrito a tempo para o duelo das quartas de final. E ainda pela frente, o Santos tem o Flamengo depois do Remo pelo Brasileirão, e há um acordo até para o jogador estar emprestado pelo Flamengo para que ele não entre em campo. Com isso, Cebolinha, que estreou no sábado, só deve voltar a vestir a camisa do Santos e ser relacionado depois da data FIFA.
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11: Nessa edição da fase de quartas de final da Copa Libertadores, as equipes brasileiras enfrentam um adversário comum na competição continental. A altitude, dessa vez de Quito, de 2.850 metros de altura acima do mar, é onde Palmeiras e Flamengo têm e tiveram seus compromissos importantes. O Flamengo tem missão cumprida, venceu o Del Valle por 2-0 e traz boa vantagem para o Rio de Janeiro e busca vaga na semifinal. Já o Palmeiras vai ter que definir a sua vida nas alturas da cidade equatoriana, isso porque venceu por 1-0 em São Paulo e nessa quarta-feira encara a LDU, onde no ano passado sofreu um 3-0 marcante, depois revertido em São Paulo num 4-0 naquela semifinal. A missão é complicada e haja fôlego para o Palmeiras voltar à semifinal da Copa Libertadores.
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13: Vamos nós, 12 horas e 51 minutos. Flamengo assume a liderança do Campeonato Brasileiro. Um pontinho que neste momento é algo grande para ser dispensado. É detalhe importante para ser desprezado. É um Flamengo que lidera e quando um time como o do Flamengo, com competência, talento, orçamento e uma ótima gestão, assume a liderança, mesmo que o segundo colocado seja o Palmeiras, essa liderança passa a ser determinante. Mas cautela e caldo de galinha não fazem mal a ninguém. É ou não é, Leonardo Jardim?
14: Ah, com certeza que tudo aquilo que os jogadores desenvolvem dentro de campo, primeiro, tem a ver com aquilo que eles trabalham, não é? Trabalham para fazer este tipo de jogo. Nós, da nossa área, nós tentamos dar as melhores condições também para que eles desenvolvam o seu trabalho. E depois a ambição de querer ser dominante, de querer ser pressionante, e é isso a nossa forma. E hoje disse aos jogadores, acho que foi, se há justiças no futebol, foi este resultado, porque 33 remates contra 3 do adversário, 33 finalizações contra 3, 10 remates ao gol contra 1 remate ao gol, e ficar um empate 1-1 era de uma injustiça tão grande para o futebol. Não é o resultado, é para o futebol jogar, para o futebol, porque eu, claro que eu defendo o Flamengo, não é? Mas já às vezes gosto de ver futebol, não é? E era uma injustiça tão grande se o resultado fosse um empate hoje.
1: 2:30 de bola rolando, levantamento na grande área. Hugo! Sai o mal do gol, voltou, tentou bater! Paquetá! De escanteio do jogador Arrascaeta. Hugo toca na bola, sai o torto, ao tocar na bola, ele dá um passe pro Paquetá.
13: Na verdade, era uma saída que também não era tão tranquila, já que o Hugo tinha vários jogadores à sua frente. Mas era uma bola, sim, defensável, um gol que poderia ser impedido. De qualquer maneira, fica aqui sempre uma reflexão interessante. O Flamengo chutou mais de 30 bolas a gol, 7 no alvo, uma desproporção gigantesca em relação ao Corinthians. Então, fica aqui a ideia de que deu a lógica, e quando a lógica ela acontece, é um sinal de que, olha, as coisas aconteceram da maneira como deveriam acontecer. E neste caso, não tem nenhum fiasco assim gigantesco. O problema do Corinthians não está na derrota de ontem com um time totalmente alternativo diante da mais forte equipe do futebol sul-americano, que é o Flamengo. A questão do Corinthians está em 5 derrotas consecutivas. A questão do Corinthians está em entender o que é que eu preciso fazer para evoluir. A questão do Corinthians está em saber como determinar a sua campanha para o jogo da próxima quarta-feira contra o Estudiantes, que sim, é a partida mais importante do ano, talvez das mais importantes dos últimos tempos para o time do Corinthians. E aí se espera de um Fernando Diniz algo mais interessante, mais qualificado e mais apropriado em relação a tudo aquilo que ele tem feito nas últimas partidas do Corinthians pelo Campeonato Brasileiro. Simples assim, não teve absolutamente nada de errado na derrota diante do Flamengo. E não tem nada de errado também, neste momento, no entendimento de que a melhor equipe lidera a competição mais justa do futebol brasileiro. 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
1: Ah, acabou! Está terminando o seu Nossa Área de hoje. Muito obrigado pela sua companhia. Como é bom saber, cada vez mais ouvintes chegam a essa frequência. Um beijo muito carinhoso, um abraço muito, muito caloroso em todos e todas que acompanham o nosso programa. Essa é a nossa missão, e se a gente pelo menos tenta cumpri-la da melhor maneira, os nossos objetivos em tese estão sendo alcançados. Boa tarde, fiquem com Deus e boa sorte!
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4: 11:59.
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3: E vamos direto aos destaques de hoje.
2: Eleitores com deficiência têm até hoje para pedir transporte grátis.
3: O UFRR inicia inscrições do vestibular 2027 e exige novo cadastro de todos os candidatos.
2: Roraima está entre os estados afetados por corte no orçamento do Luz para Todos para 2027.
3: MP cobra liberação imediata de cirurgias de próstata para 209 pacientes retidos na fila do HGR.
2: E ainda, acidente na Avenida N-Garcês deixa 3 feridos. Motociclistas não tinham CNH.
3: Estes e outros destaques você confere agora no Jornal da 100.3.
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2: 12 horas e 5 minutos. Boa tarde, ouvintes. Boa tarde, Jaqueline.
3: Boa tarde, Natanael. Boa tarde, ouvinte.
2: Olha, encerra hoje, 14 de setembro, o prazo para solicitar o transporte gratuito no dia da eleição pelo programa Seu Voto Importa.
3: O Serviço da Justiça Eleitoral é voltado para pessoas com deficiência, idosos, gestantes e quem tem mobilidade reduzida.
2: O benefício também atende moradores das áreas rurais, terras indígenas e comunidades quilombolas que não possuem transporte próprio.
3: A solicitação pode ser feita no cartório eleitoral ou de forma online ou pelo site do Tribunal Regional Eleitoral.
2: A Justiça Eleitoral reforça que candidatos e partidos são proibidos de oferecer transporte de passageiros no dia da votação.
3: E agora são 12 horas e 5 minutos, a gente muda de assunto e fala da Universidade Federal de Roraima, que anunciou o reinício das inscrições para o vestibular 2027, acompanhado da reabertura do sistema e da atualização do cronograma oficial do certame.
2: Isso mesmo, a instituição alerta que devido à reestruturação do processo, todos os candidatos que haviam se inscrito anteriormente deverão efetuar obrigatoriamente um novo cadastro no sistema.
3: O novo prazo para a realização das inscrições estará aberto entre os dias 15 de setembro e 13 de outubro de 2026. Para os inscritos que já quitaram a taxa de inscrição, a Universidade Federal de Roraima esclarece que não haverá necessidade de efetuar um novo pagamento.
2: Após a conclusão do novo cadastro, o valor pago anteriormente será vinculado automaticamente à nova inscrição, cuja homologação ocorrerá em até 2 dias úteis.
3: Os candidatos que necessitarem da isenção da taxa de inscrição também devem ficar atentos. Será preciso fazer o pedido de isenção no período de 15 a 20 de setembro de 2026.
2: Apesar das alterações no calendário de cadastramento, a UFRR confirmou que a data de aplicação das provas segue mantida para o dia 29 de novembro. Com exames aplicados nos municípios de Boa Vista e Rorainópolis.
3: O edital consolidado e o cronograma retificado já estão disponíveis no site da Comissão Permanente de Vestibular, que disponibilizou o telefone 95-981-13-0545, vou repetir, 981-13-0545, ou pelo e-mail cpv@ufrr.br para esclarecimento de dúvidas.
2: Agora a gente fala sobre saúde, viu, Jaqueline? O Conselho Regional de Medicina de Roraima abriu um período de inscrições para a edição de 2026 do CRM Roraima Social. A iniciativa tem como objetivo oferecer à população atendimentos médicos gratuitos em diversas especialidades, além de exames de diagnóstico e ações de prevenção à saúde. Os interessados devem realizar o cadastro até o dia 21 de setembro.
3: As inscrições serão realizadas exclusivamente pela internet, por meio de formulário eletrônico disponível no site oficial do CRM. Anota aí. CRMRR, tudo junto, tá? .org.br, vou repetir, crmrr.org.br. Como as vagas são limitadas, a organização orienta que os cidadãos, né, garantam a participação o quanto antes.
2: Durante o processo de inscrição, cada participante poderá selecionar até 2 consultas médicas em especialidades diferentes, além da opção para um exame.
3: A grade de serviços inclui exames como ultrassonografia e eletrocardiograma, além de triagem com testes rápidos para infecções como HIV ou hepatites B e C.
2: O evento faz parte da programação anual do CRM Roraima, em homenagem ao Dia do Médico, e concentrará os atendimentos no dia 10 de outubro, das 8 ao meio-dia, na sede do Conselho, que fica na Avenida Villeroy, número 4123, no bairro Canarinho, aqui em Boa Vista.
3: E agora a gente vai para a Assembleia Legislativa de Roraima, que sediará, né, na próxima sexta-feira, dia 18 de setembro, o primeiro fórum voltado ao debate sobre elementos de terras raras e minerais estratégicos no estado.
2: O evento reunirá especialistas e pesquisadores da Universidade de São Paulo, da Universidade de Brasília e do Instituto Nacional de Terras Raras para discutir o potencial de exploração e inovação tecnológica na região.
3: O principal destaque do encontro será o projeto voltado ao Complexo Barreira, localizado no município de Caracaraí.
2: De acordo com a equipe de pesquisadores responsável pelas análises, estudos e amostras de argila iônica no local ou do local identificaram a presença de 16 dos 17 elementos químicos classificados como terras raras.
3: A estimativa dos organizadores do projeto é que os investimentos no complexo possam ultrapassar a marca de US$ 1 bilhão ao longo de seu desenvolvimento.
2: O projeto já conta com apoio financeiro governamental por meio da financiadora de estudos e projetos FINEP, que aprovou o repasse de recursos não reembolsáveis para a continuidade das pesquisas científicas.
3: Outro ponto relevante apresentado pelos pesquisadores é o desenvolvimento de uma tecnologia própria e nacional para a separação e o processo dos minerais, visando reduzir a dependência de métodos dominados por outros países como a China.
2: Agora a gente muda de assunto. O Ministério Público de Roraima recomendou à Secretaria de Saúde, CESAL, a liberação imediata de cirurgias de próstata na rede pública.
3: A medida visa beneficiar 209 pacientes que estão na fila de espera no Hospital Geral de Roraima.
2: Um dos casos citados é de um idoso que aguarda pela cirurgia há quase um ano, estourando o prazo máximo legal de 180 dias do SUS.
3: A equipe de urologia do HGR informou que possui médicos, equipamentos e insumos disponíveis para realizar os exames e procedimentos.
2: O governo do estado e a CESAL têm 60 dias para comprovar o atendimento da recomendação, sob risco de sofrerem ação judicial. 12 horas, 11 minutos agora, intervalo aqui no Jornal da 100.3. Daqui a pouco a gente volta para falar sobre luz para todos. Olha, Roraima está entre os estados, possivelmente aí afetados por um corte, viu, no orçamento de luz para todos para o ano que vem. Assunto para daqui a pouco, logo após o intervalo.
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5: 12 horas e 15 minutos. Roraima está entre os 15 estados afetados pelo enxugamento do orçamento do programa Luz para Todos, previsto para 2027. A proposta do Ministério de Minas e Energia, colocada em consulta pública, reduz a verba global da conta de desenvolvimento energético CDE de R$2.570.000.000 para R$1.610.000.000, uma queda de R$967.100.000 na verba nacional do Programa de Universalização da Energia Elétrica.
6: O remanejamento impacta diretamente a velocidade de expansão da rede elétrica para comunidades isoladas e populações rurais no estado. Roraima divide o montante reduzido com outros 14 unidades da federação, como Amazonas, Pará e Amapá.
5: Segundo a justificativa enviada pelo Ministério de Minas e Energia ao Diário Oficial da União, o corte no repasse não representa paralisação, mas acompanha o nível de avanço dos empreendimentos contratados.
6: Para 2027, o planejamento orçamentário considera o ciclo de maturidade das obras, priorizando 31 contratos que já estão em andamento ou que atingirão a liberação financeira final ao longo do próximo ano.
5: Com a abertura da consulta pública pelo governo federal, a população, prefeituras e órgãos do setor elétrico em Roraima têm até o dia 26 de setembro para enviar contribuições e questionamentos sobre a alocação dos recursos previstos aqui para o estado.
6: Agora são 12 horas e 17 minutos. A gente vai falar da Prefeitura de Boa Vista, que deu início à construção do primeiro centro de convivência da primeira infância em área indígena. A obra fica na comunidade Bom Jesus, situada na região do Baixo São Marcos.
5: Antes de irem para o canteiro de obras, os operários passaram por um treinamento especial para respeitar a cultura e as regras da comunidade.
6: Eles também assinaram o termo de compromisso para garantir uma convivência pacífica com os moradores.
5: A liderança indígena da região comemorou o início dessas obras, ressaltando o impacto positivo do novo espaço para o futuro das crianças. Tem matéria completa no nosso site folhabv.com.br.
6: E agora a gente fala de eleição. Pesquisa Quaest, né? Aponta Flávio Bolsonaro à frente de Lula. Numericamente em eventual segundo turno. Confira na matéria de Carolina Prazeres.
7: Nova pesquisa Quest, divulgada nesta segunda-feira, aponta que Flávio Bolsonaro aparece numericamente à frente do presidente Luiz Inácio Lula da Silva pela primeira vez em um eventual segundo turno das eleições presidenciais deste ano. Flávio Bolsonaro tem 2 pontos percentuais de vantagem contra o presidente Lula em situação de empate técnico, o que não acontecia desde abril na série de pesquisas da Quest. Flávio tem 42% das intenções de voto contra 40% de Lula. Na pesquisa anterior, divulgada há uma semana, ambos estavam empatados numericamente com 41%. A pesquisa também mostrou que Lula mantém a liderança na simulação de primeiro turno, mas com uma vantagem menor. Ele continua com os 36% da pesquisa anterior, enquanto Flávio, que antes tinha 29%, agora está com 31%. Augusto Cury aparece com 7%, antes eram 8%. Já os candidatos Renan Santos e Ronaldo Caiado pontuaram 4%. Romeu Zema aparece com 1%. Votos brancos, nulos e aqueles que dizem que não vão votar somam 21% e indecisos, 5%. O levantamento da pesquisa Quest foi contratado pelo Grupo Globo. Ouviu 2.004 pessoas de 16 anos ou mais em todo o Brasil entre os dias 10 e 13 de setembro. A margem de erro é de 2 pontos percentuais para mais ou para menos e o nível de confiança é de 95%. Produção e reportagem, Carolina Prazeres.
5: E mudança de temperatura pode agravar doenças respiratórias. Rinite, asma e gripe podem apresentar sintomas semelhantes. Confira.
8: Alterações de temperatura e umidade do ar e a presença de alérgenos no ambiente podem agravar doenças como rinite, asma e infecções respiratórias. No inverno baiano, onde chove e logo depois abre o sol, não é difícil achar alguém com o nariz entupido, espirros, tosse ou irritação na garganta. A otorrinolaringologista doutora Flávia Perrucho explica que muitas vezes é complicado distinguir o que é rinite e o que é gripe.
9: Alguns fatores podem fazer com que a gente pense mais em um ou em outro. Então, por exemplo, a febre ela não vai estar presente na rinite. A febre é característica mesmo da gripe. Sintomas repetidos, persistentes, recorrentes naqueles pacientes sabidamente alérgicos, a gente tende a imaginar que seja mais um quadro de rinite alérgica. Quando a gente tem um quadro muito intenso de prostração, um certo cansaço para fazer as atividades do dia a dia, tendem a ser mais relacionados aos quadros de gripe.
8: E entre vírus e bactérias, um remédio pode se tornar vilão. Independente do quadro, a especialista alerta para o uso indiscriminado de corticoides.
9: O corticoide oral, ele é uma medicação excelente. Ele melhora muita coisa, mas o corticoide, ele não faz tratamento específico de nenhuma doença. Só que ele não é uma medicação sintomática, ou seja, ele não é como uma dipirona que você vai usar para aliviar o sintoma e tudo bem. Ele é uma medicação que tem muitos efeitos colaterais e que ele precisa ser muito bem indicado.
8: Por outro lado, a lavagem nasal com soro fisiológico, se feita de forma correta, é uma aliada nesses quadros. De qualquer forma, ao persistirem os sintomas, um médico deverá ser consultado.
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6: Agora são 12 horas e 22 minutos, a gente vai falar de polícia. Três pessoas ficaram feridas em um acidente de trânsito no centro de Boa Vista na noite deste domingo. A colisão aconteceu no cruzamento da Avenida N. Garcês com a Rua Araújo Filho, envolvendo um carro e duas motocicletas.
5: O motorista do automóvel alegou que não viu as motos ao cruzar a avenida e que os veículos estariam em alta velocidade. Os condutores das duas motocicletas e uma passageira ficaram feridos e foram levados ao Hospital Geral.
6: Fiscalização do Detran constatou que nenhum dos dois motociclistas tinha carteira de habilitação. O motorista do carro passou pelo teste do bafômetro, que não apontou consumo de álcool, e a Polícia Civil investiga as causas do acidente.
5: Antes de falarmos aqui sobre uma outra morte, vamos falar de trânsito, viu, Jaqueline? Continuar falando de trânsito, porque teve um acidente de trânsito também no interior do estado, esse aqui fatal. Márcia Cleia Bezerra de Oliveira, 44 anos, morreu e a passageira das iniciais CGM ficou ferida após um acidente de trânsito ocorrido em uma curva da rodovia RR-203, trecho entre a Vila do Tepequém e a sede do município de Amajari. Esse acidente ocorreu nesse domingo, dia 13, mas as vítimas só foram localizadas na madrugada já de hoje, dia 14. Inclusive a polícia militar foi acionada ali por volta de uma hora, né, de hoje, da manhã, da madrugada. De acordo com informações de populares prestadas à guarnição, as duas mulheres haviam saído da Vila do Tepequém por volta de uma da tarde de domingo, com destino à Vila Brasil, e não chegaram ao destino que mobilizou as buscas. A principal suspeita é de que Márcia tenha perdido o controle da motocicleta ao fazer ali a curva nessa rodovia. Com o impacto do acidente, o veículo saiu da pista e as duas caíram na área de mata, às margens ali da via. Márcia não resistiu aos ferimentos e morreu no local. A outra ocupante foi resgatada com vida, apresentando diversas lesões pelo corpo e encaminhada a uma unidade hospitalar da região para receber atendimento médico. O corpo da vítima, da Márcia nesse caso, foi removido pelo Instituto de Medicina Legal, o IML.
6: E outra informação importante, Nathanael, que eu recebi de uma ouvinte, é que nesse período eleitoral as pessoas parece que perdem o pé, né? Diz que tá todo mundo assim na estrada, muitos carros com placa de político, e é correndo, e quem vai trabalhar e volta, por exemplo, no município, pode, né, cair num acidente. Sim. Então as pessoas elas têm que ter consciência que tem o quilometragem permitida para andar na estrada, e as pessoas querem andar com 200 km por hora.
5: Ainda mais em estradas que apresentam ali condições algumas precárias, com buracos, né? Isso aí, principalmente à noite, quando a visibilidade diminui, fica arriscado.
6: Essa moça que eu falei, ela trabalha em Caracaraí. Ela disse que na semana da eleição ela não vai nem lá, porque ela disse que vai ser tão turbulento na estrada.
5: As pessoas ficam todas doidas no trânsito.
6: E é em alta velocidade, e ela fica assim, eu vou me resguardar porque eu fico com medo de entrar num acidente, porque quem está do outro lado não sabe o que a pessoa está fazendo ali. Né? E acaba caindo num acidente e causando aí até com vítima fatal, um acidente grave.
5: Infelizmente. 12 horas e 25 minutos. Olha, um homem de 44 anos morreu na noite desse domingo após sofrer um possível infarto na Praia da Polar, no bairro Paraviana, aqui em Boa Vista.
6: Segundo informações obtidas pela reportagem, a equipe foi acionada por volta de 8 da noite para prestar apoio ao SAMU. A informação inicial era de que Márcio Silva Teles teria sofrido um possível infarto e que havia pessoas tumultuando o local.
5: Quando os policiais chegaram à praia, porém, não encontraram situação de tumulto. No local havia apenas familiares e conhecidos da vítima, que estavam abalados e chorando.
6: A equipe do SAMU informou aos policiais que realizou os procedimentos médicos possíveis, mas Márcio não resistiu. O óbito foi registrado por volta de 8h13 da noite. Uma equipe do Corpo de Bombeiros também esteve no local para prestar apoio.
5: 12 horas e 26 minutos. Termina aqui esta edição do Jornal da 100.3, Sonoplastia Rio Ferreira. E, claro, na reportagem, toda a equipe de jornalismo Folha BV e agências parceiras.
6: A apresentação foi de Jaqueline Amazonas e Natanael Vieira. Para mais detalhes, acesse nosso site folhabv.com.br. Continue ligado em nossa programação. Lembrando que às 18 horas tem resumão da Folha. Tenha uma boa tarde.
5: Uma boa tarde a todos.

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2: 12:45.
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22: Boa tarde, estamos entrando no ar com o seu Quem é Quem aqui na Folha FM. No programa de hoje eu recebo aqui no estúdio Eduardo Streicher, ele que é presidente da Câmara Venezuelana Brasileira de Comércio, Indústria e Serviços de Roraima. Por que ele está aqui hoje? Quero saber, cadê o voo da Venezuela? Cadê aquele voo para Margarita que eu estava doida para ir? Todo mundo animado para ir para Margarita? O que que aconteceu? Eduardo Streicher vai nos contar, também vai falar como é que está aí o dia a dia dos venezuelanos na Venezuela, porque nós temos os venezuelanos aqui em Roraima também, se já tem muita gente voltando, como é que está o clima lá por dentro. Não estou falando de clima por conta de El Niño não, viu gente, é clima mesmo existencial, de dia a dia, de faturamento, se as pessoas estão começando a ganhar dinheiro lá para ficarem lá e para os seus parentes que estão espalhados pelo mundo voltarem, enfim, eu vou explorar bastante meu amigo Eduardo Streicher. Aqui comigo agora, para falar da virada digital, meu amigo querido Antônio Souza, ele que trouxe aí o Gilvan Santos e o Josivan Moura. Quero saber, do Antônio, como é que vai ser aí essa virada digital. Boa tarde.
23: Boa tarde, Cida. Boa tarde a todos os nossos ouvintes e os patrocinadores do Quem é Quem, né? Que estão sempre ligados também. Nós estamos agora com esse projeto Virada Digital, onde nós vamos unir aí vendas, né? Vendas, digital e mentalidade. Então, eu estou aqui com os meus amigos, o Gilvan Santos e o Josivan Moura, que são especialistas nas áreas também de atuação, né? Então, a gente já começou já a liberar as pulseiras, que são os ingressos. Então, vai acontecer dia 10, lá no SESC, ali no centro, na Araújo Filho, né? Então, já, de antemão, já quero convidar todas as pessoas que querem entrar no digital, porque hoje o digital está em alta, que querem levar o seu negócio pro digital, aparecer mais, né, e entrar nessa bolha que é uma bolha grande e que nem todo mundo, infelizmente, não consegue furar a bolha, né? Porque ainda está ali tímido, com o negócio ali meio que escondido. Então, a virada digital vai ser uma virada de chave para que essas pessoas possam levar os seus negócios e vender mais e, lógico, faturar muito mais. Então, eu espero que cada um de vocês que estão ouvindo a gente. Então, você vai ter três momentos lá, né? Vai ter um momento onde eu vou falar sobre venda e posicionamento, tanto na internet como ali também no balcão. Você que é vendedor e quer se posicionar melhor, quer atingir...
22: Eu vou logo falar como é que tem que ser, meu povo. Vou dizer como cliente. Tu trabalha na Perim Casa e Construção.
23: Correto.
22: Já fiz negócio contigo. Eu digo, Sim. Olha, é o seguinte, eu preciso de um armário do teto ao chão para guardar todas as minhas louças e os meus pratos, que eu não quero nada visível. Faz o projeto para mim, passa o valor e o Pix. Não é assim?
23: Exatamente.
22: Eu fui lá?
23: Não.
22: É assim, meu povo. Hoje em dia ninguém quer mais ir para loja, não. A gente quer resolver digital. O problema de onde a gente estiver.
23: É o digital. Então é sobre isso que você vai ouvir no nosso evento Virada Digital. É um evento que vai mudar a sua vida, mudar seu posicionamento como profissional, como consumidor. Então, assim, reserve essa data, porque você não pode perder esse grande encontro.
22: O que que te motivou a preparar esse evento, Antônio?
23: Eu sou vendedor, né? Eu amo vendas e eu sempre estive aí nas maiores lojas da cidade. Você me conhece já há muito tempo, né? Trabalho com vendas, amo vendas. E esse movimento digital, ele veio crescendo. Então, eu precisei me atualizar, né, meus amigos? Porque se você fica ali, você está num balcão ali, mas você precisa se atualizar.

0: Josivan Moura, que vai falar sobre... Ah, eu quero anunciar no digital. Como é que eu entro, Josivan? Então, o Josivan é a pessoa ideal. Ah, vamos falar também sobre... neurociência, com o meu amigo Gilvan, né? Que também essa área aí é muito profunda, entendeu?
1: Mentalidade vencedora.
0: Então,
2: porque assim, para o nosso ouvinte entender, a virada digital é um evento para você. Você quem? Você que quer dar o primeiro passo no digital. Você que produz um pudim, que vende água de coco, assim como também um grande empresário. Porque quem está fora do digital está fora do jogo. O mundo mudou, o mercado mudou e o digital é o mecanismo onde vai permitir você, pequeno, concorrer justamente de forma justa com quem é grande. Então, não perca essa palestra. Será dia 10 do 10, das 14 às 18 horas, com três palestrantes. Eu, Josivan Moura, falando sobre o digital.
3: Fala um pouquinho da sua vida, Josivan, sua vida profissional.
2: Eu sou Josivan Moura, né? Sempre fui vendedor, já fui vendedor, supervisor, gerente comercial, sou empresário, sou o cara mais conhecido de Roraima, né? No digital, sou pioneiro no digital. Em que sentido, Josivan? Aquele cara que sempre teve ousadia. Então, enquanto a maioria estava com medo, eu sempre fui aquele cara de colocar o rosto, me especializei nisso e hoje não existe ninguém em Roraima, repito, não existe ninguém em Roraima com o conhecimento do digital, com dados comprovados, não é falácia, é metas, crescimento, é algo escalável que funciona, que faça um empresário sair de X para 2X. Se tiver alguém escutando aí e quiser retrucar, fica à vontade, será um prazer conhecê-lo ou conhecê-la.
3: Tá, mas fala um pouquinho desse trabalho que você faz.
2: Bom, a virada digital, como é que funciona? Ela terá três pilares. Tudo voltado para vendas. Então, por exemplo, o empresário ou o profissional liberal que participar, ele vai sair de lá com a nova mentalidade. Tudo que é crença limitante, que está impedindo você de crescer, vai cair por terra. Você vai ter um posicionamento em vendas, como você sair de uma venda tradicional que não está colocando dinheiro no caixa, que não está fazendo com que a sua empresa venha crescer. Antônio Souza vai abordar esse tema. E eu vou falar sobre o digital, como você se posicionar no digital, como você criar o seu negócio no digital, como você subir a sua primeira campanha de vendas no digital. Isso a partir de R$10 você consegue.
3: Pois é, porque tem essa questão da monetização.
2: Tem.
3: Né?
2: Então, como é que funciona? Na virada digital, você vai aprender como, por exemplo, gerenciar o seu negócio onde? No Instagram. Né? E você vai converter onde? No WhatsApp. Porque hoje... São duas conexões, o Instagram...
3: Agora eu comecei a gostar de ti, viu? Não te conhecia não.
2: Mas... Amém.
0: Então, gente boa.
2: Então o Instagram, ele atrai, e o WhatsApp converte. Converte.
3: Verdade.
2: Que no digital, o que é converter? É venda, né? Porque a gente começa a falar estranho, né? Mas assim, é converter. Então assim, não fique de fora. O investimento autorizado pelo trio, pelo grupo, Gilvan Santos, Antônio Souza, Josivan Moura, é no valor de R$50. Por que, Josivan, que uma palestra nesse nível, nessa performance, ficou nesse valor desse investimento? Porque eu quero que todos venham crescer juntos. Boa Vista precisa conhecer o digital. Boa Vista, você jovem que está agora desempregado, desempregada, com o seu telefone na mão, você tem como gerenciar o seu negócio com seu Instagram, deixar de ser mais um na internet e começar a ganhar dinheiro de verdade, mudar a sua história, mudar a história da sua família e se posicionar, se tornar autoridade naquilo que você faz.
4: Perfeito. Agora, não é ganhar dinheiro na internet, vendendo tigrinho, afundando os outros, acabando com a vida dos outros, não. É você, empreendedor, que tem aí uma coisa boa que você faz no seu dia a dia, que você vai querer fazer com que esse produto chegue nas pessoas e você ganhe dinheirinho com isso. É o que antigamente eram os nossos catálogos.
0: Sim.
4: Eu digo que hoje as páginas amarelas migraram, né? Tu lembra? Tu tinha lista telefônica, sim, as páginas amarelas? Você não, já.
5: Não, eu faço me lembrar disso.
4: E agora é o quê, gente? É isso mesmo. Agora, gostei da percepção de que o Instagram ele te apresenta, mas quem fideliza é o WhatsApp, porque é o WhatsApp que vai te aproximar, que vai fazer esse elo. Você me perguntou, foi você que me perguntou, Cida, como é que tu compra hoje linha branca? Como? Um beijo pro meu amigo Wildo Pinto, lá da Perim. Conheço.

0: O Wildo, desde que eu era criança, minha mãe era cliente dele aqui na Perim, aqui na Major Williams. O Wildo foi pra loja lá na Taíde Teve e até hoje é com ele que eu compro. Wildo, meu, tô precisando trocar o fogão. 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Tudo. Ferro queimou. Wildo, pelo amor de Deus, o ferro queimou, menino. Vê aí qual é o ferro bom que tem. É confiança. E agora, é fidelização, ele sempre me responde. Ele nunca me deixa no vácuo.
1: O WhatsApp, ele estreita os relacionamentos e fideliza.
0: Exato.
1: A sua marca, você e o seu potencial.
2: E tem uma coisa assim aqui que é importante falar. Olha o poder do digital. Você que está agora, nesse exato momento, assistindo a live, você já, em algum momento, pesquisou em algo. Por exemplo, você teve o desejo de comprar um tênis. Você já observou que a partir daquele momento começa a chegar um monte de tênis para você. Isso é o digital. Isso é uma estratégia usada através do gerenciador de anúncio, onde você cria uma campanha de vendas e aquele produto ou serviço será distribuído para toda a cidade, para todo o bairro, ou para o Brasil, ou para o mundo. E tudo isso você vai aprender aonde? Na virada digital.
0: Legal. Agora é bom você falar isso. Ei, parece que o celular tá escutando a gente mesmo. Tipo assim, tu fala, ah, eu tô com vontade de comprar o perfume tal. Daqui a pouco tu abre aqui em qualquer coisa e aparece o perfume que tu quer. O celular escuta a gente mesmo?
2: Escuta. A internet, ela evoluiu, o digital evoluiu. Então assim, ó, hoje falando do algoritmo.
0: Olha isso, presta atenção.
2: Hoje falando do algoritmo, né? Ele vê.
1: Ouve.
2: Escuta, analisa e responde.
1: Que é a entrega, né?
2: Eu vou pegar um pequeno exemplo para você entender. Se você tirar uma foto nossa aqui agora e publicar em qualquer plataforma de inteligência artificial e você perguntar quantas pessoas tem na sala e quantas mulheres, ele vai dizer exatamente a cor do cabelo, quem está de óculos, quem não está de óculos, quem está de relógio. Então ele vê, ouve. Se você mandar um áudio, por favor, o áudio ficou meio confuso, poderia me dizer o que realmente contém nesse áudio? Ele vai te dizer especificamente. E assim como também, aquilo que realmente ele não conseguia ouvir também, ele vai dizer, olha,
1: essa parte
2: de um minuto para frente, realmente é impossível codificar, é impossível ouvir. Então, o algoritmo é tudo isso que você falou. Entendeu?
0: Ele escuta.
2: Tudo. E dentro do gerenciador de anúncio, tem vários modelos de campanha onde você opera esses ganchos. Quem vai ver meu produto? Ah, eu quero que veja o meu anúncio apenas mulheres com duas formações. É um perfil. Eu quero que o meu anúncio apareça apenas para o telefone mais top que tiver no mercado. É um perfil. E com isso você vai limitando o seu funil de venda. Por que, Josvan, que isso acontece? Para que você não perca verba. Para cada clique, é assim, existe uma métrica mais assertiva. Quando você faz esse filtro, a sua métrica, a sua campanha de vendas, ela fica, você coloca X e aquele valor a cada clique ele vai se tornar mais viável, mais barato. E você, mãezinha, paizinho, que vende pudim, você vai usar essa métrica? Claro que não. Você vai colocar para público aberto, porque a sua intenção é alcançar o máximo de pessoas possíveis. Por quê? Porque você está gerando autoridade. Você quer ter posicionamento. E através do posicionamento, você vai ter o quê? Relacionamento. E o seguidor, que até então você não entende o digital, você chama de seguidor. Nós que somos do digital, nós chamamos clientes. Você vai gerar relacionamento com seu cliente, logo, dinheiro no bolso, receita.
0: É isso, é chamar aí os pequenos empreendedores a se atualizarem, a se antenarem, a colocarem os seus produtos à disposição, esses que estão começando, né, terem aí esse pontapé inicial. Agora, Antônio, você está sempre com a gente aqui na Rádio Folha, né?
3: Tô sempre por aqui, tô sempre fazendo algo, né?
0: Então, agora...
3: vendendo algo, né?
0: Pois é, aí você vem vender algo, no quem é quem, por quê?
3: Porque tem credibilidade,
0: ah, né? Ah, que não tem preço, né?
3: Exatamente, tem tradição, a Cida audiência, é uma querida, exatamente.
1: Autoridade.
3: Exatamente, Cida, então é sempre quando eu faço algo, eu lembro, aonde que eu vou anunciar? Eu já lembro da Cida, e a Cida sempre está nos dando essa oportunidade. Então, agradeço, tá, essa oportunidade, né? É só para fazer um adendo, como o digital é tão poderoso, nós somos amigos de infância. Nós estávamos, acho que, uns 20 anos sem nos relacionar, sem nos ver. E o digital...
1: Nos conectou novamente.
3: Nós estudávamos no Apiaú, lá no... Ia para a escola no Pau de Arara, 30 quilômetros. E agora, ó, 2026, a gente se reencontrou e estamos aí. O que eu gosto mais de tudo isso, esse projeto, é que nós precisamos alcançar as pessoas. Estamos fazendo tudo isso aqui para que as pessoas realmente se posicionem, faturem, né?
0: Então, para que os pequenos se tornem grandes.
3: Exatamente.
0: Foi por isso que eu te chamei aqui.
3: Olha só.
0: Pra gente dar essa oportunidade aos pequenos. Porque assim, a gente vê muito hoje influenciador e tudo mais. Como eu falei, muita gente ganhando dinheiro com tigrinho. E gente que influencia sem ter motivo algum. E às vezes a gente tem pessoas que têm um talento enorme, que têm produtos bons, mas que não sabem como fazer esse produto chegar, né, diretamente aí no seu público. As mulheres, como você bem colocou aí, empreendedoras que fazem ali o seu pudim. Enfim, esse é o público que vocês estão querendo alcançar para ajudar a nortear as ações, né?
3: Exatamente, virada digital. Realmente vai... No digital tem isso, a chave girar, né, na sua mente. Porque o que, que a gente... Eu vou até pedir pro meu amigo falar aqui sobre essa questão de entrar no digital. Muitas pessoas acham que é difícil, mas é possível, não é, meu amigo?
1: Com certeza. Tudo começa com a mudança de mentalidade. Show. Deixa eu me apresentar primeiro. Sou Gilvan Santos, empresário. Sou vendedor desde criança. Com 11 anos eu comprei minha primeira bicicleta vendendo din-din aqui no Parque Anauá. E sempre tive essa veia de empreender. Sou docente da rede pública, graduado em 4 áreas da educação, especialista em neurociência e psicologia comportamental, mestre em ciência da educação e doutor em ciência da religião. E eu descobri que a mente move o mundo e transforma comportamentos. Então, muita gente pensa que, porque é pequeno, não vai conseguir alcançar o digital, por falta de conhecimento, de estratégia, de recursos. Mas eu quero dizer uma coisa muito óbvia aqui. Os grandes estão no digital, mas eles não sabem o jogo do digital e não funciona. Eu já testei todas as maiores empresas de Roraima que estão achando que atuam no digital. Eles demoram para responder. A gente tem um jogo de 30 segundos para responder, no máximo 5 minutos. Isso é uma premissa extraordinária no digital. Se você não responder, você está perdendo dinheiro. E os grandes que estão no digital, não vou citar nomes aqui, claro, obviamente por questões éticas, eles não respondem. Pequenos e médios lojistas não respondem. Eles estão hospedados lá. Existe uma propaganda, existe um merchan, às vezes extraordinário, porém a conversão não acontece. E você compra por amizade, como você está no digital. Você mesmo falou, tem o vendedor, mandou um abraço aí pro cara, parabéns para ele que está atendendo você com excelência, com retorno no tempo hábil.
0: Que é o que faz a diferença, é o retorno.
1: Então, se não tiver retorno, não adianta. E tudo começa com aquilo que você mentaliza. Se você acredita que é pequeno e que sempre vai ser pequeno, você nunca será grande. E os grandes que já estão no digital, eles precisam mudar o entendimento da forma de retornar. Porque se você tem hospedado no mundo digital uma campanha de venda extraordinária, como o Josivan bem mencionou, se você não tiver um retorno, esses clientes serão pessoas que irão procurar um outro lugar para comprar. Você concorda comigo?
0: É. Agora sim, porque hoje, eu conversando com o Antônio, ele falou assim, a gente precisa dar uma sacudida aqui, que o pessoal está perdendo muita venda para o online de fora. Então,
1: exatamente,
0: o local, ele tem que se antenar para o online, porque senão a gente vai ficar levando taca dos de fora. Onde é que o pessoal está comprando hoje? A Amazon, vamos lá. Temu, Mercado, como
1: Shopee,
0: é que é? Shopee.
1: Temo.
0: É tema, não sei nem o nome, né? Shopee, o que mais? Vai falando
3: Mercado
0: aí.
3: Livre.
0: Mercado Livre.
1: O Mercado Livre engoliu o sistema
0: então,
1: de Correios hoje.
0: Isso.
1: Ele não só vende, ele é
0: e
1: um
0: aí,
1: banco,
0: vamos lá.
1: É correio, é tudo.
0: E aí, quando eu conversava hoje com o Antônio mais cedo, mas aí a gente tá assim, tá todo mundo de fora entrando em Roraima e o povo de Roraima não tá entrando no mercado roraimense. É para esse o intuito dessa palestra, né? Então,
3: exatamente,
0: acho que essa virada de chave aí que você tá propondo... Foi por isso que, inclusive, eu abri para você vir aqui. É para alertar a nossa população que você tem um produto para vender, você tem que fazer a população saber ali, porque senão vai ficar vindo só coisa de fora. E aí a gente aqui está deixando de enfim, faturar, fazer a coisa, circular o dinheiro, circular aqui. Cada coisa que a gente compra, gente, nesses sites de fora, a gente está deixando dinheiro lá fora. A gente não está deixando dinheiro, exatamente, circular aqui. Exatamente. Então, esse foi um dos motivos que eu fiz questão de trazer hoje vocês aqui, né, para a gente fazer esse chamamento para o local, para o empresário local entender que tem que ir para o digital, sim, para a gente não ficar perdendo espaço de vendas para esse povo que está lá fora, empurrando um monte de porcaria aqui, porque, gente, a maioria... Sabe o que eu estava refletindo? Eu tenho que trazer o economista aqui, Fábio Martinez. Linha branca está em declínio, né? As vendas no Brasil. Por que está em declínio? Inteiro. Por quê? Eu estou querendo analisar, mas é a minha humilde percepção. O brasileiro, o dinheiro não está mais sobrando, né? Porque mal come. A verdade é essa. Mal você come, paga aluguel, paga energia. O pouco dinheiro que sobra, não dá para comprar coisas grandiosas. Aí a pessoa quer ter aquela euforia da compra, né?
1: Dopamina.
0: Aí, a dopamina. Pura. Aí o que, que ele faz? Entra no Mercado Livre, compra qualquer porcaria, exatamente, de 20, 30 reais, satisfaz aquele desejo pela compra e é isso. Está se esvaindo o dinheiro do brasileiro dessa, exatamente, forma.
1: Cida, e um ponto que é importantíssimo é que locomoção hoje no Brasil é um trem caro. Então as pessoas querem comprar na comodidade da sua casa.
0: Sim.
1: Então, como o Josivan Moura sempre fala, é o fera do digital de Roraima. As pessoas compram por dor, por emoção, por desejo ou por...
2: É dor, emoção, curiosidade.
1: Curiosidade. Então, existem sim esses gatilhos, esses quatro gatilhos fundamentais. Cada, mas o principal fator que vai culminar em as pessoas deixarem dinheiro em uma plataforma de fora e não comprar de um empresário daqui é essa questão do encarecimento da locomoção. Eu prefiro comprar sempre em casa.
0: Eu?
1: Porque eu não vou gastar gasolina. Hoje, o que mais vale no mundo, a maior riqueza do mundo hoje, é dinheiro e tempo. É tempo e energia. Então, se eu uso a minha energia, estava explicando para eles agora um pouco da energia mental, da energia física, a diferenciação disso. Se eu gasto a minha energia física e mental para me locomover, eu estou perdendo dinheiro. Eu, na minha casa, comprando um item que eu preciso, uma luminária, por exemplo, que eu mandei mensagem para 4 lojas grandes aqui, uma luminária de estudos, para colocar na minha mesinha de estudos. Eu não consegui retorno e eu acabei comprando de uma outra aí, que eu também não vou falar o nome. Acabei comprando, com 14 dias estava na minha casa e eu não precisei gastar tempo e energia. Se eu gasto meu tempo e a minha energia física e mental indo num lugar, eu vou deixar de usar essa energia para faturar dinheiro no digital. Como eu trabalho com digital e quem me deu esse start foi o Josimar Moura, e agora, juntando com essa energia do Antônio, a gente está ampliando para a questão da venda em si. Então, se a gente não muda a mentalidade, nós vamos deixar dinheiro no bolso de pessoas que estão a quilômetros.
0: Dos chineses.
2: Deixa eu só fazer uma observação.
0: Sim.
2: Você que está ouvindo a live atentamente, você precisa estar onde as pessoas estão. O seu negócio, o seu produto precisa estar onde as pessoas estão. E onde elas estão? No telefone. Hoje, cada pessoa tem um telefone na mão. E as pessoas, elas compram por onde? Pelo telefone. Eu vou pegar aqui uma situação hipotética, só para que você venha analisar rapidamente, porque você é inteligente, você é ouvinte. Quem sai da sua casa para ir até uma loja comprar, com exceção de supermercado, são pessoas de 77 para trás. O jovem, ele quer comer um açaí, ele vai no digital. Ele quer comprar suas coisas, ele vai no digital. Tenho certeza que na sua casa você tem um filho, uma filha, um sobrinho. Você já observou que a todo instante o boy está chegando? Pois é, ele comprou do seu telefone.
0: É isso mesmo.
1: Exatamente.
0: É a mudança do comportamento do consumidor. E isso, na minha opinião, aconteceu... Essa grande mudança na pandemia, quando a, exatamente, gente deixou de sair de casa e começou a comprar online. Começou a ter, né, essa... Foi uma necessidade que agora virou o quê? Virou um hábito. Virou hábito. Você quer fazer uma pergunta, Eduardo, que você falou?
4: Sim, eu gostaria de fazer uma pergunta para os amigos, para os colegas que eu conheci agora. Fiquei curioso, claro.
1: É um grande prazer conhecer você.
4: Quem está no empreendedorismo quer conhecer um pouquinho mais desse mundo digital.
1: Com certeza.
4: Como se utiliza, como aproveitar, como entrar também nessa onda. Então, eu gostaria de perguntar para vocês o seguinte. Nós temos aqui em Roraima duas áreas de livre comércio. Eu não sei se a que foi estendida para Caraima já entrou em funcionamento, mas nós temos Boa Vista e Bonfim.
1: Certo.
4: Essas plataformas, o consumidor que compra de uma plataforma de fora, ele se beneficia quando ele adquire esse produto na área de livre comércio? Se ele comprar do empresário local que está aqui, registrado na SUFRAMA, aproveitando o benefício da área de comércio, esse consumidor não deverá ter um preço menor na mercadoria que ele vai adquirir? Essa, fiquei na dúvida aqui.
3: Você consegue responder?
1: Se ele comprar do vendedor local, ou se ele comprar, qual que é a diferença dele comprar de quem está aqui na área de livre comércio, ou ele comprar do chinês, por exemplo?
4: Exato, dele aproveitar esse benefício que nós temos aqui.
2: Vai lá. Falando do digital, né? Como é que funciona no digital? O digital, ele tem as suas regras e os seus impostos. A sua pergunta, ela foi muito inteligente. O que acontece em Roraima? Vamos pegar, por exemplo, uma máquina de lavar. Aqui o empresário, ele tem os incentivos fiscais, porém, por não conhecer o digital, ele cria um site, que na cabeça dele, aquele site é o digital e não é. Então ele coloca lá, máquina de lavar 1.200, a título hipotético.
4: Certo.
2: E o consumidor está com seu telefone na mão e ele vai numa outra plataforma e vê lá a mesma máquina de lavar, a mesma referência, no valor de R$600, com 7 dias entregue na sua porta. Aí eu pergunto para você, que está ouvindo agora, você vai comprar de quem? De fora. Então, o digital, ele precisa, você empresário, falando agora para quem já tem um certo faturamento, você precisa ter um time qualificado.
0: Perfeito.
2: Para que você realmente venha entender o digital. O digital não é o que você acha, é o que funciona. Se o que você acha está funcionando, ótimo, perfeito, parabéns. Mas se você está perdendo venda, você está deixando de colocar dinheiro na mesa, você está fadado ao fracasso. Pode ter a certeza, pode demorar um tempo, dois tempos, você vai sair do mercado. O digital não perdoa quem rejeita o digital.
0: E é isso aí, a gente precisa fazer com que a gente não perca mais espaço para os de fora. Simples assim.
3: Exatamente.
0: Essa é a ideia.
3: E Cida, e assim, ó, o empresário está ouvindo a gente. Muitas vezes o empresário não tem tempo, não vou poder ir. Mas tem uma equipe lá. Tem gerentes, tem supervisores, tem os vendedores.
1: Capacitar o time de vendas.
3: Capacita esse povo. Só é R$50 a pulseira. Manda teu time.
0: Você vai deixar a pulseira aí pra gente sortear?
3: Vamos deixar.
0: E deixa aí o contato, redes sociais, enfim, sim, onde é que a gente entra, o WhatsApp, enfim.
3: Tá, eu vou deixar pro meu amigo
1: okay.
3: falar aqui.
1: Eduardo, só culminando aqui o que o Josivan explicou sobre a sua pergunta. Em suma, o consumidor que compra de fora tem mais benefício do que comprar dos vendedores locais. E o benefício que deveria ser das empresas locais estão sendo transferidas para as empresas de longe. 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Em qualquer um desses três arrobas, você pode clicar direto lá no direct, vai ter um atendimento, um retorno em 30 segundos, ou no máximo 5 minutos, ou você pode ir no link da bio de arroba Gilvan Santos, que lá tem o WhatsApp de vendas. Já vai ter uma mensagenzinha programada, já vai direcionar você para a equipe de atendimento e você vai executar a sua compra dessa pulseira maravilhosa e abençoada para o melhor evento de Roraima em menos de 2 minutos.
0: É isso. Show. Obrigada, meninos. Sucesso para vocês, Antônio. Obrigada. Seja sempre bem-vindo, tá? Sucesso.
3: Eu que agradeço. Só lembrando aí, são vagas limitadas por conta do espaço, né? Então você corre.
0: São quantas pessoas lá?
3: São 180 pessoas. Vai ser lá no SESC, aqui no SESC do Centro.
0: No SESC Centro.
3: Araújo Filho, né?
1: Ao lado da Secretaria de Educação Estadual.
0: Exatamente. E os parceiros, quem são os parceiros?
3: Aí nós estamos com alguns parceiros, que
2: Supermercado São Lucas.
3: Supermercado São Lucas, que estão patrocinando a gente. Tá, MT Varejão. Portas, Varejão e WS Marcenaria. E assim, Estamos também recebendo parceiros. Se você quer ser um parceiro, que sua marca esteja no nosso evento, ainda entre em contato conosco. Dá tempo ainda.
1: Lembrando que são poucas vagas para os patrocinadores ouro e prata. São as duas modalidades que nós temos disponíveis hoje. Não temos muitas vagas para patrocinadores por causa da poluição do nosso layout. Então, já corre logo e vem ser patrocinador desse evento.
2: Manda seu time.
0: É isso aí. Antônio, um beijo para você. Obrigada sempre, viu? Eu vou para o intervalo, já eu volto. Quero saber do meu amigo Eduardo Ostreich, por que o voo para a Venezuela foi interrompido? Todo mundo querendo saber, tinha gente se preparando para viajar de férias final do ano. Como é que está a situação lá na Venezuela também? Eduardo Ostreich nos conta já.

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15: Estamos de volta com o seu Quem é Quem aqui na Folha FM. Agora comigo aqui, meu querido amigo Eduardo Ostreicher, esse homem que entende muito da Venezuela, conhece bem a Venezuela. É um entusiasta das relações comerciais entre Roraima e a Venezuela. Daqui a pouco eu também quero te perguntar como é que está tudo isso. Eduardo, mas por que, que eu te chamei aqui? Estava todo mundo tão feliz com esse voo daqui para Margarita. Muita gente já se preparando, inclusive, para as férias de fim de ano. E aí a gente recebe a notícia que o voo foi interrompido. O que, que foi que aconteceu, meu amigo querido? Boa tarde.
16: Oi, Cida, boa tarde. Ainda agora eu fiz a pergunta, mas não deu tempo de dar boa tarde a você e a seus ouvintes. Bom, lamentavelmente, a Rutaca, ela entrou com um voo charter.
15: O que é um voo charter?
16: É aquele que não é uma modalidade contínua.
15: Era um teste,
16: era, podemos colocar assim? Exatamente, era um teste para ver como se comportaria o mercado. E nesse voo charter, a empresa não tem todo, vamos dizer assim, todos aqueles direitos de um voo normal, um voo que tem continuidade.
15: De um voo comercial fixo.
16: De um voo comercial fixo, exatamente. E aí eles não puderam fazer um trabalho de marketing profundo. Parece, aí eu não sei com certeza, que há um determinado tipo de impedimento onde eles não podem fazer marketing em rede aberta, rádio, fica só nas redes sociais. Tá? E aí a gente sempre cobrando, mostrando para eles que há uma demanda, tá? Desde que essa demanda seja informada. Tá? Inclusive aqui o Jovem, que é venezuelano e tudo mais, na primeira vez que nós viemos aqui, não se lembrava, não se recordava que tinha um voo. Tá? Então, esse marketing não alcançou primeiramente aquele público que seria o primeiro público por voo. Quem é? É o próprio venezuelano que está morando no Brasil, em qualquer ponto do país, tá? Que tem que chegar a informação para ele que nós tínhamos uma conexão aérea entre Boa Vista e Porto Ordaz. Porque você conhece Porto Ordaz, sabe que de Porto Ordaz pode se deslocar a qualquer cidade na Venezuela.
15: Verdade.
16: Então, o que deveria ser informado? Tanto aqui dentro do estado, como no estado vizinho Amazonas e os demais estados. Que esse venezuelano, ao chegar em Boa Vista para ir visitar sua família, teria um voo de 50 minutos. Porque eu tive a oportunidade de ir nesse voo, numa missão que nós fizemos empresarial em junho, que se ele colocasse na ponta do lápis, na sua planilha, o custo de ida e volta, ele verificaria que era muito mais barato do que ele sair via terrestre para qualquer ponto onde ele se dirigisse à Venezuela. O voo estava em torno de R$ 1.300, R$ 1.350, ida e volta, Boa Vista, Porto Ordaz. E aí, esse venezuelano, ao chegar em Boa Vista, ele teria o deslocamento terrestre daqui a Santa Helena. Depois, um ônibus de Santa Helena a seu destino final.
15: Agora você está falando de um público que era esse o público esperado pela empresa. Mas quem estava indo? Quem estava indo eram os brasileiros querendo passar férias na Venezuela. Querendo ir para Margarita, era o que mais a gente via.
16: É, exato. É porque esse público não foi atingido. Entendeu?
15: Mas o voo estava lotado, né?
16: É, não, o voo ele não estava saindo lotado. Que foi o segundo problema.
15: Ah, é? É. Porque eu tentei comprar passagem uma vez, não consegui porque o voo estava lotado.
16: Então, acho que foi em cima da nossa missão.
15: É, só assim, então foi, porque eu tentei e aí não tem vaga. Como assim? Então não tem, né?
16: É, nós tivemos um outro problema que eu lhe falei um pouquinho off, certo? Que foi as tratativas da empresa junto aos serviços aeroportuários e tudo mais, que eles tiveram alguma dificuldade. E eu sei que eles vieram sempre, eram dois voos semanais, sempre com uma aeronave de 160 lugares.
15: Sim.
16: Quer dizer, uma aeronave muito boa. É, a princípio se falou que se o voo seria uma hora para chegar a Porto Ordaz. Nós chegamos a Porto Ordaz em 48 minutos.
15: Nossa.
16: Na ida. E voltamos em 52. Claro, a gente deve ter pego algum tipo de vento contra, alguma coisa.
15: Sim, mas é rápido.
16: Muito rápido. Hoje, para que a gente saia via terrestre de Boa Vista para chegar em Porto Ordaz, eu não sei se a gente consegue fazer em um dia.
15: Pois é. Depois você vai falar das estradas lá. Agora, sobre essa questão do voo. Aí, você falou que problemas aeroportuários. O que que é?
16: Tivemos, quer dizer, a empresa teve pouco espaço para movimentação das pessoas com respeito a
15: alfândega,
16: a parte de imigração, que não é culpa da Receita Federal, que não é culpa da Polícia Federal, entendeu? O que é que nós vimos? Um espaço muito apertado.
15: Improvisado
16: para que se colocasse a passagem dessas pessoas.
15: Então, é isso. Esse é um impeditivo do nosso aeroporto.
16: É, temos isso e temos o marketing de levar a informação até o público-alvo. Tá? Porque, Cida, se nós temos um avião de 160 lugares que você embarca no máximo 40 pessoas, quer dizer, isso vai, um momento, se tornar inviável.
15: Naturalmente inviável.
16: Exatamente.
15: Custo do combustível altíssimo.
16: É, exato. Apesar que a aeronave tinha a capacidade de abastecer em Porto Ordaz e vir e voltar com esse combustível.
15: Então, então pelo menos
16: quer
15: isso.
16: Quer dizer, é o que se diz, mas eu não sei, em verdade. Entendeu? Mas nós temos as nossas taxas aeroportuárias ou de terminais também muito mais altas do que tem na Venezuela, né?
15: Então a Rutaca desistiu de Roraima? Podemos colocar dessa forma?
16: Veja bem, nós estamos tentando. Nós estamos conversando e não é só a Câmara, mas também outras entidades, outros conhecidos que conhecem muito bem a Venezuela, têm relação com a diretoria da Rutaca, está tentando demonstrar à Rutaca que não faça isso, que não desista de Roraima, que pelo menos venha próximo ao período nosso de férias, tá, que é final de novembro, dezembro, janeiro, fevereiro, para que eles aproveitem, tá, esse momento onde, como você bem falou, muita gente estava planejando viajar.
15: Muita gente, porque com o boom, né, que deu aí para Margarita, eu conheço muita gente que foi, manda até um abraço para o Remídio, meu amigo Remídio Monai foi, falou, Cida, tá um espetáculo aqui, me mostrou alguns vídeos, algumas fotos, despertou a vontade de ir lá. Né? E aí agora você está com a vontade, mas e aí como chegar?
16: O amigo doutor Calegari.
15: O Álvaro.
16: O Álvaro. Foi duas vezes, conversamos, adorou, já matou a saudade.
15: Eu não consegui matar a saudade. Vejo para a Denise e para o Álvaro Calegari. Não deu tempo eu ir.
16: Foi outra vez com um grupo de empreendedores, também conversamos. Tá? Então, tem muita gente conhecida.
15: Agora, essa questão de 40 pessoas por voo, o que, que foi esse limitante?
16: Não sei. Não sei lhe dizer. É, foi o que, nós, o que chegou de informação para a gente, através da UTACA, que havia um limitante de 40 pessoas por voo. Não sei por quê. Tá? Não sei se era pelo espaço de atendimento.
15: Isso é uma limitação colocada pelas autoridades aeroportuárias locais.
16: Foi o que nos disse a UTACA.
15: Bom, depois eu vou mandar um beijo para a Alice. Eu acho que a Alice ainda está na assessoria lá do aeroporto.
16: Para a gente poder saber.
15: Para saber, isso, né? Exatamente o que aconteceu.
16: E tentar fazer com que a gente possa solucionar isso.
15: É.
16: Entendeu? Porque, Cida, agora mesmo nós estamos com vários empresários com essa mudança, essa nova ideologia dentro da Venezuela, da parte econômica e tudo mais. Interessados em conhecer, interessados em prospectar esse mercado. Ver como é que está, ver o que está acontecendo. Então, o voo seria
15: sim
16: maravilhoso.
15: Como é que está a Venezuela, Eduardo? Você que tem bons relacionamentos por lá, você conhece muita gente que ainda está na Venezuela.
16: Cida, como todo mundo vem acompanhando, houve essa mudança, essa, vamos dizer assim, essa entrada dos Estados Unidos. Ah, e colocando o dedo onde tinha que ser colocado, tá? E a gente viu logo a mudança no setor de petróleo e gás, perfeito? Ontem mesmo eu estava lendo as últimas estatísticas nos davam a Venezuela produzindo entre 500 e 600 mil barris diários e agora já chegou a 1 milhão e 200.
15: Nossa! Um boom na produtividade.
16: Um boom na produtividade.
15: E aí, é uma modernização em tão pouco tempo, hein?
16: Sim. E mesmo assim, quando os Estados Unidos chegou, verificou que aquele setor de extração, como também de bombeamento para a refinaria e para os portos, para sair a exportação do petróleo cru, certo? Estava sem manutenção. Né? E aí percebeu que, para que isso acontecesse, até para o bombeamento, precisa de energia. Né? Ótimo, porque 70% da energia elétrica da Venezuela está aqui no nosso estado vizinho, estado Bolívar, ao lado de Roraima. Tudo que você implementar dentro do estado Bolívar vai gerar demanda. Demanda para produtos internos, também para produtos externos. E é isso que nós temos que aproveitar. Vieram especialistas norte-americanos junto com especialistas venezuelanos, também em conjunto com a embaixada americana que já se instalou em Caracas, para que fizesse uma avaliação do que eles teriam que atacar de imediato dentro do complexo de Guri, que gera energia elétrica para a Venezuela. Então já estão trabalhando, dando a devida manutenção no que for das hidrelétricas que estão dentro do complexo, seja Macágua 2, Caruate, a própria hidrelétrica de Guri, mas também hidrelétrica de Tocoma, que lá em 2012 foram paralisadas as obras e agora já tem um contrato para esta retomada. Então, quer dizer, já movimentou construção civil.
15: A infraestrutura na Venezuela está tendo investimentos robustos.
16: Exatamente. Claro que tem muita coisa para fazer.
15: As estradas lá, hein?
16: Cida, antes de falar na estrada, vou falar de um outro setor, que é o próprio, vamos dizer assim, as próprias autoridades americanas, juntamente com os empreendedores, perceberam que os Estados Unidos tinha que buscar em algum lugar, como também está buscando no Brasil, o setor mineral.
15: As terras raras?
16: E tudo que for.
15: E o que não é tão raro.
16: E o que não é tão raro. Tudo que for interessante para a indústria, para a movimentação econômica e tudo mais. Tanto é que eles mandaram um general do Estado-Maior americano vir até Tumeremo, que você também conhece.
15: Sim.
16: Que está ali entre Tumeremo e El Callao, certo? O principal setor de mineração da Venezuela. Então eles mandaram um general do Estado-Maior junto com um especialista da Embaixada Americana pousar em Tomeremo. E para que eles foram? Para visualizar e planejar alguma coisa. Então, isso também, já que está aqui dentro do Estado do Bolívar, nos dá uma esperança maior de que essas estradas, que nós temos aí uma deterioração grande da Gran Sabana até Eldorado e El Callao, perdão, até Tumeremo e El Callao, tá, que é um trecho comprido, um trecho largo, que isso volte a ser trabalhado na recuperação.
15: O asfalto ali se acabou no passado desses anos.
16: O asfalto acabou. E a população, principalmente naquele trecho no final da serra, que é a Vila San Isidro, onde muita gente conhece pelo quilômetro 88, no final da serra.
15: Sim, 88.
16: 88.
15: O famoso 88. Onde a gente parava para abastecer, né, meu povo?
16: Exatamente. Dali da Pedra da Virgem até o 88, aquilo ali está terrível.
15: É mesmo.
16: É. E dali do 88 até o Dourado é também...
15: Uma aventura.
16: Uma aventura de buraco. E a população em busca de, sabe, recurso e tudo mais... a população montou ao largo da estrada cabanas de venda de pequenos alimentos, de alguma coisa, e muito combustível em garrafa pet.
15: Ai, meu Deus!
16: Então eles fizeram, construíram essas cabanas no que a gente chama de acostamento.
15: Nossa!
16: E em cada trecho desse botaram quebra-molas. Então você não
15: consegue. Dificultando mais ainda.
16: Você não consegue desenvolver uma viagem.
15: Né? Você foi lá recentemente? Não.
16: Eu fui ano passado de carro.
15: Tá? Nessa aventura aí.
16: Nessa aventura. Desse jeito. Exatamente. E tô querendo ir agora. A ideia era que a gente pudesse fazer um convite amplo para a participação do empresariado venezuelano, principalmente do Estado do Bolívar, aqui na nossa Expofé. Então. Que a gente pudesse presencialmente fazer esse convite. Então, eu estava planejando tudo isso. Vamos ver se dá para que a gente possa colocar em prática.
15: Meu Deus, agora você está contando e passa um filme na cabeça da gente, que ia muito para Margarita de carro, né? Aquele asfalto maravilhoso, quase não tinha buraco, era raro um buraco ali.
16: Pois é, Cida. E outra coisa, conversando com um empreendedor venezuelano agora de manhã, que ele está num projeto de trazer um produto venezuelano para Roraima, né? Eu estava lembrando a ele que a logística é um dos custos principais para que a gente possa importar um produto venezuelano. Claro, e para a nossa exportação também. Mas que ele lembrasse de conversar com algumas autoridades de retomar postos de abastecimento entre a fronteira e Porto Ordaz.
15: Ainda tem essa dificuldade de postos para abastecer?
16: Ainda tem. Apesar que em Porto Ordaz diminuiu bastante, as filas diminuíram bastante, já tem um fornecimento mais constante, mas está faltando esse ponto de abastecimento ao largo da estrada. Estava lembrando a ele que nós tínhamos essa facilidade quando chegava, como você bem lembrou, no 88, nós tínhamos a facilidade quando chegava em Tumeremo, em Guacipate, em Upata. Então, que retomasse algum ponto. Ele estava me dizendo o seguinte, olha, em El Tigre não tem problema nenhum de abastecimento. Ok, mas...
15: Mas El Tigre é Jalú.
16: Mas El Tigre está... distante de Porto Ordaz, 400 quilômetros. Então, nós teríamos 400 quilômetros para chegar em Porto Ordaz e depois nós temos aí mais praticamente 200 quilômetros até chegar em Tumeremo.
15: Nossa!
16: Entendeu? Então, precisa ter um ou dois pontos de abastecimento ao largo dessa estrada.
15: El Tigre é depois de Porto Ordaz?
16: Depois de Porto Ordaz. Tá. Você tem duas, lembra que você tem duas maneiras de chegar até o Tigre?
15: Daqui para Porto Ordaz são quantos quilômetros?
16: 800 quilômetros.
15: Então, e de Porto Ordaz para El Tigre?
16: 400.
15: Então são 1.200 quilômetros.
16: 1.200 quilômetros.
15: Nossa! Gente, a gente rodava isso, né? Parecia que era besteira, né? Quando a gente ia para Margarita.
16: Não, mas andava feliz, porque mas a gente tinha. Se divertia.
15: Aí depois começou a ficar perigoso. Eduardo, aí depois eu fui roubada lá, gente. Levaram minha bolsa com celular, com dinheiro, no dia do meu aniversário. Aí levaram meu anticoncepcional e foi nesse dia aí que eu fiquei um tempo sem anticoncepcional e engravidei do Pedro. Foi a coisa boa que aconteceu nessa minha, uma das últimas aventuras que eu tive na Venezuela. Que a gente viu essa transformação do paraíso que era para o pesadelo que a Venezuela se tornou. Aí eu te pergunto, como é que está a Venezuela agora? Está se reerguendo? É esperança para um futuro grandioso como esse país tinha antes de toda essa tragédia aí que aconteceu com esses governantes? Quer dizer, com esses ditadores, com esses monstros que conduziram lá o país? Sim, conduziram para o abismo, né?
16: A Venezuela era a joia da América Latina.
15: Pois é.
16: E a gente conseguiu ver isso. A expectativa é exatamente essa transformação. Leva tempo. Leva um determinado tempo, porque tem toda uma infraestrutura para ser refeita. E aí não é só estrada, não é só a parte de turismo. Tá? Margarita já retomou. Já temos os cruzeiros. Que voltaram, já temos os voos internacionais que voltaram. Caracas também já está recebendo muito voo internacional. Mas falta ainda a parte que eu falando também com esse empresário de manhã, falta a mentalidade. Foram 27 anos. E aí são 27 anos. E aí são 27 anos incultando para um público, principalmente o público, aquele que está entrando no mercado de trabalho, algumas facilidades que não se tinham como manter.
15: A dependência do Estado?
16: A dependência do Estado. Você pegou bem isso, reflete no que nós temos hoje, infelizmente, aqui no nosso país. Porque nós somos empreendedores. A gente já nasce com essa necessidade de ser empreendedor.
15: O ser humano é.
16: Sim.
15: Mas aí quando as autoridades poldam esse senso, esse sentimento empreendedor.
16: Pois é.
15: É o que é.
16: Exatamente. E quer nivelar todo mundo.
15: Por baixo.
16: Por baixo.
15: Só eles por cima.
16: Pelo medíocre. Só eles por cima. Entendeu? Então, é isso que tem que ser refeito, combatido, tá? Até para que haja uma recuperação total. Algumas pessoas podem dizer o seguinte: olha, a gente está vendo na Venezuela hoje algumas manifestações por melhoria da infraestrutura de trabalho, tá? Principalmente nas grandes empresas que são as siderúrgicas, as refinarias nacionais venezuelanas, grandes empresas estatais venezuelanas.
15: E cadê a mão de obra?
16: Primeiro, se não retomar todo o setor privado, como é que você distribui os recursos dentro da economia? Se você não tiver a capacitação dessa mão de obra que ficou paralisada, como é que você ativa a economia? Então, infelizmente, mas é natural que o assalariado vai perceber depois, tá, esse incremento no seu soldo. Entendeu? É o último, mas primeiro está se reconstruindo tudo.
15: Do zero. Porque a mão de obra qualificada, ela foi embora. As pessoas foram... Os que primeiro saíram da Venezuela foram os que tinham qualificação profissional.
16: Exatamente. Então, é qualificar esse pessoal...
15: Trazer de volta é uma possibilidade?
16: De volta é uma possibilidade. E aí eu tenho um certo receio aqui já na nossa economia do Estado, porque no início foi um impacto, Mas hoje, muita dessa mão de obra já está dentro do nosso mercado de trabalho.
15: É necessária.
16: Exato. Você vê aí vários setores que empregam uma quantidade grande de venezuelanos, que já estão inseridos na nossa economia. Na mudança da melhoria da Venezuela, essas pessoas vão retornar ou continuarão aqui? Eu tenho conversado com muitos venezuelanos na rua, alguns estão na expectativa de retornar, outros já me dizem, olha, não, já construímos aqui uma história, tá? Os filhos já estão aí na escola, já estão se capacitando e tudo mais, e vão ficar. Mas qual é essa quantidade que retorna e a que fica? Então a gente também tem que começar a dar mais atenção ao nosso mercado de trabalho, a capacitar, vamos dizer assim, essa mão de obra jovem que está vindo, para que a gente não tenha dificuldade na nossa economia.
15: Verdade, bem lembrado, Ju, porque graças a Deus aqui a nossa taxa de desemprego é muito pequena, né? E aí os venezuelanos, eles ocupam muito espaço no mercado de trabalho, sem prejudicar a mão de obra brasileira.
16: Sim, exatamente. E a gente vai sentir falta, porque se nós perdemos grande quantidade dessa mão de obra de trabalho, eu tomo como, por exemplo, dentro da família nós temos ali pessoas que atuam na indústria, e que nós estávamos conversando esse final de semana, a dificuldade de ter mão de obra para o tipo de trabalho que eles precisam. Ou nacional ou estrangeira.
15: A gente tem, então, hoje uma necessidade de pessoas para trabalhar. Eu acho que não é só em Roraima, não. Eu acho que é no Brasil. E talvez seja um pouco do que a gente estava conversando há pouco, né?
16: Pode ser.
15: Essa questão do assistencialismo, enfim. Mas é isso, gente. Dá outro programa aqui esse assunto.
16: Cida, só para finalizar. É por isso que eu estou chamando a atenção, para que a gente possa motivar os nossos jovens para que eles conheçam, tá? A atividade que eles estão fazendo, mas que conheçam outras atividades para que se interessem e que sejam comprometidos com eles e com as empresas com que eles trabalham.
15: É isso. Gente, eu quero mandar um beijo para todos vocês, meus ouvintes queridos. Hoje aqui comigo, Eduardo Ostreicher, ele que é presidente da Câmara Brasileira e venezuelana.
16: Venezuelana brasileira de comércio e indústria de Roraima.
15: É isso, é a cara da riqueza, meu amigo Eduardo. Conhece bem a Venezuela, a gente estava conversando sobre a questão do voo, que infelizmente foi interrompido. Espero, Eduardo, que você aí com a sua boa rede de contatos consiga aí, né, retomar essa atividade. E quero desejar, gente, uma semana abençoada para todos vocês, meus ouvintes queridos, em cada cantinho do nosso estado. Esse programa, vocês sabem, é feito com muito carinho. Tudo de bom nessa semana que está começando. Um beijo no coração e, se Deus quiser, até amanhã.
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3: 2:04.
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23: Beleza, 12:12 em Boa Vista. Muito boa tarde pra você, querido. Cheguei muito bem. Segundou, é isso aí, segundou. Aqui na Folha FM 100.3, a rádio das pessoas que amam Roraima. Tá caindo esse headphone aqui da minha cabeça. Quem foi o cabeçudo que usou esses headphones aqui? Pronto, já consertei. Andou por aqui o Fábio Tarcísio? Tá grandão aqui, largadão aqui o headphone. Brincadeira, Fábio. Beijo, fofo. Eu te amo, viu? Tudo bem, gente? Começando o programa da hora. Programa da hora. Isso agora ficou gostosinho de falar programa. Até as 5 horas, segunda-feira, pra você uma excelente semana. Um bom comecinho de semana, querido. Isso aí, hoje é dia 14 de setembro. É isso aí. Você sabe o que se comemora hoje? Você sabe? Não sabe? Pois é, também não sei. Vou já pesquisar aqui. Descobriremos juntos, fofinho. Vem-se embora sem muita conversa, sem muito balacobaco. Manda pra gente o seu WhatsApp 99-1520-155. Se joga, participe, porque o da hora fofinho está no ar.

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Gustavo Mioto, fim do mundo, panda, mas eu quero Israel Rodolfo, desencontro de fases. Foi a primeirinha lá do nosso da hora deste bloco após comercial, querido, nosso segundo bloco musical. É isso aí, tudo bem por aí, tudo tranquilinho? 2 horas e 45 minutinhos, já foi no site Folha BV fazer aquele apanhado do final de semana? Cara, como aconteceu coisa na cidade. Lógico, nossa equipe, ela não descansa, fofo. É isso aí, temos aqui um plantão que não dorme. O pessoal vai apurar tudo pra trazer pra você os momentos, tá bom? Aliás, os fatos do momento em que eles acontecem. Então, o que acontece? Tudo que rolou no final de semana, tu fica sabendo pelo site folhabv.com.br. Tem a nossa delegada Marília Mesquita, ela que sabe todo, fofinho, sobre polícia, né, Marília? Cobre bastante essa questão e cobre muito bem, diga-se de passagem. Tá bom, irmãozinho? Muito bem. Cara, olha que notícia legal lá no site folhabv.com.br. É, eu espero que minha mãe não esteja ouvindo, mas olha só. Mudas gratuitas, exatamente, uma iniciativa incentiva moradores a plantar e cuidar do meio ambiente. Uma iniciativa bem legal que já distribuiu mais de 820 plantas nativas e frutíferas. Tu quer saber como que é, onde que pega? É, fofinho, então tá aqui no site folhabv.com.br. Diz que não vou falar como é que minha mãe tá ouvindo. Ela já tinha das plantas, né não, mãe? Aí já viu, né, querido? Muito bem, 2h46, boa tarde pra você.

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2: Elton Moraes, faz aquele som.

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3: 3 horas.
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1: Documento sobre a rede de pagamentos investigada no caso Banco Master, que envolve o ex-banqueiro Daniel Vorcaro, foram tornados públicos nesta segunda-feira por determinação do presidente do Supremo Tribunal Federal, ministro Edson Fachin. A decisão ocorre um dia antes de o plenário da corte analisar o pedido de investigação relacionado às denúncias envolvendo o ministro Alexandre de Moraes. O material faz parte da Operação Compliance Zero, que apura suspeitas de fraudes financeiras bilionárias e possíveis corrupções de agentes públicos. Entre os documentos estão informações sobre pagamentos e relações mantidas por Vorcaro durante o período investigado. A medida foi executada pelo ministro André Mendonça, relator do caso Master no STF, após a Procuradoria-Geral da República se manifestar favoravelmente à retirada do sigilo. Entre os conteúdos agora públicos estão mensagens atribuídas a Vorcaro e encaminhadas a Moraes. O material será considerado pelos ministros durante análise marcada para esta terça-feira, dia 15. Para ter acesso à matéria completa, o que será analisado pelo STF, também sobre o pedido de Moraes, acesse a matéria completa no site folhabv.com.br.
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0: duro dessa música aqui, cara. Que a história maltrata demais.
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2: Murilo Huff.
3: Zé Vitor Israel.

0: Olha, FM 100.3, a rádio das pessoas que amam Roraima. Filme de terror, cantou Zé Vitor e Raeli com Murilo Huck. Teve antes Isaé Rodolfo, Pingo de Vergonha, Felipe Rodrigo, Temporais. Última Oportunidade, João Amplificado com Fred e Fabrício. Fofinho, falando em Última Oportunidade, cara, saiu pesquisa, né? Saiu pesquisa Quest. Eu acho que a Última Oportunidade aí pra quem pensa em conseguir mais votos, né? Fazer aí os seus... A sua mágica, tirar o seu coelho da cartola, porque estamos a 3 semanas das eleições, querida. 3 semanas da ida dos brazucas, dos brasileiros, às urnas. E olha, o presidente Lula, ele aparece à frente na simulação de primeiro turno com 36% das intenções de voto. Exatamente, querido. É isso, exatamente. Em seguida aparece o senador Flávio Bolsonaro, que marca 31%. Já o Augusto Cury, né, do Avante, que tinha 8% na pesquisa passada, agora ele alcança 7%. O Flávio Bolsonaro, ele reduziu a distância para o Lula na comparação com o levantamento anterior divulgado na semana passada. Não é? O presidente Lula tinha 36% e o bolsonarista tinha 29%. Não é, meu querido? E olha só, a pesquisa Quest também registrou pela primeira vez, né, durante a campanha, uma vantagem numérica de Flávio contra Lula no segundo turno. Exatamente, né, o senador, no caso o Flávio Bolsonaro, ele teria 42% contra 40% do presidente Lula. Os pesquisadores da Quest, eles foram às ruas entre os dias 10 e 13 de setembro. Recente, cara, pois é, foram realizadas 2.004 entrevistas e a pesquisa foi cadastrada junto à Justiça Eleitoral com o código BR-03607/2026. A taxa de confiança é de 95%. Interessante que essa é a primeira pesquisa que mede os desdobramentos, né, mais recentes da crise no STF, que colocou aí o embate, né, e colocou de um lado e de outro Alexandre de Moraes e André Mendonça, que é o relator do caso Master. A derrubada do sigilo do material das investigações, que foi solicitada pelo presidente da corte, o ministro Edson Fachin, ela veio no contexto, né, das tensões no tribunal. Então, cara, qualquer coisa pode acontecer, né? Estamos aguardando aí o que vai desenrolar, querido. É isso aí, lembrando que ainda tem uns debates, né? Tem uns debates na televisão, muita coisa acontece nos debates, muita gente muda o voto em cima da hora. É isso aí, querido. Vou para o comercial e volto já. Não sai daí.
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3: 4 horas.
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12: Um homem de 41 anos foi esfaqueado na noite desse domingo, dia 3, após uma discussão no município de Rorainópolis. O suspeito do esfaqueamento é um adolescente de 16 anos que fugiu logo após o crime e segue foragido. A Polícia Militar foi acionada por funcionários do Hospital Geral Sul Otomar de Souza Pinto devido a um tumulto provocado pela esposa da vítima na unidade de saúde. Ao chegar ao local, a guarnição constatou que a confusão já havia sido controlada. Em depoimento aos policiais, a mulher relatou que o próprio filho de 16 anos desferiu os golpes de faca contra o homem depois que uma discussão verbal que evoluiu para as agressões físicas. Ela não detalhou o grau de parentesco entre a vítima

0: vítima e adolescente. A vítima foi socorrida e encaminhada ao hospital para atendimento médico. Os militares se deslocaram até o endereço onde ocorreu a agressão. Alertados por vizinhos, os policiais localizaram a faca usada no crime escondida em meio a entulhos em frente ao imóvel. A equipe fez buscas pela região, mas o menor não foi localizado. O caso e a arma apreendida foram apresentados na delegacia da Polícia Civil de Rorianópolis para adoção das medidas cabíveis. A matéria foi lida direto do site folhabv.com.br.
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0: Tanque Romário.
1: Tanque Rodrigo.
0: Obrigado, meus irmãos.
2: É, galerinha, bom demais, Folha FM 100.3, a rádio das pessoas que amam Roraima. Mike Rodrigo com Cleiton Romário, Azulejo teve antes, saudade de quebrar um braço, Jesus. Paulo e Natan com o Zé e Cristiano, a grama do vizinho, Bruno Rosa e Jorge e Matheus, foi bebida demais, cantou pra gente Israel e Rodolfo, querido. É isso aí, muito bem, muito bem, muito bem. Como vai? Ó, vou pro comercial, volto já já, não sai daí, tá bom, queridão? Gilan, não deixa o café pra mim, né?
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2: 4h54.
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0: Para falarmos de esporte e modalidade esportiva em geral, principalmente no futebol, nesse primeiro tempo vamos falar do futebol local, da rodada que aconteceu do Campeonato Brasileiro, também do Sub-15, nós temos aí também Copa do Brasil, né, já, Copa do Brasil aí também Sub-20, já aqui no Folha Esportes. 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
1: Almeida. Boa tarde, Luiz, boa tarde, Gilan, boa tarde, o nosso ouvinte sempre ligado na melhor, você pode participar conosco, comentando aí nas nossas lives no YouTube da Folha FM e também na fanpage, no Facebook, Instagram não, né, Gilan? Instagram não, e também pode mandar mensagem aqui no 95991152155 e participar conosco. E aí, seu time venceu? Conta pra gente, tá feliz, tá triste?
0: Tem muita gente alegre, outros tão triste por aí, mas tá levando, né, Ranil? Tá levando, tá indo. É o Campeonato Brasileiro Série A. Na Série C, Ranil, nós tá aí naquele playoff ali, entendeu? Dos times escolher ali quem vai ser o campeão, quem vai estar bem colocado. Então, nós tivemos aí no sábado, dia 12, o Floresta venceu o Botafogo da Paraíba em casa. Tá bom? E o Santa Cruz venceu o Maringá também em casa. Ferroviário em casa venceu o Papão da Curuzu, Paysandu de 1-0, e ontem nós tivemos aí o Brusque 2, Inter de Limeira 2, esse é o jogo de número 2, tá bom? São 6 rodadas, 6 jogos aí que acontece todo mundo entre si dessa Série C do Campeonato Brasileiro, saber quem vai ser o campeão, quem vai ter acesso aí a Série B do Campeonato Brasileiro. E na B, Ranil, na B nós tivemos aí, hoje nós temos jogos, tá bom, tivemos jogos aí, surpresas nessa 28ª rodada, o Dragão, o rubro negro lá do Goiás, deu de 4-0 do Criciúma. O Criciúma estava muito bem no campeonato, né? Começou a dar uma moleza por aí, começou a descer, chegou a ser a primeiro, e agora já está, parece que é o quarto colocado por aí, dentro do Campeonato Brasileiro.
1: E o Tigre tomar de 4-0 do Dragão, né, Luiz, por mais que seja fora de casa, né, tá deixando escapar aí as chances aí de poder voltar aí pra elite.
0: Pois é, e me surpreendeu também no jogo do Atlético. Foi lá na Serra Gaúcha, venceu de 2-0 o Juventude, que era líder, e deixou de ser líder.
1: Atlético de Alex, né?
0: É.
1: Alex, que é ídolo na Turquia, hoje no comando técnico aí, e ganhar na Serra Gaúcha, né? Sempre muito difícil, e o Atlético fazendo então 2-0 aí pra cima do Juventude.
0: Novo Horizontino, Cuiabá também, o Clássico Rei aqui, deu 1-1. Aqui pode perder para todo mundo, mas quando chega o Clássico aqui, a briga é muito grande lá em Fortaleza. Fortaleza 1, Ceará também 1, esse mando de campo era do Fortaleza, e deu 1-1. E aí hoje, aí nós temos Botafogo de São Paulo e Goiás. Goiás que perdeu no último jogo passado para o Vila Nova, uma grande festa, teve aí confusão, briga lá, porque ninguém perdeu pro Vila, né? E perdeu de 2-0 pro Vila e vai jogar fora de casa com o Botafogo de São Paulo, hoje às 18h30, como o América Mineiro, hoje também às 18h30, recebe São Bernardo. E o Avaí recebe hoje o Vila Nova, que briga também para o acesso aí na Série A do Campeonato Brasileiro.
1: Olha aí, Luiz, só um adendo aqui sobre o Clássico Rei, né, que teve a despedida do árbitro, né?
0: Ah, sim.
1: Rafael não, né? O barelista que gosta dele, Marcelo de Lima Henrique,
0: Marcelo.
1: Ex-Ferge, e aí os últimos anos aí estava na Federação Cearense e ontem se despediu aí, podendo apitar aí um Clássico Rei, e para ele deu tudo bem, né? Terminou empatado, né? Tudo certo, teve toda aquela euforia, né? Afinal de contas, né, Luiz? São anos e anos aí dedicados à arbitragem no futebol, e agora o Marcelo de Lima Henrique com certeza vai trilhar outros caminhos aí, de comentarista, se não chegar ali numa direção de arbitragem da CBF, né? Se bem que o atual tá bem recente, né? O Meira Hit.
0: Tá bem.
1: É um dos cargos, assim, que é mais trocado, é esse, né? O oficial aí de arbitragem aí da Confederação Brasileira de Futebol.
0: Pois é, Nil, é muito trocado por devido ao problema de tanta arbitragem.

0: problema. É, a gente fica preocupado. Em cada jogo a gente vê cada um árbitro interpreta de uma forma, até mesmo o mesmo árbitro tem duas jogadas semelhantes e interpreta errado. E aí é complicado. Aí nós temos amanhã, Rânio, a Londrina recebe a Ponte Preta, o Náutico amanhã recebe o Operário do Paraná, 18h30, e o CRB. Fechando essa aí, 28ª rodada do Campeonato Brasileiro de Série B. CRB recebe o Sport Recife amanhã às 20h20. Esse jogo vai ser jogão também aqui dos times do Nordeste.
1: É, vai ser bons jogos aí, né? Vai envolver aí muita paixão, muita emoção. Luiz, já vamos falar dela então?
0: Bora.
1: Vamos para a Elite?
0: Aí, peraí, ó.
1: Ah, tá.
0: O Novo Horizontino voltou aqui. De novo. O Novo Horizontino voltou à liderança do Campeonato Brasileiro.
1: Tá bom? Olha aí, Série B então pegando fogo, né, Luiz? Pois e é. O Vila?
0: O Vila é o quarto colocado, tem um jogo a menos. Se ele ganha hoje, chega a 50. E ele dá uma passada lá do Fortaleza. Tá bom? Ele joga com o Avaí.
1: E olha só, olha o resultado aí surpreendente do Goianiense, né? Essa goleada pra cima aí do Criciúma. Colou nele, tá um pontinho só do Criciúma.
0: Pois é, o Atlético Goianiense fica o sexto colocado aí. E o Criciúma que liderou um dias esse campeonato aqui, agora é o quinto colocado, né? Vamos lá agora para a Série A?
1: Vamos lá, vamos para a Elite aí.
0: Vamos à Elite do futebol. Vamos lá, nós tivemos sábado, já julgo o que aconteceu. Sábado, Randilson, já tivemos sábado, bola rolando, né? Sábado nós tivemos já bola rolando. E aí nós tivemos, vamos lá no sábado. Daniel, primeiramente, não sei, na sexta-feira. Grande jogão esse aqui.
1: O Atletivo aí.
0: Ei, foi jogão, tá? O Atlético Paranaense tava vencendo o jogo e na reta final, o Curitiba, já com o jogador a menos, aí empatou o jogo 3-3, tá? Na sexta-feira.
1: Pois é, eu tinha largado, Luiz, eu tava até acompanhando quando tava 3-1.
0: Pois é.
1: Aí de repente o
0: Curitiba, atual, só
1: era. Diga que já era. 3 pontos aqui pro Furacão. Aí me surpreendi depois vendo lá, né, o nosso querido Galvão Soares sempre posta os resultados no grupo da SEM. Me surpreendi quando ele colocou esse 3-3.
0: Pois é, eu acompanhei esse jogo aqui. Um jogo, o Curitiba cresceu muito na partida. 3-3. Agora nós tivemos também, no sábado, o Atlético Mineiro recebeu o Fluminense em casa. Não sei como é que o Fluminense foi, se foi com o time. Eu não acompanhei esse jogo. Mas não sei se o Fluminense foi com o time mesclado, um time reserva, que agora estão botando time reserva, esquece o Campeonato Brasileiro e estão de olho aí todo mundo na Libertadores América. O Fluminense tá com um tranquilo, com 2-0. Então aí, perdeu de 3-1 para o Galo Mineiro.
1: É um resultado assim, eu achava que o Flu ia brigar ali pelo menos um empate, mas é como você falou, né? Com certeza tá avisando aí a Libertadores aí nesse meio de semana e foi bem alternativo, bem mesclado. Porque teve um... Acho que nem o Fábio não tava, né? Que eu vi uns gols ali. Acho que nem o Fábio não, tomando uns gols ali que... Sei não, hein?
0: Aí nós tivemos o Grêmio, recebeu em casa o Vasco da Gama. O Vasco da Gama perdendo, virou para 2-1 o jogo. E aí, com essa derrota, já tava engatilhado a demissão do técnico. Ali só tava aguardando mesmo perder esse jogo. Pede pro Vasco. A reunião depois ontem, bota a nota oficial, já desligando aí o treinador. E aí já tem gente engatilhado, né?
1: Já, né? Sempre ali, lembrando ali, né, do seu eterno ídolo, Renato Portaluppi, o mais cotado, inclusive a filha dele postou ontem, né, sobre o retorno history, e aí depois ela apagou o history e falou, gente, amanhã vai ser divulgado, mas vocês fingem surpresa, fingem que vocês não viram nada, né? Então a Carol Portaluppi acabou entregando ali a ida do pai, né? E quem comanda aí no meio de semana... contra o Botafogo, não sei se é o meio de semana, é fim de semana, né? Vai ser no fim de semana, vai ser o Filipão.
0: Filipão, né? Ele é coordenador, né?
1: Coordenador, e assim, embora o feito do Luiz Castro ter ganhado o gauchão, de ter chegado numa semifinal de Copa do Brasil, Luiz, é pouco por conta das circunstâncias aí que o Grêmio tá na tabela, né? Então, o jogo ali foi fatal, né? Porque não podia tomar aquela virada no final com a arena lotada, né? Então não podia mesmo perder, que era um confronto direto, Luiz.
0: Pois é, Nil, será que ele não ele ganhasse esse jogo, será que ele continuaria?
1: Ele respiraria ainda mais uns dias.
0: É, né? Então ali já estava engatilhado. Então perdeu de 2-1, O Renato Gaúcho hoje indo para o Grêmio, dá para sair? Ele está ali com o pé na segunda divisão, mas dá para dar uma aliviada? Ele é um bom treinador que pode juntar essa rapaziada, mostrar a importância do clube, o peso da camisa do time gremista?
1: Você foi cirúrgico agora, Luiz, porque justamente o Renato é isso. É um cara de grupo, é um cara de unir, é um cara de vestiário. Coisa que o Luiz Castro acabou perdendo, o Renato vai recuperar. Né? O Renato vai recuperar. Porque depois, né, que aconteceu a demissão, acaba muito jornalista lá do Sul trazendo informações aonde os jogadores falavam para o Luiz Castro determinados jogos, por exemplo, um Grenal da vida, de colocar a experiência de um Kahneman, de não colocar um zagueiro garoto na zaga. E aí o Luiz Castro, como um bom e velho português, que acredita muito nas suas convicções, né, se torna aquele cara teimoso, né, insistindo em circunstâncias, em jogadores que não estavam dando certo. Então acabou pagando um preço aí do cargo, mas para ele é indiferente, né, Luiz? A rescisão aí que ele tem a receber vai deixá-lo tranquilo aí por mais uns dias.
0: Pois é, toma aí, o Renato Gaúcho é o nome cotado, talvez esteja negociando, mas será apresentado talvez futuramente, possa tirar. É difícil, mas não é impossível ele dar uma levantadinha no Grêmio aí.
1: Não, é possível, não? Sim, Luiz.
0: Tranquilo, né? Então, nós tivemos também aí o Vasco da Gama, mesmo ganhando esse jogo, ainda continua na zona de rebaixamento?
1: Continua, Luiz, continua, mas tem tudo aí para mais umas duas rodadas sair dessa.
0: Aí nós tivemos o Internacional, ganhou de 2-1 a Chapecoense, está na casa da Chapecoense, e o Palmeiras.
1: Tem uns gols aí do Palmeiras, Luiz.
0: Tem.
1: Antes aí, vamos colocar aqui o Jonatas falando. Boa tarde, amigos. Renato Gaúcho é igual ao Peugeot do 208. Sai da oficina, dá duas voltinhas no quarteirão e parece que ficou novo. Aí começa o jogo de verdade. Acaba a força, aparece um problema diferente e o dono já sabe, é hora de voltar para a oficina e começar tudo de novo. Foi assim no Flamengo, no Flu e no Vasco.
0: Tá certo, o Renato Gaúcho aí.
1: Gostei dessa...
0: Essa comparação foi muito boa, né? Aí o Palmeiras, cadê o jogo do Palmeiras? Palmeiras 2, São Paulo 1, jogou o Palmeiras... O São Paulo ficou sem um jogador. Quando ficou...
1: O Osório foi expulso no início, né, Luiz?
0: Pois é, aí com essa expulsão do Osório, mexeu muito aí. Eu não sei como foi o critério da arbitragem aí nessa expulsão.
1: Teve um lance parecido depois, sim, né? O jogador do Palmeiras não foi expulso.
0: Pois é, aí é que a gente tem que analisar, né? O critério da arbitragem aí, olha, 1-0. Esse foi o gol do Palmeiras, né? Você está vendo agora, nos acompanhando por imagem?
1: Tá aí Murilo, né?
0: É o Murilo.
1: E agora o gol da vitória de Vitor Roque, o Tigrinho. Sem marcação alguma, Luiz. Né? E até que alguns jogadores jogaram razoável aí pelo São Paulo, como o Rafael Tolói. E a gente já está vendo as imagens, para quem está nos acompanhando na live, dos gols de Flamengo 2, Corinthians 1, Luiz.
0: Pois é, o Corinthians entrou com o time reserva, né? Só o goleiro titular. E fechou a casinha. Atrás jogando por uma bola, teve até a oportunidade. E o Flamengo botou 1-0. O Hugo realmente, ontem eu vi que ele mereceu ser convocado, porque fez grande defesa.
1: Salvou, né, Luiz?
0: Fez grande defesa, fez grande defesa.
1: Luiz, e essa jogada aí dos que acabaram de entrar no Corinthians, né? Segundo
0: foi, muito,
1: tempo.
0: Foi muito bem trabalhado, viu?
1: Muito bem trabalhado.
0: Muito bem, aí empatou o jogo. Aí que o Flamengo acordou.
1: Gui Negão, né, marcando.
0: É, o Gui Negão.
1: Olha, Luiz, olha, tapa de primeira.
0: Olha, ele tomou a frente ali do Varela. Aí não teve. Agora, essa aqui do Flamengo também, bem trabalhada.
1: Impulsão do Bruno Henrique.
0: Olha esse garoto que veio aí da Argentina também, muito
1: bom.
0: Qual
1: é o nome dele? O
0: Freitas.
1: 30, né?
0: Camisa Freitas, 30. O Freitas, ele entra, um moleque também que tem. E dá pra agora. O Bruno Henrique é um jogador decisivo, né?
1: A impulsão do cara.
0: Olha aí, ó, como ele faz, olha como é que ele sobe aí.
1: Quem gostava de fazer gol assim era o Cristiano, né?
0: Pois é. E aí, quem é esse agora?
1: A gente tá repetindo aí o do São Paulo e Palmeiras.
0: Beleza, então nós tivemos aí esses jogos aí, Palmeiras 2, o Botafogo foi 1-1, tá bom, com o Bragantino. O Bragantino ficou com um jogador a menos, um público não correspondeu. Acho que deu 13 mil torcedores, muito pouco número de torcedores.
1: Machucado, né?
0: Estão machucados com o clube do Botafogo.
1: Você vê que o Diesso tem meses que não aparece
0: aqui. O Diesso
1: ele vem, aparece no resumão.
0: É, no programa
1: outros, do... mas não chega aqui.
0: É, do Fábio,
1: zangou, né? Com a gente. Zangou. Fábio Tarcísio, pede MP boa ele.
0: Ele gosta, até matando saudade, muitas vezes o coração tá machucado pelo clube, né? Um abraço pro amigo Diesso. O Botafogo 1, Bragantino também, o jogador com o time a menos agora. O Santos botou 2-0 em casa em cima da Raposa.
1: Santos não, Célia Santos.
0: É Célia Santos agora.
1: Que time o Neymar tá montando, Luiz.
0: Viu? E aí, Rony, eu vou dizer, o time saiu da cinza, do pó ali, imediatamente, nessa janela, ele soube aproveitar, que muitas vezes a pessoa não, ele pegou o Cebolinha, pegou o Rodinei, que tá jogando muita bola, o Coitinho, que já foi apresentado, quem é mais aquele que é do Fluminense?
1: O do Grêmio, que era da Juventus, o Arthur.
0: Sim, o Arthur.
1: Esse do Fluminense eu não lembro.
0: Rapaz, pegou um timão aí, e o time tá bem. Ganhou de 2-1 e agora ele se prepara para amanhã, né? Amanhã já jogou com o Galo Mineiro, da Sul-Americana. E aí ele vai jogar, segundo o Cuca, quer colocar com 3 zagueiros, quer jogar por resultado debaixo do braço, né?
1: Não, e assim, Luiz, com essas modificações se credencia, né? É quarta-feira, Luiz, 18 horas, o jogo da volta na Arena MRV. O Santos tem essa vantagem aí de 2-0 no agregado. E assim, o Neymar tinha que fazer isso mesmo, né, Luiz? É praticamente o dono do Santos, ele mais o pai. E tudo que acontecer vai respingar nele, seja de bom ou de ruim. Então é melhor fortalecer do que acontecer igual... chegou a cair aí, não, né, o Santos. Então, para que isso não possa vir ocorrer mais, tem que fortalecer e tá virando um time forte ali, né? Você vê o Rodinei, o que que ainda joga, né, rapaz?
0: Se prepara os flamenguistas que o Flamengo vai jogar lá com ele, na Vila, tá? Vai jogar lá. O Mirassol tava perdendo em casa, para o Vitória, mas empatou o jogo. 2-2, Flamengo 2, Corinthians 1. E hoje, fechando aí a 27ª rodada, Bahia e Remo. O remista, estamos acreditando que vão mais uma vez ganhar do Bahia. Esse jogo vai ser lá na casa do Bahia, né, remista? Então, um abraço a meus amigos paraenses.
1: Que na gostam. Arena Fonte Nova.
0: Aí nós vamos ter na quarta-feira, Randil. Botafogo e Grêmio é um jogo atrasado.
1: Então é por isso que o Filipão vai estar nesse, né? Renato deve assumir no final de semana.
0: É um jogo atrasado da 21ª rodada. Aí a 28ª só começa aí devido a Sul-Americana, Libertadores, desse meio de semana. Só no sábado que vem já tem outros jogos aqui, ó. E o Vasco da Gama, com quem o Grêmio vai jogar? O Grêmio vai ser bem em casa o Palmeiras, tá? Já é o primeiro, talvez, desafio do Renato, se tiver como treinador aí, contra o Palmeiras para... dar essa checada aí, ir pra cima, porque se empata com o Palmeiras ou ganha do Palmeiras aqui, já dá um moral muito mais na equipe.
1: Já, dá uma respirada, dá uma força pro Mengão. Né, Luiz?
0: E o Flamengo recebe em casa no domingo o Bragantino. Não é fácil não, viu? O Campeonato Brasileiro começa a pegar fogo por aí. Anil, nós tivemos também. Aí o local nosso aqui, nós tivemos sub-20, sub-15, né?
1: Sub-15, Luiz, sub-15. E assim com jogos, por exemplo, como foi Baré 3, Real 2, né? Um jogo, rapaz, fiquei com dó do goleiro do Real, que tomou um gol ali nos finalmente. Baré saiu na frente e aí toma um empate e no finzinho ali, pertinho ali do árbitro encerrar a partida, o goleirão sai mal numa bola que quica na frente dele, acaba encobrindo e o Baré saindo feliz aí com essa vitória. E no clássico da rodada, Luiz, o São Raimundo empatou em 1-1 contra a equipe, ou melhor, não, o São Raimundo venceu,
0: venceu,
1: né? Raimundo venceu o Gás, Luiz.
0: Venceu o Gás. Então, sub-15
1: aí. Gol do Juanzinho. Os gols aqui, Luiz, só para trazer aqui os autores do gol, os do Baré, esquerda, Pedro e Enzo. Os do Real, Lobato e William. Deixando a classificação da seguinte forma, pelo grupo A, Luiz, o Mundão com 2 jogos tem 6 pontos, 100% de aproveitamento. O Baré na segunda colocação tem um empate, uma vitória, 4 pontos em 2 jogos. O Gás, apenas o terceiro colocado, com 2 jogos e 1 pontinho. O Real é o saco de pancada do grupo, não somou nenhum, e em 2 jogos. Já pelo grupo B, Luiz, está praticamente definido aqui, né? Monte Roraima, 3 em 1 jogo, e o Náutico também 3, só que aí fez 2 jogos, né? Já fez todos os seus jogos e vai ficar torcendo para o Monte vencer o Progresso ou mesmo empatar, já que o Progresso não tem nenhum ponto.
0: Muito bem, 5 horas e 21 minutos. É, nós tivemos na sexta-feira também, Anio, a decisão da Copa Elite do Mundo Society.
1: Olha aí.
0: O João Paulo, ele organiza de 4 em 4 anos com baseado na Copa do Mundo.
1: São as
0: 48 seleções que foram aí. E ficou, já era para ter acontecido já, mas devido o time da gente que representa a Argentina estava jogando fora, porque ele faz parte de uma empresa, e também a empresa faz futebol fora e estava numa final.
1: Aquela empresa de transporte, tem um transporte. Time forte.
0: É, então é Elite Evento Esportivo, por meio aí da Copa Elite do Mundo Society, agradece de forma especial a todos os amigos, parceiros, colaboradores que contribuíram para a realização do sucesso dessa grande competição. Nós tivemos aí, eu estive lá acompanhando de perto, viu? Fui lá na sexta-feira, fui ver de perto lá, no campo lá da Vila Olímpica. Muito bom jogo.
1: Lotado.
0: Lotado, o povo lá gritando, não queria que o time da empresa ganhasse, porque eu acho que ele ganha tudo, né?
1: Ganha tudo.
0: E esse
1: a time... torcida contra é maior, né?
0: E ele me deu retrospecto aqui, da Argentina, que representava essa equipe lá. Então, os jogos, eles disputaram 7 jogos, 4 vitórias, 3 empates e nenhuma derrota. Eles marcaram 25 gols, sofreram 14, tinha um saldo positivo de 11 gols. A Argentina está invicta de 7 jogos, foi invicta. O resultado foi 3-3 com o Panamá, 5-4 com o Congo, 2-1 com Nova Zelândia, 0-0 com Cabo Verde, 8-1 com Jordânia, 5-3 com Áustria e 2-2 com Argélia. Já o retrospecto do Uzbequistão, que foi o finalista com ele, tá bom? Lá é um negócio arrochado. É um jogo muito truncado esse jogo aqui, foi um jogo de porrada.
1: E conheci alguém que representava a seleção de Uzbequistão?
0: Sim, conheci o Reinaldo. O grande amigo meu, Reinaldo, foi jogador de goleiro de futsal há muito tempo, estava lá. Então, ele considerado aí o placar, ele também foi um time bom, venceram aí, foram para a briga. Eles disputaram 7 jogos, 3 vitórias, 4 empates, nenhuma derrota. Gols feitos 17, gols sofridos 9 e saldo positivo de 8 gols. Nos 2 empates eliminatórios, eles venceram nos pênaltis, 4-4 com a Jordânia, 3-2 nos pênaltis. E com o Irã foi 1-1 e 2-0 nos pênaltis. Aí foram para a final, perderam de 2-1, botaram 1-0, mas não aguentaram a Argentina. A Argentina botou para cima, o time botou, empatou o jogo e eles não conseguiram mais. Abriram ali, o rapaziada cansaram, porque a pegada é segura. É jogo truncado, jogo de reclamação, de empurrão, de expulsão.
1: Arbitragem.
0: É tranquilo. Foi bem. Tranquilo,
1: amigo. Experientes.
0: Experiente, trabalharam bem o arbitragem. Chegou a expulsar um jogador do adversário aí, mas a Argentina é muito valente. Aqueles rapaziada jogam muito junto, muito tempo, né?
1: Tem entrosamento, né?
0: Tem entrosamento, tem muita
1: força. O Heitor tá jogando?
0: Sim.
1: Já voltou?
0: Tá.
1: Tava cirurgiado, KT, não se fala no gol, né?
0: Pois é.
1: Aí, time massa aí.
0: O time é totalmente diferente, né? O time.
1: Meu Deus!
0: Rapaz, e eu fiquei impressionado com a pegada, Daniel, dos jogadores, o desejo de ganhar o título. E levaram aí R$7.000 o campeão.
1: Olha aí, Luiz.
0: R$7.000 o campeão levou, bicampeão. Porque a Argentina foi campeão em 2022. E foi bicampeão agora de novo com essa mesma equipe. Se algumas mudanças pode ter.
1: O Uzbequistão sempre chegava.
0: O Uzbequistão, numa passada, eles vieram com o nome de Colômbia, me parece que era Colômbia, ou era Equador. Mas essa mesma formação, tá bom aí, de jogadores. Só que esse ano eles vieram ao Uzbequistão, aí perderam de 2-1. Eu falei para ele, olha, trabalham mais, entendeu? Porque 1-0 dentro do society, eu acredito que é igual ao futebol de salão. 1-0, você não pode sustentar, ir para trás, só recuar o time, não. Eu acredito que tem que ir para cima e aproveitar as oportunidades que são surgidas, né?
1: Teve muito tal do shoutout?
0: Com certeza.
1: É aquele que o jogador pode ir para cima do goleiro, né?
0: Sim. E troca-troca é muito grande, entendeu? O cara sai, não demora nada, já volta de novo, entra e sai.
1: Só toma água e volta.
0: Só toma água e volta, o cara tá cansado, o técnico já fala, vamos, bota de novo. Mas foi um grande jogão, parabéns ao João Paulo. E ele já, João Paulo já se organiza, talvez esse ano ainda, dá início à Copa Elite original, né?
1: Que são várias Copa Elite. Tem a Copa Elite das empresas.
0: Sim.
1: Tem essa da Copa do Mundo, que é a cada 4 anos. Essa aí já está o quê? Na segunda?
0: É a segunda edição. É a segunda edição. E ele faz o regulamento conforme também a Copa do Mundo. E dá certo, funciona. Parabéns a João Paulo. E ele reúne...
1: São meses, então.
0: São meses. Teve que começou a Copa do Mundo, que a bola estava rolando. Só que deu uma parada devido os times aí ter outros compromissos, jogar fora e tal. Mas parabéns ao João Paulo. Quero mandar meu abraço para ele. Ele deve vir aqui a falar com a gente aí sobre essa Copa Elite, já tem uma quantidade de tempo, e ele está organizando. E tem, eu participei de um encontro dele, de um almoço que ele fez com todos esses atletas.
1: Mesmo?
0: Eu vou lhe falar, foi um domingo desse aí. Domingo,
1: todo não, mundo sabe, unido, sem...
0: Foi, e lá estava reunido não só o pessoal dos clubes, mas federações também. Eu parabenizei o João Paulo por essa junção, sim, que ele tem com atletas. Isso é muito bom. Porque movimenta, a gente precisa disso, Anil. De homens assim que movimentam o esporte. Porque tem muita gente que precisa ser movimentado e sair de alguns momentos, até de estar com ansiedade, ter algo, e vai para o esporte e tu tira totalmente aquilo ali. Então, parabéns ao João Paulo pela organização. Eu acompanhei esse final. Ele mandou. Você vai lá assistir? Vou assistir todo o jogo, o terceiro lugar. E também assisti o jogo da final. E a pegada foi segura. Muito lotado lá, e o pessoal não queria que a Argentina ganhasse o jogo. Eles queriam que...
1: Tocava a bola,
0: gritava, toma, vai pra cima e tal. Tava as famílias ali. Legal. As esposas, os filhos.
1: No sábado.
0: Não, na sexta, à noite. Tá certo? Um abraço aí, meu amigo João Paulo. Obrigado. Então, nós, 5 horas e 27 minutos. Isso é muito bom, né? Muito bom mesmo, gostei. E ele disse que talvez esse ano ainda ele dá início. Vai depender também da Copa Boa Vista. Porque ocupa muito...
1: Ocupa ali, né?
0: Mas ele disse... Parece que travou alguma coisa da Copa do Boa Vista. Se não...
1: Vai atrasar?
0: Talvez vá atrasar. E se não atrasar...
1: O lance da política, né? Das eleições aí.
0: Eu acredito que só depois do dia... Só em 2027.
1: E eu fico com a sensação, Luiz, obviamente muitas modalidades estão acontecendo no estado todo, mas tem outras que nesse período dão uma acalmada, né? O pessoal vai focar na bandeirada, nas outras coisas, e depois voltam... fortalecidos, né?
0: Todo mundo foca na bandeirada, né? Bandeirada para todo lado, encontro para todo lado.
1: Aproveitar até um asterisco, Luiz, e não pode deixar aqueles flag que chama.
0: Rapaz, eu falei ontem.
1: Na grama, Luiz.
0: Não, eu falei, é complicado porque também, Raniel, eles colocam muito, que muitas vezes para até a visão da gente do trânsito, né? Assim, fazer rotatório.
1: Acabei de ver aqui, saiu já até aqui na Folha BV.com, Luiz, um acidente ali na Avenida Brigadeiro, e você vê cheio. Né? A gente espera que aqueles flags ali não tenham sido a causa, mas era uma das... Né? Eu acho que tinha que coibir, não sei, pelo menos não deixar na grama. Você passa aí nas diversas praças da cidade, você vê um monte, enfim.
0: Beleza, 5 horas e 29 minutos. 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
0: Muito bem, 5 horas e 32 minutos. Vamos no segundo tempo, que tem mais aí, Renan?
1: Olha só, Luiz, a gente vai ouvir o presidente da Federação Roraimense de Voleibol, Azuilo Brito. Vamos ouvir também o presidente da Federação Roraimense de Futsal. E também no segundo bloco a gente vai conferir uma matéria bem bacana sobre o campeonato de levantamento de peso olímpico por equipes, né, que aconteceu no último sábado lá na BB, e a turma mandando ver na força, viu?
0: Beleza, já já, não sai daí, não sai da live do Liga o Rádio, a gente volta já já.
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1: 17h37. Esse é o Folha Esportes, segundo tempo do Folha Esportes, vindo sempre para Ayrton Veículos Multimarcas, Lanchonete e Açaeteria Rei do Açaí e Cabana Nobre, isso mesmo. Ah, quem está mandando mensagem para cá? O Dilson. O Dilson está falando do sinal, né? Que não está bem. Dilson, tá mexendo, tá? Tá melhorando
0: sinal,
1: aqui. O
0: sinal, né? Que não está bem.
1: O Dilson, sinal tá voltando aí, Dilson. Fechou aí, pronto. Então, Dilson, vai tudo se resolver aí, tá bom? Vamos lá. Então, Gilan, vamos começar ouvindo aí o presidente Azuilo Brito, que vai falar, vai trazer novidades aí da Federação Roraimense de Voleibol a respeito de competições, né? Então, ajeitando aqui, ajeitando as duas. Vamos começar então aqui com o presidente Azuilo Brito. Fala, presidente, boa tarde.
13: Boa tarde, Raniô. A Federação Roraimense de Voleibol está com seu calendário em andamento. Sábado, dia 19, teremos início da primeira etapa sub-17, onde obteremos a classificação do primeiro colocado no ranking geral para representar Roraima na etapa nacional em Saquarema, no Rio de Janeiro, no mês de dezembro. Já a competição de quadra, teremos início nesta terça-feira, abertura do campeonato sub-19, com a participação da seleção roraimense, que vai participar do CBS Primeira Divisão no estado do Rio de Janeiro, em Saquarema, no período de 4 a 10. Do 10 de 2016. Lembrando que os jogos acontecerão na Casa do Vôlei, antigo ginásio Tancredão, ao lado do Estádio Ribeirão, a partir das 19 horas e 30 minutos. Você é o nosso convidado a prestigiar os jogos do Campeonato Roraimense Sub-19 de clubes filiados. A competição conta com 6 equipes no gênero masculino e 6 equipes no gênero feminino. Prestigie.
1: Muito bem, então está aí o presidente Azuelo Brito falando das competições que vão iniciar, né, no decorrer aí durante a semana na Casa do Vôlei. Também vai ter o pessoal disputando ali a etapa do vôlei de praia sub-17, né? Com certeza as duplas, né, do professor, comandadas pelo professor Wesley, deve vir forte aí. Então, o local na Praça Cabos e Soldados Caranã, no dia 19/9, do período de 4 a 18 de 4 a 18 de setembro. Então, o congresso técnico vai ser dia 18, né, às 19 horas na Casa do Vôlei. As inscrições são R$30 por atleta, ou seja, se é dupla, né, então 60 ali dos dois, tanto no masculino quanto no feminino. E observação que é a classificação para a etapa nacional de Saquarema, no Rio de Janeiro, então para essa turminha aí do sub-17 de vôlei de praia, tá bom? Agora, Gilan, a gente vai ouvir aqui o professor Rafael Carvalho, que é vice-presidente da Federação Roraimense de Futsal, e vai falar a respeito de como está aí o cenário das competições, né? Várias competições em andamento, ainda tem muitas delas ainda para começar ainda neste corrente ano. Fala aí, professor Rafael, boa tarde.
10: Boa tarde, Raniô, boa tarde, Luiz, boa tarde, amigos do programa Folha Esporte. Aqui falando Rafael Carvalho, vice-presidente administrativo da Federação de Futsal. Vamos fazer um panorama aí do futsal nesse fim de semana, né? Começando na sexta-feira com as semifinais do Sub-20, jogos da volta. Tianguá e Sport fizeram a grande partida, onde o Tianguá saiu com a vitória no tempo normal, como havia perdido o primeiro jogo. O jogo foi para prorrogação e o Tianguá tinha vantagem do empate por ter feito melhor campanha. Mas, na prorrogação, o Sport venceu e assim se classificou para a grande final. Já no segundo jogo da noite, entre Vivais e Buriti, também jogos na volta, logo no início de jogo, cerca de 10 segundos aí, mal a bola começou a rolar, dois jogadores se chocaram de cabeça, o jogo foi paralisado, atendimento médico na quadra, enfim, tudo foi resolvido, porém a equipe do Buriti não quis continuar a partida, né? Dessa forma o árbitro fez o relatório do jogo, encaminhou para a comissão e agora está sendo montada a comissão para analisar os fatos e assim determinar os próximos passos da competição, né? Então vamos aguardar um pouco mais aí até a gente ter a definição dos finalistas ou do mais um semifinalista aí para a gente ver o que vai acontecer, né? Já no Sub-16, aí agora já no sábado, tivemos os jogos entre Tianguá e Flamengo e Independente Babaçual, aonde Tianguá e Independente saíram vencedores dos seus jogos. Já no Sub-13, o Tianguá venceu o Babaçual, o Independente ganhou do Sport e o L10 ganhou do Tradição São Raimundo. No Sub-10, o Sport ganhou do Baré e o Tianguá ganhou do Flamengo. No adulto feminino, tivemos a vitória do Buriti sobre o Independente e o L10 ganhando do Tianguá. Nesta quarta-feira, nós da Federação vamos realizar a reunião com os clubes e definimos os inícios das competições da Taça Cidade de Boa Vista, do Sub-11, do Sub-14 e do Sub-17, todos na categoria masculina. Vamos ver também a possibilidade de começar uma competição da categoria de base do sexo feminino. Enfim, meus amigos, um abraço a todos, essas são as notícias do futsal e até a próxima.
1: Então tá aí o professor Rafael Carvalho falando a respeito de como é que tá o futsal, várias competições, Sub-16, Sub-20, o feminino adulto, né, depois de 9 anos, retornando também, e a grande potência aí do feminino é o time do L10, né? 5 jogos, 5 vitórias. Já mandando aqui um abraço aqui pro querido Moisés, lá do Galpão, né, Moisés? Aquele abraço aí para você, perguntando das novidades, ele que tá por dentro aí de tudo que acontece aí no mundo esportivo, através do Folha Esportes, e daqui a pouquinho a gente vai falar também a respeito aí do levantamento de peso olímpico, já que teve o campeonato por equipes no último sábado, que ocorreu lá na Associação Atlética do Banco do Brasil. Mas antes aqui vamos falar também a respeito aí desse ocorrido, né? Um choque com 12 segundos de partidas, né? O goleiro do Vivaz Sub-20 acabou atingindo, obviamente, sem querer, né? A cabeça na nuca do garoto do Buriti, né? Que já caiu desacordado. Então, foi aquela cena difícil, né? De se ver. Então, os meninos, os colegas ali do Lion, né? O Cauã Lion, que é a ala do Buriti, acabaram não tendo condições de continuar aquela partida, né? E, para mim, isso é muito normal, embora o outro lado quisesse vencer. Ou melhor, quisesse continuar a partida, né? Então, acho que foi impreterível, né? Essa anulação, né? Não sei como é que vai proceder. A federação ainda vai se manifestar a respeito desse jogo que falta, né? Já tem um finalista, então, o Sport Roraima. E agora falta ver aí o vencedor entre entre Vivaz e Buriti, né? Conversando mais cedo com o professor Jack, de fato não tinha condições daquela partida continuar, porque ele tinha que acompanhar o menino, né, até o Hospital Geral de Roraima, né? Então, e os demais abalados. Então achei sensato essa ideia de não continuar, e ele até falou, se for o caso, dê a classificação pro Vivaz, né? E, enfim, o Lion já está bem, teve alta no dia seguinte, ficou em observação, tá se recuperando, né? Ainda não pode voltar ainda às quadras, mas vem bem, vem se recuperando bem, isso é o que importa. Agora, meu amigo Gilan, solta aquela trilha aí da principal competição automobilística aí do planeta, é essa mesmo, sobe o som. Cadê a Nanda, Jaque? A Nanda, que é especialista, não vem mais aqui falar de Fórmula 1. Já? Tá certo. A Fórmula 1 teve, né, o Grande Prêmio de Madrid. Você viu o traje da Virginia, Jaque? Né? Que coisa, né? Diferenciado, né? Tava lá o casal. O casal VV, né? Vinícius Júnior e Virgínia. Que é isso, hein? E dizer pro Vinícius Júnior aprender que o nome não é Barboleta, é Bortoleto, né? Gabriel Bortoleto brasileiro. Então ontem deu o garoto novamente aí, né? Kimi Antonelli venceu mais uma prova. O prodígio italiano vem chegando cada vez mais próximo aí do título, conquistando mais 20 pontos. Em segundo chegou Max Verstappen. Lando Norris, que fez a pole, mas acabou chegando em terceiro, somou aí 15 pontos. Charles Leclerc, né, chegou em quarto. George Russell, da Mercedes, chegou em quinto. O Lawson, da Red Bull, né, chegou em sexto. O Francesco Colapinto chegou em sétimo. O Oscar Piastri chegou em oitavo. Vamos lá pular aqui já para o Bortoleto, que chegou em 13º, não somou nenhum pontinho. Os da casa, né? Fernando Alonso, 17º. Carlos Sainz, né, da Williams, 19º. Né? Não foi tão boa aí a competição para os dois pilotos espanhóis que estavam pilotando em casa. Agora, minha amiga Gilan, pode mudar a trilha, já agradecendo você pelos trabalhos técnicos, também lembrar sempre que o Folha Esportes vem em nome de Ayrton Veículos Multimarcas, Lanchonete e Açaiteria Rei do Açaí, e a gente vai ficar aí com a matéria e também Cabana 9, né? Não posso esquecer de Cabana 9. Alô, seu Cláudio, aquele abraço, hein? Alô, ô Cleudes, cadê minha camisa lá do Rei do Açaí? Cobrando aqui no ar, vê se sai. E também, manda mensagem aí com o nome do pessoal que trabalha aí. Só lembro da Joyce, tá? Ah, quem mais tá com a gente por aqui? Já mandando um abraço aqui pra Lúcia, do Senador Hélio Campos. está na audiência. O professor Rafael Carvalho já mandou também por aqui. A nutricionista Nathalie Rocha está na audiência, né? Aquele abraço. Quem mais está por aqui? Dona Maria do Céu, lá no bairro Caimbé, né? Está na audiência, está dizendo que está ouvindo, né? O rádio sempre está sintonizado na 100.3, ouvindo juntamente ali com o Watts, a Lara, o LeBron James, né? Toda a turminha está por lá acompanhando. E agora a gente vai ficar então, Gilan, com a matéria aí do levantamento de peso. E amanhã a gente volta com muito mais, é sempre uma honra. E até lá.
14: O LPO tem sido para mim assim uma atividade física bastante importante, né, para desenvolvimento. Eu acho que é importante relembrar todo mundo a importância da atividade física na vida, né? E o LPO como esporte, como movimento, traz esse dia a dia de ganho de músculo, de musculatura, né? Para a gente que está envelhecendo aí, acho que é importante a gente ter qualquer atividade que seja, né? Mas pensar também em uma atividade que tenha essa parte do ganho de força, né? Para a gente acumular essa musculatura para o futuro, né? Envelhecer bem. Assim. Então acho que é uma grande questão.
1: E também queria que tu falasse sobre a equipe, né? Que vocês se juntaram ali, né?
14: Pois é, a equipe são pessoas que treinam aqui com a gente, né? Já, então a gente treina basicamente, são as pessoas que treinam quase todo dia juntos aqui. E aí, quando a gente soube da competição, a gente acabou se juntando para poder participar, né? Da competição nesse sábado.
1: E brincando aí pelo título.
14: A gente torce, né? A gente tá torcendo aqui, dando o máximo. E espero que a gente leve.
1: Aí, Matheusão, muito obrigado.
14: Valeu.
15: Eu participo do treino de LPO já faz um ano e uns 3 meses, mais ou menos. Com bastante frequência. E é a minha segunda participação no campeonato por equipes. A primeira foi assim, tô com aquele nervosinho de iniciante total. Agora tá sendo mais de boas. Aí, em relação ao LPO, a importância da minha vida, me ajudou muito na questão das minhas regularizações emocionais em si, porque ele é um esporte que demanda de você disciplina, constância, quietude, paz e controle de si próprio. Então, isso tem me ajudado muito nessa parte.
16: Eu estou na LPO há aproximadamente 8 meses, já participei de 2 campeonatos, e esse é o primeiro campeonato que eu participo por equipe. É uma responsabilidade muito grande, dá um nervosismo. Hoje eu fiquei nervosa como não fiquei nas primeiras vezes. Mas a importância do LPO. Eu cheguei aqui determinada a fazer 90 de terra e era esse meu objetivo de vida. Mas como eu consegui, eu tive que mudar e eu vi que isso melhorou em outras partes da minha vida. Exatamente. Então isso me deu uma disciplina maior, me deu uma resistência maior e, cara, tem mudado a minha vida, assim. Eu gosto muito, o professor, ele nos ensina muito, né, sobre a ter disciplina, sobre a ter constância nas coisas, e o LPO proporcionou isso pra mim.
1: Demonstra aí por que você é tricampeão e queria que você falasse mais aí do LPO no nosso estado.
17: A gente aqui do Bonde, a gente tem essa missão, né, de levantar, dar visibilidade para o esporte. A gente é pioneiro no esporte aqui no estado. Praticamente é o primeiro centro de treinamento voltado exclusivamente para esse esporte. E a gente sempre tenta manter essas competições ativas, né? A gente tem um calendário aí anual que a gente realiza sempre o Campeonato Roraimense junto com a Federação Roraimense. Pessoal do Moisés, tudo. As nossas competições por equipes, essa não é a primeira, acho que, se não me engano, é a terceira edição que a gente faz, e sempre dá muito certo. E futuramente a gente tem um pensamento aí da Copa Norte Nordeste, que a gente vai tentar realizar aqui no estado. Se acontecer, vai ser a primeira vez, né? Para buscar e trazer os representantes do esporte aí dos outros estados, né? De Manaus, o pessoal das boxes, das federações afora também. E se for, vai ser muito bacana. Vamos botar pra frente aí, ver se dá certo.
1: E quem quiser conhecer o esporte, tá convidado.
17: Isso, quem quiser conhecer, a gente é localizado aqui na ABB, tá? A gente tem a academia e o centro de treinamento de levantamento de peso, exclusivo para isso. Tem o nosso treinador, o Arthur, ele é especialista no assunto, especialista na modalidade. Quem quiser aprender, quem quiser evoluir, quem quiser ficar forte, é só vir aqui com a gente que a gente sempre dá um jeito.
1: Valeu, Rodrigo. Obrigado.
18: Então, o nosso objetivo aqui é divulgar os blocos, né? Os blocos ainda pouco conhecido, pouco praticado. Então, esse campeonato por aqui é para trazer mais gente para a modalidade, é, fazer uma coisa diferente até no Brasil, que o campeonato por aqui é uma inovação, né? Que a gente criou. É, normalmente o LPO é um esporte individual. Então, a gente fez esse campeonato por aqui, isso aqui, em Roraima, para divulgar, para aumentar, fazer uma coisa diferente para a galera brincar, né? De levantar peso, se reunir. Brincar por equipe, fazer uma competição acirrada entre eles, mais fundo na paz. Então é isso aí, para movimentar o LPO dentro do nosso estado. Para quem não conhece o LPO é basicamente o LPO esportivo, né? O LPO competitivo, são dois movimentos, o arranque e o arremesso. O arranque você tira a barra direto do chão para cima da cabeça. E o arremesso são dois tempos. Primeiro você leva a barra até os ombros e depois leva acima da cabeça. Então aqui a gente vai somando o maior peso de cada levantador para dar o seu total.
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22: 5:56.
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4: Boa noite, agora são 18 horas e 2 minutos aqui na capital Boa Vista. Está começando mais um resumão da Folha. Aqui pela melhor do estado de Roraima, Folha FM 100.3. E é claro que você pode acompanhar a nossa live no YouTube também ali, pegar o link no site da folhabv.com.br. Muito obrigada pela sua audiência. Aproveita, se inscreva, curte, mande sua sugestão de pauta no número 95 99115 2155. Vou repetir, 95 99115 2155. Quero agradecer a sua audiência, você que está em qualquer ponto do estado de Roraima, você que está na estrada sintonizada aqui na melhor, na Folha FM 100.3, você que está indo buscar os filhos na escola, a esposa, o esposo, está entrando no plantão às 19 horas, mas já está aqui conectado no resumão da Folha para ficar bem informado. Informação em primeira mão, é claro que é só aqui na Folha FM 100.3. Eu quero agradecer a sua audiência, né, as suas mensagens, as suas participações. Fique sempre sintonizado na 100.3. Você vai acompanhar hoje no resumão da Folha. Crise no STF. Polícia Federal envia dados do celular de Forcaro para Zani e Mendes. Ações de violência doméstica em Roraima têm alta de 157%, aponta CNJ. Discussão termina com homem esfaqueado por menor. E em Mucajaí, jovens de moto morrem na saída de festejo. Os destaques e assuntos mais comentados do dia, agora no Resumão da Folha, que já está no ar.
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5: Que dia que é hoje, Brasil?
4: Hoje é dia 14 de setembro, né? Segunda-feira de 2026, Dia Nacional do Frevo, que celebra o ritmo, a dança e a tradição cultural típica de Pernambuco, reconhecido como Patrimônio Cultural Imaterial da Humanidade pela Unesco. A data homenageia também o jornalista Oswaldo Oliveira, que criou a palavra frevo.
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4: Muito boa noite, agora são 18 horas e 5 minutos aqui na capital Boa Vista. É um prazer estar aqui com você de segunda a sexta-feira, a partir das 18 horas, né? Comigo, Jaqueline Amazonas, e na operação do programa Girlão Oliveira. Nós estamos aqui para levar sempre a melhor informação em primeira mão para você ficar bem informado de tudo que está acontecendo em Roraima, no Brasil e no mundo. E quero dizer para vocês que a gente tem uma retransmissora lá no município de Bonfim, né, a 94.7. A gente passa as fronteiras aqui do estado de Roraima. A gente chega ali até Letem, né, na Guiana. Então você estar na melhor do estado de Roraima, você estar no melhor alcance do estado, na melhor audiência, que é claro que é aqui na melhor do estado de Roraima, Folha FM 100.3.
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4: E vamos falar então dessa bagunça lá em Brasília. Crise no STF, Polícia Federal envia dados do celular de Forcaro para Zani e Mendes. Priscila Mazenotti traz mais detalhes.
6: A Polícia Federal já encaminhou aos ministros do Supremo Tribunal Federal, Cristiano Zanin e Gilmar Mendes, os dados do celular de Daniel Forcaro. Material que foi pedido no fim de semana pelos dois ministros, que querem analisar os dados para a sessão desta terça-feira. Todos os dados.

0: E não só as mensagens enviadas por Vorcaro ao ministro Alexandre de Moraes entre 2023 e novembro do ano passado. É que nesta terça-feira, a partir das 10 horas da manhã, o Supremo vai julgar a petição número 16662, que apura o relatório feito pela Polícia Federal a mando do ministro André Mendonça e que mostra as mensagens enviadas por Vorcaro ao ministro Alexandre de Moraes. Os ministros vão decidir justamente se abre a investigação contra ele. Mas vão acabar debatendo também a conduta dos ministros, até onde um ou outro pode ir numa investigação daqui para frente e em decisões individuais. Ainda no fim de semana, o ministro André Mendonça já tinha dito que compartilhar todas as mídias do celular de Vorcaro poderia tumultuar as investigações. Ao que Alexandre de Moraes, ao pedir o espelhamento do celular a todos os ministros do Supremo, afirmou que não cabe ao relator escolher quais os documentos acessíveis ao colegiado para realizar seu julgamento. Outra decisão desta segunda-feira no caso Master foi a defesa feita pela Procuradoria-Geral da República quanto à retirada do sigilo de um processo que trata da rede de pagamentos de Vorcaro. Atendendo a um pedido de Edson Fachin, o vice-procurador-geral Idemburgo Chateaubriand Filho alegou que é para que se possa compreender a totalidade dos fatores que o tema a ser debatido envolve. Por enquanto, essa petição sobre os pagamentos de Vorcaro continua em segredo. A própria PGR disse que nem ao menos sabia da existência dela. Não aparece visível à Procuradoria-Geral da República no sistema do Supremo, é o que diz o parecer.
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2: Já mandou sua mensagem? Não mandou? Manda aí, 95-99-15-2155 e participe da nossa programação. É um prazer ter você aqui com a gente até às 18h30. Manda aí sua mensagem, diga seu nome, de onde você está falando, qual é o seu bairro, qual é o seu município, sua vila, comunidade indígena. É onde você estiver, manda mensagem que eu estou aqui, é claro, esperando por todos vocês. Agora a gente vai para a próxima manchete, que a gente vai para Mucajaí. Jovens de moto morrem na saída de festejo. Dois jovens morreram após um acidente de motocicleta na saída de uma festa em uma ponte na Vila do Roxinho, nesse domingo, dia 13 de setembro. As vítimas foram identificadas como Valderi Pereira dos Santos, de 21 anos, e o Elton Almeida dos Santos, de 25 anos. Testemunhas relataram à Polícia Militar que a dupla consumia bebida alcoólica no evento e deixou o local de forma abrupta, né, na moto. E minutos depois, populares que estavam na festa souberam da colisão. Equipes do Serviço de Atendimento Móvel de Urgência, SAMU, foram acionadas e Valderi, que estava na garupa, morreu no local do acidente. Já o Elton foi socorrido e transferido para o Hospital Geral de Roraima, em Boa Vista, mas não resistiu à gravidade das lesões.
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2: 18 horas e 9 minutos, muito obrigada pela sua audiência. Você que está em qualquer ponto do estado de Roraima, você que está na estrada, sintonizado aqui na Folha FM 100.3, muito obrigada pela sua audiência. Uma boa semana a todos vocês, né? Segunda-feira, já estamos chegando quase no meio do mês. Amanhã já é dia 15, né? Terça-feira. Já está, daqui a pouco a gente já está falando de Natal, de Ano Novo, ano 2026 está passando voando. E eu estava só de conversar com vocês com relação à propaganda eleitoral. Hoje eu tirei amanhã para escutar a propaganda eleitoral. Eu fiquei pensando ali, são tantos candidatos, né, para poucas vagas, mas tantas propostas que a gente espera que quando ganhe, realmente faça o que promete. Porque educação, é saúde, é segurança, é lazer, é cultura, é tanta coisa que quando a gente vai olhar lá no espelho da Assembleia Legislativa de Roraima, a gente só vê honra ao mérito e medalha do Rio Branco. Então você, né, que está disputando as eleições de 2026, para qualquer cargo, são 6 cargos, né, este ano, faça e cumpra o que você está falando, porque muitas vezes fala e nada se faz. E a gente vai ficar de olho, hein? De olho. Agora são 18 horas e 11 minutos.
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2: Discussão termina com um homem esfaqueado por um menor. Identificado com as iniciais RNTC, de 41 anos, foi esfaqueado na noite desse domingo, dia 3 de setembro, após uma discussão no município de Rorainópolis. O suspeito do esfaqueamento é um adolescente de 16 anos, que fugiu logo após o crime e segue foragido. A Polícia Militar foi acionada por funcionários do Hospital Regional Sul, Otomar de Souza Pinto, devido ao tumulto provocado pela esposa da vítima na unidade de saúde. Ao chegar ao local, a guarnição constatou a confusão já tinha sido controlada. Em depoimento aos policiais, a mulher relatou que o próprio filho de 16 anos desferiu os golpes de faca contra o homem, depois de uma discussão verbal que evoluiu para agressões físicas. Ela não detalhou o grau de parentesco entre a vítima e o adolescente. A vítima foi socorrida e encaminhada ao hospital para atendimento médico. Os militares se deslocaram até o endereço onde ocorreu a agressão. Alertados por vizinhos, os policiais localizaram a faca usada no crime, escondida em meio a entulhos em frente ao imóvel. A equipe fez buscas pela região, mas o menor não foi localizado. O caso e a arma apreendida foram apresentados na Delegacia de Polícia Civil de Rorainópolis para adoção das medidas cabíveis.
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2: 18 horas e 12 minutos, vai mandando sua mensagem 95-99115-2155 e participe da nossa programação. É um prazer ter você aqui com a gente de segunda a sexta-feira a partir das 18 horas. É sempre a gente está aqui levando a melhor informação de tudo que está acontecendo aqui no estado de Roraima, né? E para você saber, né, através do YouTube, através da nossa sintonia, na 100.3, a 94.7, muito obrigada pela sua audiência. E agora a gente vai para esses dados, né, da violência doméstica em Roraima. Eu sempre falo aqui com relação a essa situação que vem acontecendo no estado de Roraima. Não é de agora, e a cada ano que passa a situação ela vai aumentando cada vez mais. Como eu falo, políticas públicas efetivas tem que ter, né? Não é só o blá blá blá que eu vou fazer, tem que fazer e efetivar no estado, porque a situação está cada vez pior, né? A gente pensa que vai melhorar, mas não melhora. Mas que bom que as mulheres também estão registrando, né, esses casos, porque sem registro não tem como a polícia investigar. Se não tem como denunciar, não tem como a polícia investigar o caso. O número de novos processos relacionados à violência doméstica contra a mulher cresceu 157,25% em 5 anos em Roraima. Foram 2.141 ações em 2020. 5.507 em 2025, segundo o levantamento baseado no painel de violência contra a mulher, no DataJude, no Conselho Nacional de Justiça, o CNJ. O crescimento também foi expressivo nos períodos mais recentes. Em 2024, o estado registrou 4.502 novos processos. No ano seguinte, o total aumentou em 22,32%. Entre janeiro e julho de 2026, a Justiça de Roraima recebeu outros 3.083 processos, média de 14,50% por dia, né, casos registrados. Em todo o Brasil, foram registrados 742.279 novos processos até julho deste ano, média de 3.501 por dia. O volume anual passou de 599.472 em 2020 para 1.133.556 em 2025, alta de 89,9%. Em caso de risco imediato, a orientação é buscar um local seguro e acionar a Polícia Militar pelo telefone 190. O Ligue 180 oferece atendimento durante 24 horas e informa sobre os serviços disponíveis.
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2: Situação bem crítica, né? A gente pensa que vai melhorar, não é só aqui no estado de Roraima, a gente sabe que é no Brasil inteiro isso acontece. Violência doméstica. Eu falo aqui no estado de Roraima porque a gente não é um estado pequeno, é um estado que ainda dá para se implantar políticas públicas, não só aqui na capital, como no interior, porque isso acontece aqui na capital, mas acontece lá na comunidade indígena, acontece ali na vila, ali na outra comunidade. Então, um estado pequeno que pode fazer planejamentos, né, em comunidades, no seu município, ter apoio das prefeituras, né, que as prefeituras também recebem do governo federal, recebem do estado também de Roraima, fazer essa parceria de implantação para diminuir isso, principalmente nas áreas indígenas, hein, que acontece também bastante. E muitas vezes as mulheres, elas ficam reprimidas ali, não conseguem denunciar, não conseguem falar, mas é muito bom. Né? Estamos passando aí pelas eleições de 2026 e a gente espera que os novos parlamentares, quem entrar, ofereça melhorias para essa situação do estado de Roraima. A gente tem várias situações graves no estado, mas a gente tem essa que ela fica cada vez pior, ela não melhora, ela só vai aumentando, aumentando, aumentando, e a gente precisa que esse índice aqui do estado diminua, né? A gente espera. Vamos esperar aí os próximos anos pra gente ver como é que vai ficar a situação aqui do estado de Roraima. Agora são 18 horas e 17 minutos.
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2: E agora a gente vai falar sobre a segurança que vai ser reforçada, sabe aonde? Em Brasília, no julgamento de Moraes no STF. Gabriel Brum traz mais detalhes.
3: A Praça dos Três Poderes, em Brasília, não poderá receber manifestações durante o julgamento sobre a relação entre Daniel Vorcaro e o ministro Alexandre de Moraes no Supremo Tribunal Federal. De acordo com a Secretaria de Segurança Pública do Distrito Federal, um esquema especial de segurança vai ser feito na região central da capital nesta terça-feira. O objetivo é prevenir problemas. Por isso, o planejamento é feito em conjunto pelas Forças de Segurança de Brasília e do STF. O monitoramento vai ser reforçado pelo sistema de vídeo monitoramento, com câmeras na esplanada dos ministérios e áreas próximas, além de drones, já a partir da noite desta segunda. A secretaria informou que não há previsão de fechamento de vias, mas, caso ocorram concentrações ou situações que precisem de atenção específica, pontos de bloqueio e controle podem ser adotados pontualmente. O efetivo policial vai ser usado prioritariamente para reforçar o policiamento ostensivo.
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2: 18 horas e 18 minutos, a gente vai para um breve intervalo comercial. Na volta, a gente traz mais informações e fala com os nossos ouvintes. Não saia daí.
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2: Voltamos com o Resumão da Folha, agora são 18 horas e 24 minutos aqui na capital. Vamos falar com os nossos ouvintes queridos. Quero aproveitar e mandar um alô pro Gerson Maciel, boa noite, Jaqueline, como sempre, prestigiando o seu programa. Ele também colocou mensagem no YouTube. Muito obrigada, Gerson, pela sua participação. Osmar, boa noite, Osmar. Me conta aí as novidades.
19: Grande Jaqueline, boa noite, minha querida. Boa noite, Resumão. Uma coisa boa, né? Começar a segunda-feira ouvindo as notícias na 100.3. Jaqueline, essa crise aí no Supremo, como a mídia fala... Na realidade, isso aí não tem crise de nada, né? Tudo vai terminar em pizza. Quem tem crise é pobre mesmo, que não, muitas vezes falta o dinheiro para pagar as contas, falta o dinheiro para lazer, falta isso e aquilo, e aí gera aquela crise, né? Mas esses caras são tudo farinha do mesmo saco. No final das contas, vai tudo terminar em pizza, né? Mas estou aqui ligadaço com você, fazendo acontecer sempre na melhor estação da cidade, 100.3.
2: Obrigada, Osmar, pela sua participação, meu querido. Sempre é um prazer ter você aqui no Resumão da Folha. Quero mandar um alô para a Rocinete, para o seu Francisco Cesário, lá no Sítio Nova Vida, em Mucajaí, que mandaram aqui um alô. Muito obrigada, a Roberta, a Fátima. Muito obrigada pela sua audiência. Dona Ivone, lá de Alto Alegre, do Taiano. Boa noite, Dona Ivone.
20: Boa noite, minha princesa linda, Jaqueline Amazonas, boa noite. Tô aqui ouvindo o programa, minha princesa.
2: Coisa boa.
20: Uma boa segunda-feira, que já tá acabando. Um abração para você, um abraço para tudo aí da rádio, que Deus abençoe a nós todos. Uma
2: Amém.
20: Boa noite, minha princesa.
2: Boa noite, dona Ivone e todo mundo aí de Alto Alegre, né? A dona Judite, seu Brasiliano, todos ali do Samaúma, Vila Vilhena, muito obrigada pela audiência de todos vocês aí do município de Alto Alegre. Quero aproveitar e mandar um alô para Cleonice, DJ Tonelada, Márcia Araújo, Lúcia, André, Vanusa, Maria, Carlos, Lúcia, Regina, Selimar, Luciene, Jader, Arlete, Maria, Karina, João, Ilmar, Marli, Lucilene, José, Valdeires e todos vocês que estão aqui na escuta da Melhor do Estado de Roraima, Folha FM 100.3.
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2: Decisão do Conselho Nacional de Justiça, CNJ, permite que o imposto sobre transmissão que é o ITCMD, né, que não precisa mais ser pago antes de realizar inventários extrajudiciais. A mudança beneficia principalmente herdeiros que recebem bens como imóveis, mas não possuem recursos financeiros imediatos para pagar o tributo. O inventário extrajudicial é realizado diretamente em cartório de notas, por meio de escritura pública sem necessidade de processo judicial.
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2: 18 horas e 27 minutos. A AGU aciona a justiça contra sites suspeitos de venda de diplomas falsos. Tatiana Alves traz mais detalhes.
22: A Advocacia Geral da União entrou com uma ação na Justiça Federal do Distrito Federal para suspender o funcionamento de 6 sites que comercializam diplomas e certificados educacionais falsos. A medida foi apresentada pela Procuradoria Nacional da União de Defesa da Democracia na última quinta-feira. Segundo a AGU, as páginas ofereciam documentos de cursos técnicos, graduação e pós-graduação, sem exigir a realização das aulas ou a conclusão da formação. Em muitos casos, os certificados falsos são anunciados como se fossem reconhecidos pelo Ministério da Educação. A investigação começou após alerta da consultoria jurídica do MEC, que identificou 10 páginas com esse tipo de oferta irregular. Depois de diligências realizadas junto a empresas de hospedagem e infraestrutura da internet, 6 sites continuam ativos. Na ação, a União pede que os domínios sejam bloqueados em todo o país com apoio da Anatel, a Agência Nacional de Telecomunicações, na comunicação da decisão às operadoras de internet. O pedido prevê também um mecanismo para que novos endereços eletrônicos usados para reproduzir o mesmo conteúdo possam ser bloqueados automaticamente. A AGU informou ainda que tentou resolver a questão de forma administrativa, entrando em contato com as empresas responsáveis pelos registros e hospedagem dos sites. No entanto, segundo o órgão, não houve garantia de que medidas eficazes seriam adotadas. Além do bloqueio definitivo das páginas, a ação solicita o cancelamento dos registros dos domínios, a interrupção dos serviços de hospedagem e a aplicação de multa diária em caso de descumprimento das determinações judiciais. De acordo com a AGU, a comercialização de diplomas sem a correspondente formação acadêmica fere a legislação educacional brasileira, pode caracterizar propaganda enganosa e desrespeita regras previstas no Marco Civil da Internet. O órgão destaca que a prática compromete a credibilidade do sistema de ensino e informou que o caso também foi comunicado à Polícia Federal.
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2: Vamos para a previsão do tempo de amanhã, 15 de setembro.
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2: A mínima 26 graus, a máxima 36 graus. Segundo o site Clima Tempo, sol com muitas nuvens. À tarde e à noite, o céu ainda fica com muita nebulosidade, mas não chove. Vamos para Mucajaí. Boa Vista, tá? 26, a mínima 26, a máxima 36. Agora a gente vai para Mucajaí. A mínima é 25 em Mucajaí, a máxima é 36. Sol e muitas nuvens à tarde. À noite, o céu ainda fica com muita nebulosidade, mas não chove. Vamos para Alto Alegre. A mínima 25 graus, a máxima é 34 graus. Alto Alegre, sol com muitas nuvens durante o dia e períodos de céu nublado. Noite com muitas nuvens. Agora são 18 horas e 31 minutos. O resumão da Folha fica por aqui. Sonoplastia foi de Irlan Oliveira. Reportagem de toda a equipe de jornalismo da FolhaBV.com.br e agências parceiras. Obrigada pela sua audiência, obrigada pelas mensagens e participações. Fique agora às 19 horas com o MP Boa, com o Roger Lima. Que eu volto amanhã, se Deus quiser, a partir das 18 horas. Uma boa noite e uma boa semana.
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4: Olá, seja muito bem-vindo a mais uma edição do seu programa MP Boa aqui na sua Rádio Folha 100.3, a rádio das pessoas que amam Roraima. Eu sou seu amigo Roger Lima, vou levar para você até o final desta semana o MP Boa do meu amigo Fábio Tarcísio. Na próxima segunda-feira ele estará de volta assumindo o comando aqui do seu programa MP Boa. E hoje tem muita música legal, muitos clássicos para você curtir. E já quero te convidar a participar do MP Boa, mandando a sua mensagem para o WhatsApp da 100.3, 95991152155. Mande a sua mensagem, participe, faça o seu pedido musical. MPB de qualidade e pop rock é só aqui no MP Boa. 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Na capital de Roraima, Boa Vista, são exatamente 19 horas e 3 minutos para você que está se deslocando do trabalho para casa ou de casa para o trabalho, ligadinho curtindo a 100.3 Rádio Folha FM, a rádio que tem o maior alcance do estado de Roraima. Muito obrigado por sua audiência, fique ligadinho, porque aqui tem uma playlist só música popular de primeira qualidade para você curtir a partir de agora. E a gente já começa lembrando ele, Vanderlei, que nos deixou há uns 5 anos atrás com a sua canção Onde Deus Possa Me Ouvir. Abrindo o MPB de hoje, o MP Boa de hoje, com a super música para você.

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15: De volta o seu programa MP Boa aqui na Rádio 100.3, Rádio Folha FM, a rádio das pessoas que amam Roraima. Em Boa Vista são exatamente 19 horas e 35 minutos. 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Que bom que você está ligadinho aqui na 100.3, curtindo o melhor da MPB e do pop rock nacional com seu amigo Roger Lima. Na próxima segunda-feira estará de volta aqui o nosso Fábio Tarcísio, de volta ao comando do seu programa MP Boa. Você sabe, MP Boa é o melhor da MPB e do pop rock nacional. Música de qualidade, poesia e arte é só aqui no MP Boa. Alô especial para quem tá ligadinho aqui na Folha FM, curtindo o programa MP Boa, mandando mensagem pelo WhatsApp 99115-2155. É o Leonardo, o ouvinte ligadinho, curtindo, mandando mensagem, mandando um alô especial para todos os ouvintes. Quem também tá ligadinho aqui é o Francisco das Chagas, ele que mora ali no município de Alto Alegre. Valeu, valeu, muito obrigado por sua audiência. Quem mais? A Roberta, também ligadinha. Nosso ouvinte Osmar, ligadinho também. Gerson Maciel, ali no bairro Silvio Leite. Pela live, na transmissão, está ligadinho também o Antônio Viriato, de Luiz Correia, Piauí. Valeu, muito obrigado por sua audiência. Quem também está ligado é o Murilo, ali de Santarém, no Pará. Daniela Baraúna, na cidade de Taubaté, São Paulo. Muito obrigado por sua audiência. Quem está ligado também, eu quero até mandar um alô especial aqui para o meu amigo, meu irmão, Cláudio Santana. Está ligado no programa MP Boa pelo aplicativo e também pela live do programa aqui ao vivo. E a nossa querida Flávia Uchoa, esposa do meu amigo Cláudio, também a sua filha Rebeca. Alô também para a Margarete, a gerente ali da Vica Distribuidora. 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Agora a gente vai continuar a nossa viagem com o melhor da MPB do nosso pop rock nacional. Só música brasileira de qualidade para você aqui na Folha FM 100.3, a melhor do estado para você. E agora, grande clássico na voz dele, Ney Mato Grosso, para você, abrindo o segundo bloco musical do MP Boa.

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